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Tá aí o Paulo Rocha pediu Nossa Senhora com o Roberto Carlos, ele não veio sozinho, tá bom? Paulo, um abraço, meu querido. E a Maria chegou cansadinha, mas gostou de ouvir Nossa Senhora, já vai descansar. E qualquer dia que você ficar até mais tarde, aí nas internacionais, olha só,

0: Mas se você acordar hoje mais tarde, de repente, perdeu o sono, já sabe, né? Só dá um toque, a gente toca hoje mesmo, tá bom, Maria? Beijão pra você, minha querida. Obrigado por estar com a gente. Ok, ok. O que que foi, Henrique? O que que foi, Henrique?
1: Ah, esqueci de falar. É feriado, hoje o tio tá de folga. Não mandou bilhete.
0: O tio tá liberado hoje. Zé Roberto de Cravinhos.
2: Aê, Marcelão, soltou os homens, hein? É o trem, essa é boa demais, né, Célia? Música essa aí, rapaz, é difícil ouvir, hein? Agora vai vir pergunte a ela, vai ficar melhor ainda.
0: E a próxima.
2: Obrigadão, Marcelo, um abraço a todos aí. DBC, Rádio Carinho.
0: Rádio Amor, pergunte a ela, é a próxima. Muito bem. O Wilson de Torrinha, ele e o William, né? O Wilson e o William. Boa noite, Marcelo, Renato. Abraço, amigo. Wilson, William, Torrinha, Rádio Carinho, Rádio Amor. Aqui, boa noite, Marcelo. Que Deus abençoe nossa noite. Na estrada... Ah, tá dirigindo na companhia da DBC, Rádio Carinho, Rádio Amor. Ela é caminhoneira também, né? A Miriam. Ô, Miriam, precisa pôr o nome aí no perfil, que daqui a pouco vai apagar aqui. Eu não vou lembrar seu nome. Você é doida? Aqui tem uma mensagem antiga sua que eu perguntei seu nome outro dia. Ainda tá aqui. Não sei como não apagaram ainda. Deixa eu mandar um alô pra Selma. A Selma Batista, né, Selma? É que tem a Célia Arruda a atender aqui à noite assim mesmo, viu, querida? Luiz Carlos, obrigado. É o Luiz Carlos Feitosa, tá com a gente também. E aqui é o Nilson. Fala, Nilson.
3: Boa noite, Marcelo.
0: Boa noite.
3: Boa noite a todos os ouvintes da DBC. Passando aqui para desejar uma excelente noite de segunda-feira e um feliz dia das crianças para todas as crianças do nosso Brasil e do mundo, né? Que Deus abençoe a todos nós. Parabéns pelo programa, parabéns pelo repertório. E DBC, nossa Rádio Carinho.
0: Rádio Amor, obrigado, meu querido. Tava tomando um golinho de água. Márcia Aragão com a gente também. Obrigado, Márcia. José, o Leandro agradecendo aí, que eu toquei a música dele, que ele mandou pra Lana. E o Trajano aqui pergunta pro Renatinho se ele chegou a ver a Sucuri. Não, ele nem esperou, né? Ele já inventou uma desculpa e veio embora. Quem mais aqui, ó? Boa noite, Marcelo. Deus te abençoe. Nossa Senhora Aparecida te abençoe. Estou na escuta. Aqui é o Nelson, né? O Nelson. Natanael, boa noite. Natanael, Ribeirão Bonito, obrigado. A Célia Arruda lá agradecendo. Amo, adoro. A Paulinha fez um cuscuz com costela e mandioca. Aí sim, Paulinha. Ó, bora comer um cuscuz com costela e mandioca? Ô, Paulinha, ficou bom, hein? Ficou bom. Mas ficou bom, ficou bom. Deixe-me ver aqui. Fala, Trajano.
4: Caros amigos, ouvintes da DBC, eu tive o prazer de estar recitando aí essas palavras escritas pelo meu amigo, meu irmão, Marcelo Renato. Uma parceria, né, Marcelo? Então, que Deus, através da intercessão de Nossa Senhora Aparecida, abençoe a todos. E já falando em Nossa Senhora Aparecida, você toca para nós, César e Paulinho aí, Santa Maria do Brasil. Tá certo? É uma música muito bonita também, voltada ao âmbito religioso. Abraço ao meu vizinho lá de Chagra, a todos que estão na sintonia da audiência nesse final de feriado. Que Deus abençoe a todos e que dê uma semana maravilhosa para todos, tá certinho? Lembrando sempre, gente, que sem Deus nós não somos nada. E Deus sem nós é Deus. Então tenha sempre

0: de fé. Perca tudo, mas nunca perca a fé na vida. Um abraço, uma boa noite, que Deus abençoe a todos. Obrigado, meu amigo, meu irmão Marcelo Renato, pelo carinho de sempre. Tamo junto.
1: Valeu, Trajano, Lu. Eu quero mandar uma boa noite também para a Dilma e a Dona Nena, né? Ouvindo a gente hoje. A próxima, a Dona Nena vai gostar da próxima. É estilo desatino, não é desatino, mas é estilo. É, pergunte a ela. Um beijo, Dilma. Um beijo, Dona Nena. E a filha dela já voltou para Campinas. Olha quem está com a gente aqui. É o nosso querido Paulo, o Paulo Maior, Paulo Mariolo. É, boa noite, Marcelo Renato. Tudo bem? Deus abençoe nossa semana. Toca aí, alô. Opa, com os meninos passarinhos. Muito bem. Eu toquei outro dia o Michael Jackson para você, Leandro. Tá bom, meu querido? Um abraço aí para você. Quem mais, Marcelo? Deixe-me ver aqui onde que eu tô, quem que eu sou, para onde que eu vou. Daqui a pouco a gente volta com mais áudios aqui. Vamos ouvir então Pergunte a Ela e do Outro Lado da Cidade. Pião Carreira, Zé Paulo e Guilherme e Santiago.

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3: Nove horas e 31 minutos, 9:31, e olha só, terminou Atlético Paranaense 4, Chape 1, a Chape fez 1. O Viveiros fez 2 gols no jogo e disparou na artilharia. Ele é bom, esse moço é bom, já vem comentando faz tempo, hein? Que esse Viveiros aí é bom de bola. Ele tá com 21 gols. O Pedro é o segundo com 16. O Gabriel dos Santos tem 14. É o terceiro. E o Carlos Vinícius, que começou bem, é o décimo. Junto com o Danilo do Botafogo, que parou. Até o Carelli tem 10. E o Flaco Lopes só tem 9. Muito bem. E já começou e já tá 2-0 pro Bragantino sobre o Cruzeiro. Rapaz, é isso mesmo? 3-0, mas quantos minutos? 31 minutos, 3-0 para o Bragantino sobre o Cruzeiro, gente. Olha que coisa louca, vamos ver aqui. Um gol saiu aos 30 minutos, os outros dois, acho que foi bem no comecinho. Cadê? 12 minutos o segundo e o primeiro saiu. É, o primeiro não mostrou aqui, Marcelo. Peraí. Eu acho que foi o primeiro aos 12. É isso, o primeiro aos 12, e aí acho que está registrando ainda o terceiro, o 30 minutos, já não entendi mais nada, só está marcando ali, deixe-me ver, um aos 12, um aos 20 e um aos 30, é, acho que foi gol contra, hein? Mas depois a gente vê direitinho, foi gol contra. Nossa, o Caio Jorge marcou gol contra ele, que é o centroavante do Cruzeiro, marcou contra o Cruzeiro. Aí o bicho pega. Muito bem, dona Roberta.
4: Oi, Marcelo. Boa noite, Marcelo. Marcelo, estou na escuta, viu? Estou trabalhando, viu? Mas estou na escuta, tá bom? Só modão aí, Marcelo. Mas que moda linda que você está tocando, né? Esse é o nosso Marcelo das emoções. Com fé, paz e amor, deve ser Rádio Carinho, não esqueça não, Marcelo.
3: Rádio Amor, Roberto, fã do Tuk Tuk.
5: Boa noite, Marcelo, Renato, como é que você tá, meu querido?
3: Bom, amigo? Tá
5: bem. E nosso Palmeiras, meteu o couro no timinho, no Corinthians, do Tuk Tuk, Tuk Tuk tá chorando, dá maracujina pra ele. Manda uma modona aí pra nós aí, vê uma boa aí pra mim, pro C, para todos os locutores da Rádio BC, pro Tuk Tuk, pro Duarte aí, da patrona da prefeitura. Para o Zé Carlos também, doutor João Vitor Novajão, Pedrinho também, e para todos que gostam linda música, deve ser Rádio Carinho.
3: Rádio Amor, valeu Roberto, Ronaldo Sigulini, Siguline, Param Param, boa noite Marcelo Renato, já não tô achando o pino da granada, mas se possível, sem documento. Christian e Ralph, Sigulini e Brisa, opa, deixa comigo, Sandrinha.
6: Boa noite, Marcelo Renato. Aqui é a Sandrinha do Jacobus. Toca pra nós, Bruno e Marrone, Favo de Mel. Eu ofereço especialmente pra você e pra toda a galerinha que tá na audiência. Beijão. Fica com Deus. DBCFM, Rádio Carim.
3: Rádio Amor. Obrigado, minha querida. O nosso querido o Dudu Zavalha, agradecendo, ele que pediu doces palavras. E hoje não tem malmita. Hoje o Ricardo tá em casa, né, Ricardo? Já mandou aqui o prato da jantinha. É, esse aí, ele mandou a foto, mas esse aí deve ser o terceiro já.
7: Boa noite, Marcelo Renato, beleza? Toca a música pra nós do Christian Ralph aí. Pra nós, beleza? Trato é trato. Vamos saber todo mundo aí, beleza? Rádio Carinho.
3: Rádio Amor. Valeu, Ricardo. Um abraço. Bom descanso aí, meu querido. Obrigado por estar com a gente. Hoje eu estou em casa, Marcelo. Ok. Muito bem. Cadê o meu querido amigo aqui? Param, param. Deixe-me achá-lo aqui. Rapaz, sumiu o homem. Deixe-me achar aqui. Cadê? Param, param, param. Peraí, o moço sumiu, Marcelo. Sumiu, então. É, deixa-me achá-lo aqui. Opa, para, que tem que pôr o áudio dele agora. Luiz Carlos, Wilson. Aqui, ó. É o Fabinho Maiolo. Fala, Fabinho.
8: Alô, Marcelão, meu companheiro. Um forte abraço pra você aí. Parabéns pela programação. Eu quero pedir uma moda aí pra você. Põe pra nós aí, hein? Estamos aqui no Recanto Sertanejo. Tá eu, Carlão, Saci, meu grande amigo Brucutu, Roberto Lanza, tá Lúcia, minha mãe, a dona Cleusa. Eu tô com o Ju, com a Karen e meu grande amigo Sacizão. Marcelão, manda pra nós é aquela moda dolorida, aquela moda assim pro peão lembrar do sertão. Eu quero ouvir hoje aí, meu amigo, Casa de Caboclo com o saudoso Rick, da dupla Rick e Renner, né? É, isso aí, meu amigo. Manda pra nós aí. Estamos aqui na sua audiência. Um forte abraço pra você, meu companheiro. Hoje fizemos a locução aqui da cavalgada de Dois Córregos. Graças a Deus, a Nossa Senhora Aparecida, deu tudo certo. Estamos aqui na sua sintonia. Um forte abraço, fica com Deus e até mais!
3: Rádio Carinho, Rádio Amor. Obrigado, meu querido. Ok. Só que essa aí não é romântica, não vai rolar antes da meia-noite, não. Tô tocando umas religiosas aqui em homenagem à Nossa Senhora, mas é porque hoje a gente tem que abrir essa exceção, lógico, né? Não é verdade? Não é verdade? Deixa eu ver onde que eu tô, quem que eu sou, pra onde que eu vou aqui agora, hein? Rapaz, esse aqui é o Rick, né? Já foi o Rick ou não?
9: Ah, esqueci de falar. É feriado, hoje o tio tá de folga. Não mandou o bilhete.
3: Opa! Deixa-me. A Grazi e o Renatinho aqui, ó. Peraí, chama o VAR. Ele tá abrindo primeiro a granada pra depois fazer os oferecimentos aí. Hoje saiu bem, hoje foi bom. Eu acho que foi a Grazi que abriu pra ele.
10: Esse tirar granada. Esse tirar granada vai todos os 20.
11: E pra quem mais? Putra?
10: O Cajano. É. Ricardo da Marmita.
11: Malmita.
10: É.
11: O Rick.
10: Rick Baba.
11: O tio.
10: O tio Pavan.
11: Alain.
10: A Ana.
11: A Ju.
10: A Juju.
11: O Marcelo.
10: Marcelo do Posto.
11: É. A
10: Cidinha.
3: Menos o Marcelo Renato.
11: A Isilda.
10: Zilda.
11: A Cida.
10: A Roberta.
11: A Rê.
10: A Renata.
11: A Dri.
10: A Dri.
11: O Ti.
10: O Tio.
11: O Tiago.
10: Tiago.
11: O Mão de?
10: O Mão de Vaca.
11: O Zé?
10: O Zetinha.
11: O Zetinho, o que que é?
10: Xarabadi, xará.
11: E pro Marcelo Renato?
10: Menos o Marcelo Renato. E o BCFM, Rádio Carinha?
3: Rádio Amor.
10: Ah, Rick Baba. Esse aí ficou bom.
9: Ah, o Marcelo Renato. Não foi o Renatinho que tirou o pino da granada, não. Foi a Grazi. Não foi o Renatinho.
3: Também
9: daqui
3: acho.
9: Eu vi pelo satélite.
3: Eu também acho.
9: Alô, Fabinho Maiolo! Ihu, seguro!
3: E o Ricardo?
12: Obrigado, Renato. Obrigado aí, viu? Deus abençoe você também. Boa noite, gente.
3: Esse é o Ricardo da Malmita. O Rick Barba. Boa noite, minha Rita. Toca pra mim, todas as Nossas Senhoras. Ofereço pro Renatinho, a mãe dele. É a mãe do Christian Sardanelli. Ok, então, o Renatinho. A Márcia é mãe do Christian, que é seu amigo também aí da ferrovia, hein? É o Christian Sardanelli, ok? Os amigos da ferrovia, pra quem não sabe, o Renatinho, além de radialista, ele também é maquinista. Ele é. Como é que é, Marcelo? É baixista e também é robertista. Ele gosta muito do Roberto. Esse menino aí que ofereceu a música para todo mundo, menos para mim. Que Nossa Senhora abençoe grandemente a nossa querida Cleusa Boldrinha, Cleuzinha. Um beijo, minha querida. Também em Araraquara, a Maria Helena, né? A Lena. Alô, Lena, boa noite. A Grazi mandou mais um áudio aqui.
11: Um beijo, Márcio. Obrigada por lembrar da gente. Que Nossa Senhora proteja vocês também.
3: Você mandou um alô pra Isildinha, ela mandou áudio aqui, vamos ver.
13: Oi, Marcelo, uma ótima noite para você, que Nossa Senhora da Aparecida te cobre com o manto sagrado. Boa noite, gostaria de pedir uma música para você, se não fosse trabalho, com o Renan Raí, onde anda você, minha vida? Eu vejo para todo que estiver ouvindo, para o Renatinho. Um beijo enorme no seu coração, fica com Deus, Rádio Curinho.
3: Rádio Amor, muito bem, o que foi, Roberta?
14: Renatinho, você fez bastante amizade aí, hein, Renatinho? Cadê o Juju pra mal defender você, Renatinho? Eu tô curtindo você aqui, hein, menino?
3: Essa é a Roberta. Roberta, não esqueça de fazer a camisa de força do Renatinho, viu? É GGGGGG. Alguém pediu Amor e Saudade com o Rick Renner? Eu não tenho, então vai com o Tionzão.

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1: Essa, a gente cantou muito no boteco por aí.
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0: Muito bem, vamos que vamos em frente, que atrás vem gente, né, Marcelo? Pois é, rapaz, deixe-me só conferir uma coisa aqui. Ô Bitinha, vamos tocar o Mato Grosso e Matias que você pediu agora, tá bom? O nome da música é Pele de Maçã. Mas eu quero mandar um alô também pro Sigolini. Ô Sigolini, depois dessa tem a sua, hein? Pode preparar a granada aí. Muito bem. Maria Freschi tá com a gente também. Alô, minha querida, boa noite. Obrigado pelo carinho da audiência. Bom demais ter você com a gente. Além da Cida, também foi não lembro, acho que foi o Gardenal que mandou, né? Não. Teve mais alguém aí que me lembrou aqui o nome da música do Mato Grosso e Matias que o Bitinha mandou. Agora eu não lembro. Ah, foi o Trajano, né? O Trajano e a Cida. Opa, maravilha. Que foi, Ricardo?
1: Ô, Marcelo, obrigado pela postagem lá da foto lá que você postou no Face seu lá, viu? Gostei, viu? Muito agradecido aí, viu?
0: É, eu fiz um sacrifício, porque você e seu neto com a camisa do Corinthians, eu fiz meio contra gosto. Eu ia cortar no pescoço, assim, pra não mostrar a camisa. Eu falei, não. Brincadeira, meu querido, parabéns, viu, pela atitude. Intervalo de jogo, Bragantino 3, Cruzeiro 1, Cruzeiro diminuiu. Zé Lucas marcou para o Cruzeiro. Ok, vamos ouvir Pele de Maçã e Sem Documento. Já já tem Santa Maria do Brasil, César e Paulinho.

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1: 22:04, abrindo mais uma hora na nossa noite de segundona especial. Muito bem. Quem tá com a gente aqui, deixe-me ver. Opa, o Bitinho agradecendo, né? Ele que pediu o Mato Grosso e Matias. Maria Silva já chegou para curtir as internacionais. Nosso querido Ronaldo Sigulini, Sigulaine, também curtiu aí o seu Christian e Ralph. E aqui o Léo. O Léo, ele é de Araraquara, né? Mas ele está em Paranapuã. Entre Rios, a rota dos peixes, né, meu querido? Um abraço para você, obrigado por estar com a gente. Um abraço a todos os paranapuenses na audiência da Rádio Carinho, Rádio Amor. E ele quer ouvir Para Não Pensar em Você, Zezé e Luciano. Ok, tem várias músicas na frente aí, mas a gente chega lá. Mas ele manda um alô aqui, deixa-me ver para quem. Manda um alô aqui pro pessoal da Fazenda Santa Rita do Costa Melo. Manda um alô aí pro Santa Rita do Costa Melo. Lucas, Binha, Galo, Misha e Joel. E tem o Pô também? É Lucas, Binha, Galo, Misha e Joel. Ok, um abraço, Léo. Pessoal de Paranapuã. Opa, quer dizer Paranapuã, Marcelo? Bom, Paranapuã é Mar Redondo, em Tupi-Guarani. Mar Redondo. É que tem bastante água ali na região que ele está, né? Agora tem Santa Maria do Brasil.

0: O paizão José de Oliveira, estamos garantidos com o bom dia do Zé após a meia-noite. E o Ricardo da Malmita mandou mais um áudio aqui.
1: Renatinho, deu trabalho pro seu hoje, Marcelo?
0: O Renatinho, até que não, rapaz. Até que hoje ele tá tranquilo. Deve estar aprontando, porque tá quietinho, né? Quando ele tá quietinho é que tá aprontando, sabe disso, né? Quando a pessoa fica quietinha, tá aprontando alguma. Daqui a pouco vem bomba aí, ok? É, ô Renatinho, tá na hora de você mandar um alô pro moço lá de Araraquara, como é que ele chama? O que trabalha na Rumo, o Serginho. Tá na hora de você mandar um alô pro Serginho, Renatinho. Já passou das 10. Muito bem, vamos que vamos. Hoje acho que ele tá de folga, o Serginho, Marcelo. Ah, é? Chama o Samu.

Muito bem, agora 22 horas e 21 minutos. É isso aí, pessoal, já voltando pro descanso, né? Porque amanhã começa, para quem esticou aí, né? Aproveitou, amanhã começa tudo de novo. Ok, muito bem. O jogo tá 3-1 pro Bragantino sobre o Cruzeiro. 12 minutos do segundo tempo, jogo que encerra a 30ª rodada do Campeonato Brasileiro Série A. E agora vamos ouvir todas as Nossas Senhoras, Roberto Carlos.

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7: Primavera, 22:30, 10:30 da noite, Sala Memichose, como diz o meu querido João da Feta, né? Muito bem, e essa aqui a Cida tá mandando pra Paulinha Dodeca e pro Adriano Verdetti também. É o Bruto. Amor de outras vidas.

Muito bem, agora 22h38, a Paulinha mandou um beijão pra você, Cida. Um beijo, Cida, sua linda. Ok, o Walter tá com a gente. Quem, Marcelo? O Juca. Boa noite, MR. Vamos começar mais uma semana abençoada. É, pra todos aí, Walter, só na escuta. Um abraço, abraço, meu querido. Bom demais ter você com a gente. E aí, a Cida mandou outro beijo pra você, Paulinha. Opa, vamos lá então. E o jogo, Marcelo? 30 minutos do segundo tempo. Bragantino 3, Cruzeiro 1. Ok. Mas, ó, o Marcelo do posto já chegou em casa e abriu uma, hein? Ah, cadê? Hoje não teve parã-parã com a sede que ele tá, Marcelo. Até ele fazer parã-parã não dá tempo, não. O pessoal de Paranapuã, o que é, Marcelo? Zezé de Camargo e Luciano, pra não pensar em você.

É, o Marcelo falou, é, adivinhão, eu tava com pressa de abrir a latinha, não deu tempo nem de fazer o paranã, paranã. E hoje tem que ser baixinho porque a mulher tá dormindo. Abraço, Marcelão, bom descanso. A Zildinha agradecendo, né, ela que pediu o Renan e Raí. E agora tem Daniel, será que a Sueli Corade tá ouvindo? Ela é muito fã do Daniel.

0: Pam, pam, pam. Opa, anulou o gol? Anulou, tinha saído o quarto gol do Braga, eu ia dar a notícia aqui, o gol foi anulado. Então, 43 do segundo tempo, Bragantino 3, Cruzeiro 1. E quem tá com a gente é o Paulo Impossível de Américo. Fala, Paulo.
1: Boa noite, Marcelo. Um ótimo feriado pra você. Se foi impossível, manda pra nós. Para nós, nossos, meus passos. Não sei se é essa aqui, ó. Teve esse raro carinho.
0: Rádio Amor, obrigado, meu querido. Roberta gravou o Amado. Toda vez que a gente toca o Amado, ela grava. Obrigado. É, foi anulado o gol do Bragantino, mas o Cruzeiro marcou aos 43, ó. Tá com 44 agora, 3-2. Dá tempo de buscar um empate ainda, Cruzeiro? Vamos ver. Muito bem, e o Caio Jorge não marcou, ele só marcou contra por enquanto. Então ele pode marcar o de empate de repente, né, Marcelo? Pois é. Enquanto isso, vamos ouvir Bruno e Marrone, Mato Grosso e Matias, e depois Rio Negro e Solimões encerrando a hora. Música.

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0: Agora 11:02, estamos abrindo a última hora da segundona especial 12 de outubro, dia de Nossa Senhora, padroeira do Brasil, dia das crianças também, muito bem. E a galerinha em clima de fim de feira, né? Sussu, mu, ai. Minha querida Cidinha, oi Cidinha, ela já tá tentando mandar mensagem aqui, ó, desde 22:53, manda, paga, mas agora chegou, será? Ela vai pedir o falso juramento.
1: Boa noite, Marcia Renato.
0: Oi, Marilda.
1: Nossa Senhora Aparecida abençoa sua família.
0: Semana. Todo mundo.
2: É ruim, hein, Má? Boa noite, Marcelo Renato. Que Deus abençoe sua semana. Nossa Senhora Aparecida te proteja, você, teus filhos, toda a sua família, viu? E todos os seus ouvintes também. Toca pra mim com Mato Grosso e Matias. Agora já me dançou.
0: É falso juramento. É porque eu vi que você havia escrito, depois você apagou, mas eu vi o nome da música ali. Pode deixar que eu toco, tá bom? Um beijo pra você, um beijo pra Mar. Brigadu, nós vamos ouvir seguindo seus passos. Depois tem falso juramento e tem também Fazenda Framboyant. Mas antes, Aline Pereira, Camutanga, Pernambuco. Ela quer ouvir uma música que fala do mar. Música que fala do mar? Ah...

0: Ok, agora 11 horas e 8 minutos, 11:08. Ah, deixe-me ver aqui, Natalino, meu querido Natalino do Saltão, tá na rodovia, tá no Saltão, onde o senhor tá?
1: Boa noite, Marcelo, como é que você tá, Marcelo?
0: Bom também.
1: Passando aqui quase no finalzinho do feriado aí, mas eu quero desejar pra você e pra todos os ouvintes aí um feliz dia das crianças, que Deus e Nossa Senhora Aparecida abençoe cada um de vocês aí.
0: Amém.
1: Um abraço, tamo junto, Marcelo.
0: Valeu, meu querido. Esse é o Natalino, é gente boa demais. Ô, Natalino, um abraço, meu querido. Obrigado por estar com a gente aí. A Marta G chegou para curtir as internacionais também. Boa noite, MR. Ótima semana. Bora lá de emoções até a uma. Ok, a Soraya quer ouvir The Winner Texeral do ABBA nas internacionais. Deixa comigo, Soraya. Um beijo. E a Cidinha tem mais uma parte aqui da sua mensagem, né?
2: Oi, Marcelo Renato, me perdoa, viu? Eu esqueci de falar da sua netinha. Que Nossa Senhora Aparecida cubra ela com manto sagrado e que abençoe todos os seus ouvintes, né? Que são tudo fiéis com você. E também quero enviar para o nosso Renatinho, né? Que hoje é um dia especial, né? Nossa Senhora Aparecida, que cubra ele com manto sagrado também. E a mãezinha dele, né? Um abraço, fica com Deus. E a minha Cida linda.
0: O Natalino falou que tá chegando no Saltão, mandou até foto. Cuidado com as capivaras aí. É, muito bem, um abraço, meu querido. Grande Natalino, tá bonita a noite, né? Você sabe que eu vi uma foto parecida com essa, estradinha de terra iluminada assim pelo farol do carro, limpinha. E é um outro lugar do Brasil aí que eu vi a postagem agora há pouco no Face. Eu falei, olha que tranquilidade. Chega, é tanto silêncio, né? Que a gente fica até meio desconfiado, né, Natalino? Fala sério, hein? Hã? Abraço, meu querido. Bom descanso daqui a pouquinho aí. Vamos ouvir Peão Carreiro e Zé Paulo, seguindo seus passos. Eu acho que é essa que você quer ouvir, né? O Paulo de Américo.

bem, agora 11 horas e 19 minutos, minha querida Zildinha, pode ser hoje. Você vai mandar pra mim, pode ser hoje, tá bom? Dá tempo ainda de você gravar e mandar pra mim aí, tá bom, minha querida?

0: Vê aí. A Carmen, quietinha lá sempre, a semana inteira, né? Ela só se manifesta na hora da oração, mas de sexta para sábado, aí ela participa bastante. E como eu toquei seguindo seus passos, que ela gosta tanto, ela mandou os aplausos ali. O jogo terminou 4-2 para o Cruzeiro. O Cruzeiro acabou fazendo o quarto gol no finalzinho do jogo. Então, encerrada aí a 30ª rodada do Brasileiro, com dois jogos nessa segunda-feira. A Chapecoense perdendo em casa na Arena Condá por 4-1 para o Atlético Paranaense, e o Bragantino ganhando do Cruzeiro 4-2. O Braga teve o mando do jogo, ok? Opa, deixa eu ouvir esse áudio aqui, é o Zé Carlos, né? Ele mesmo.
1: Marcelo Renato, é o Zé Carlos. Dá pra tocar Maria Carey, Whitney You?
0: Eu tenho aqui, mas não sei se eu tenho essa música ainda. Daqui a pouco eu vou ver, tá bom? Um abraço, meu querido. Obrigado por estar com a gente. Vamos ouvir duas com a Marília. A primeira ela canta com o Cristiano e a segunda ela canta com o Zezé. De quem é a culpa? E você não é mais assim?

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1: Ok, 11 horas e 30 minutos em ponto. Muito bem, seu Marcelo Renato. Hoje o senhor conseguiu, hein? Pois é, a partir de agora, em conexão com a DBC Internacional, nós vamos com Emoções Internacional DBC. A música do mundo todo para todo mundo na Rádio Carinho, Rádio Amor. Zildinha, você não me respondeu, não falou nada, leu a mensagem, ouviu o que eu falei para você? Por favor, você tem que me responder logo, porque senão eu fico sem saber o que fazer aqui à meia-noite, minha querida. Presta atenção no serviço, ok? Então, em conexão com a DBC Internacional, hoje no cardápio musical, mini musical, tem Mariah Carey com Without You, tem também o ABBA, The Winner Takes It All, Manhattan's Forever By Your Side, Take Me Now, David Gates, e How Deep Is Your Love com Bee Gees.

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Ok, agora 14 minutos para a meia-noite. Quem gostou de ouvir a Mariah Carey foi a nossa querida Cleuzinha, né, Cleuzinha? Um beijo para você, obrigado. Quem fará a oração à meia-noite, após a meia-noite, será a Zildinha hoje, né, Zildinha? Já mandou aqui pra gente. E também o Tião do 29, quero ouvir o Barreirito Barra Pesada. Eu tenho contrio para dar dura, eu mando aqui para você. Ele manda especialmente para a namorada Hillary. Ok, muito bem, meu querido. Obrigado por estar com a gente aí. Para encerrar aqui o Emoções Internacional, tem Bee Gees, How Deep Is Your Love, e depois tem Stevie Wonder e também Backstreet Boys.

0: aí está, 4 minutos para meia-noite, quem gosta dessa é o nosso querido Marcelo, que abriu mais uma, O nosso querido Pedro Gomes, o Pedrinho da Brigada, é isso? Tá curtindo a gente também, boa noite MR. Tamo junto, ligadinho na sintonia da DBC. Abraço, abraço, minha querida. Da Brigada, Brigada. Tá tranquilo, né? O tempo tá úmido, coisa tal, ainda bem, né? Tem feito muito calor, mas a chuva tem também molhado um pouquinho aí, né, meu querido? Evitando aí o que a gente teme todo ano. Encerrando as internacionais Backstreet Boys. E a Zildinha que fará a oração já já, hein?
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1: Meia-noite, 2 minutos, e estamos na terça-feira, 13 de outubro de 2026. A Cida mandou aqui a relação da oração. Vai para a dona Nena Santa Rosa e a Dilma também, a Ana Santa Rosa, a Valentina e o Júlio César, Fino, BJ e Regina, Leia, Jorge, Guilherme. Alô, Gui, meu querido, um abraço para você, viu? Um beijo no coração. Guilherme está sempre ouvindo a gente, hein? Adélcio, Silvia, Karine, Pipoca. E o Adélcio pediu para colocar o Tennyson na oração. Nós dedicamos a oração especialmente para o Tennyson, que está num momento complicado aí de saúde, e a gente dedica a oração para ele. Nosso querido Cheyenne, o Belo, também o Moça, alô Belo, Normando, meu querido, a Cidinha Messias e a Marilda também. O Paulo Henrique, nosso querido Zé de Oliveira, que daqui a pouco vamos ouvi-lo, e toda a família. O Flávio, que acabou de mandar uma mensagem aí, já leio.
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1: firmar... O Ricardo e o Neto Cauã, Lidiane no pedido da Creuza com R, a Maia no pedido da Paulinha, Gardenal e família, Selma Batista e família, Milton Scalibu e família, também Nenê, a sobrinha da Roberta do Tangará. O Renatinho, Gustavinho, Leandro, Marilda e todas as crianças. E também a Terezinha Fernandes, que está aniversariando hoje. João Pedro, filho do Alexandre de Brotas. Também a Betina, filha do Passarinho e da Juliana, que fez aí aniversário, né? Que maravilha. E ganhou de presente um jogaço no domingo, né, Cida? Melhor nem tocar no assunto, né? Muito bem. Vamos que vamos, então. Aqui, deixe-me ver. O Flávio mandou o seguinte pra gente. Com a proteção de Nossa Senhora Aparecida, bom dia. Que ela passe na frente de todos os nossos caminhos, que cubra nossa família com o seu manto sagrado e que nos livre de todo mal. Mãezinha Aparecida, interceda por nós, junto a Jesus, e nos traga paz, saúde e esperança. Rogai por nós hoje e sempre. É o Flávio, amém. Depois ele pôs aqui também, que tarde de domingo, hein? Ferrinha ganhou, subiu, vai fazer a final. Depois o Palmeiras amassando também. Ok, muito bem. O Gustavinho não chegou ainda, rapaz. O que será que é? Tá de folga o Gustavinho hoje? Ninguém me falou nada. Vamos então acompanhar aqui a nossa querida Zildinha na oração, né, Zildinha? Vamos lá.
3: Aleluia. Que essas orações alcançam milhares e milhares de pessoas que necessita e precisa de milagre, e quem crê, recebe. Em nome do Senhor Jesus, vamos falar com Deus. Pai nosso que estás nos céus, santificado seja o teu nome. Venha o teu reino, seja feita a tua vontade, assim na terra como nos céus. Dai hoje o pão nosso de cada dia. Perdoa as nossas ofensas, assim como nós perdoamos os nossos devedores. Mas não deixeis cair em tentação, mas nos livra do mal, porque tu és o reino, o poder, a honra e a glória, hoje e para todos sempre. Amém, aleluia e gratidão, meus

na mão de Deus. Amém, aleluia, obrigado, Zildinha. Muito bem, a Selma fez a oração com a gente, amém, aleluia. O Fino, bom dia, MR, bom dia, Zildinha, gratidão, Deus te abençoe. Abraço, Zildinha, Gustavinho, Rick Baba, Zé de Oliveira, Joana, bom descanso, bom retorno, valeu. Ah, hoje o nosso querido Fino vai dar aquela sumida, porque é dia dele se desgastar bastante aí na consulta, né? Eita nós, que seja um dia de boas novas para você. A Cida fez a oração, amém? Também a Roberta, bom dia Marcelo, gratidão Senhor meu Deus, Jesus é amor. Luzia, amém Senhor, gratidão por mais um dia vencido, bom dia, bom dia.

Aqui o nosso querido Flávio, amém, aleluia, uma abençoada terça-feira, você, MR, Paulinha, a Cida, Cidinha, Corintiana e todos os ouvintes.

0: hoje o Gustavinho não veio, hein? A Joana tá chegando aos poucos aqui, hein? As mensagens. Tá com problema na internet aí. Amém, aleluia. Bom dia, Marcelo. Bom dia. Boa sorte ao Pino. Por se pé, tudo dará certo. Gratidão, Zildinha. O nosso querido Flávio, eu quero ouvir de lá pra cá. Eu mando daqui pra aí. Pode deixar? De lá pra cá. Muito bem. Paramparam. Nós vamos ouvir Barra Pesada, Casa de Caboclo e de lá pra cá. A Cidinha Corintiana provavelmente está escrevendo lá. Mas quem manda o áudio pro Marcelo, dá um positivo aí que dá trabalho para fazer. A Carmen está digitando, a Cidinha está digitando. Aí, gente, ajeita aí o trem, senão vamos ouvir o Zé de Oliveira para ir adiantando aqui, porque senão o bicho pega. Quem mandou o áudio aí, por gentileza, manda o positivo.
1: Bom dia, Marcelo Renato. Como é que passou a semana, Marcelo Renato?
0: Bem, também.
1: Pois eu desejo para Cida, para Cidinha Corintiana, para Paulinha, o Gustavinho, um bom começo de semana. Rádio Carinho.
0: Rádio Amor. Obrigado, Zé. Oi, Cida. Bom dia.
2: Oi, Marcelo. Bom dia. Uma ótima terça-feira para todos. Hoje eu gostaria de ouvir A Saudade é Acalanto, Ronaldo Viola e João Carvalho. Vai para os nossos ouvintes. DBC FM, Rádio Carinho.
0: Rádio Amor, a Carmen, amém, aleluia. Bom dia, Marcelo, bom dia, Zildinha. Nossa querida Luzia Ribeiro, bom dia, Lu.
3: Bom dia, meu querido. Por favor, toca para nós De Parede Meia. Obrigado, tenha um lindo dia, bom descanso. Deus te abençoe grandemente. DBC FM, Rádio Carinho.
0: Rádio Amor, eu acho que eu vou começar com essa, que essa aí é boa, hein? Aldemir Viana.
4: Boa noite, Marcelo. E aí? Amanhã eu tô partindo pro Mato Grosso, mas sempre eu escuto a rádio DBC quando eu volto de viagem. Desde 2022 eu só escuto a rádio DBC. Eu gosto mais do programa da Gugu, da Juju. Mas só que eu escuto todos os programas. Para todas as músicas da hora.
0: Ok. Valeu, obrigado. Boa viagem pra você e dá pra ouvir lá. Se tiver internet, é só você colocar o seu periquitivo. Aí você vai ouvir a Juju e vai ouvir todo mundo que você quiser aí, tá bom? Baixa o periquitivo, é. Baixa o periquitivo. O Chicão Adestrador, boa noite, irmão. Um abraço, valeu. Gustavinho finalmente chegou. Boa noite, Marcelo Renato. Amém, amém. A Cidinha Corintiana, bom dia, Marcelo Renato, senhor José de Oliveira e família, Cida Linda, Renatinha e mamãe, Flávio Maurício, cuidado que eu te pego, hein? Você foi falar do Parmeira aí, ó. Muito bem. Ô, Gustavinho, você mandou áudio? Então, vamos lá no áudio do Gustavinho.
5: Bom dia, Marcelo Renato, é Morsa, é Marcelo do Posto, Henrique Bábia, Cida Secretária, é Fábio Paiva, é Fino, e Renatinho, e Paulinha Santana, parabenizo todos os aniversariantes de terça-feira. Daqui a pouco eu volto com a primeira previsão da semana. Tchau, bom descanso, DBC, nossa Rádio Carinho.
0: Rádio Amor. Ô Cida, eu vou mandar para você do Gustavinho, para eu mandar para o Renatinho depois, porque o Renatinho, esse horário aqui, ele não tá ouvindo, mas eu vou mandar para ele lembrar do nosso querido Gustavinho também. Antônio Júnior, aleluia, aleluia sempre, obrigado, meu querido. Ok, muito bem, vamos que vamos então em frente, que atrás vem gente. Eu vou abrir com uma música da Luzia animada, né? De Parede Meia, pega lá. É de parede meia que a coisa pega. Eita, nós. Tá tudo em ordem, tudo sob controle, deixe-me ver, tudo sob controle aqui. Vamos lá então. Cadê o Gustavinho aqui? Opa! Bom, a gente vai abrindo o dia com 20 graus, tá bom, gente? Ok? O que, que o Gustavo tá escrevendo lá? Depois você escreve, Gustavo. Vamos ouvir o Teodoro e o Sampaio.

Muito bem, agora 12:21. Um abraço ao nosso querido Pierre Marcel, marcando presença. A Joana, eita musicão, essa é boa. Irine Irineu, Laço da Saudade. Deixa eu mandar um beijo também para Cleuzinha, fez a oração com a gente. Obrigado, Cleuzinha, ótima terça-feira. Opa, eu quero ver como que vai ser o clima nessa terça-feira, hein, Gustavinho? Quero só ver o que você vai mandar de previsão pra gente aí. Param, param, param, param. É, vamos lá então. Agora tem Chico Rei Paraná, depois o trio Parada Dura, de lá pra cá e Barra Pesada.

É a DBC e você na terça-feira, agora 12:30. Muito bem. Vamos que vamos. Seguindo em frente, né? Ô Aldemir, um abraço pra você, meu querido. Obrigado. Agora tem o Rick Renner e depois Eduardo Costa.

Muito bem, chegou a hora, né? Vamos lá então. Param, param, param. Tem a música da Cida ainda para tocar. E o Gustavinho tá mandando a previsão pra gente. E chegou a mensagem da Cida aqui. Deixe-me organizar essa bagunça aqui, Cida. Pera aí. Param, param. Aqui, que a noite traga descanso e a nova semana traga esperança. Gratidão a Deus. Ou mais uma oportunidade de recomeçar. Um bom dia a todos. Ok. E uma ótima terça-feira para todos. Bom descanso, Marcelo Cida. Obrigado, obrigado, obrigado, Cida. Bom demais ter você com a gente aí sempre, viu? E o Gustavinho já mandou também a previsão do tempo, hein, Marcelo? Pois é. Ele disse que é o seguinte: se chover de manhã, você vai à tarde. Chover à tarde, você vai de manhã. Ok. Nascer do sol, 5h43, e o pôr do sol às 18h14, lua nova, umidade relativa do ar entre 53% e 87%. A probabilidade de chuva é 71%, apenas 3,5 milímetros. Temperatura mínima 19, máxima 30 graus. Muito bem, seu Gustavo, muito obrigado. Vamos então aqui ao encerramento do nosso Emoções. É. Agora a semana vai começar para valer, hein? Quem aproveitou, aproveitou. Quem não aproveitou, não aproveita mais. O Cida, a sua vai ficar aqui, viu? Ronaldo Viola e João Carvalho, a saudade é acalanto. Já já toca. Ok? Deixe-me preparar aqui o trem direitinho. Vamos lá, é fim de festa.

Chegou a hora, eu vou embora pra cama de pijama, deixando um forte abraço pra quem é de abraço, um beijo super carinhoso pra quem é de beijo e um encontro marcado com você às 20 horas desta mesma terça-feira, se Deus quiser, em mais um Emoções. Hasta la vista, baby. Adiós, muchachos. Obrigado, meu Deus, por mais uma jornada de trabalho. Última série, por gentileza, não apague a lua, não. Luz divina pra todo mundo.

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1: Oi, me responde. Você tá aí? O que tá acontecendo?

0: Oi. Tchau. Fica com Deus. Ó.
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1: Muito bem, senhoras e senhores, estamos chegando! Chegando com o programa Viola História para todo o Brasil. Nossas homenagens à música sertaneja, aos artistas sertanejos do passado ou da atualidade. Os artistas que estão entre nós ou não, a gente sempre vai nesse horário tocando algumas canções e ao mesmo tempo a gente vai pincelando um pouquinho da história do artista que a gente tocar aqui no rádio, né? Ou de alguma música que a gente tocar aqui na Viola História. Desejando a todos um ótimo dia, uma ótima manhã, que você tenha um dia alegre, feliz, próspero e vamos juntos aqui nessa viagem musical que é o programa Viola História, em nome do nosso apoiador cultural, em nome do nosso poderoso e inimitável, o nosso creme MD+. 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Já já eu converso com a nossa equipe aqui do Poderoso Creme MD, que começa essa edição da Viola e a História com esta canção. Fátima Leão, pra desbotar a saudade, a primeira, bom dia.
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0: Muito bem, senhoras e senhores, é por esse zap que você participa da Viola. 11 São Paulo 99361-4924. 11 São Paulo 99361-4924. Se você preferir, você pode mandar sua mensagem lá pro nosso Instagram. Só me procurar lá no Instagram, no arroba Milton Bardelli Oficial. Arroba Milton Bardelli Oficial. Bardelli é bem de bola, dois L's e I de igreja no final. Aí você entra em contato com a gente, manda seu alô e já já a gente manda bom dia pra você, manda aquele abraço pra você. Se quiser ouvir uma canção, também pode pedir, claro, né? Se quiser ouvir a história de algum artista sertanejo, manda pra gente nos nossos contatos aí, tá bom? Porque agora, gente boa, agora a gente vai falar dos nossos próximos homenageados, que foi a dupla Bel e Caim, uma das mais respeitadas e tradicionais da história da música sertaneja, representando o que há de mais de autêntico no estilo caipira raiz. Eles ficaram conhecidos pela técnica impecável de viola e pelas vozes que se encaixavam com perfeição. A dupla não era formada por irmãos de sangue, o que era comum na época. O Abel, nome artístico do José Vieira, nasceu em Itajobi, em 1929. E o Caim, nome artístico do amigo Sebastião, nasceu em Monte Azul Paulista, em 1944. O Abel já tinha experiência com outros parceiros, mas foi com o Caim que encontrou a sonoridade que os levaria ao estrelato. O nome da dupla, inspirado no relato bíblico, foi uma sugestão para ser memorável, embora a relação entre os dois fosse de uma grande amizade e profissionalismo. O momento divisor de águas na carreira da dupla ocorreu em 66. Eles participaram do primeiro Festival de Música Sertaneja, organizado pela TV Record, venceram o festival com a música Santa Luzia, derrotando grandes nomes da época. Essa vitória abriu as portas das grandes gravadoras e os colocou no topo das paradas de sucesso em todo o Brasil. Abel e Caim eram mestres, né, na moda de viola. A dupla seguiu ativa por décadas, gravando mais de 40 discos e influenciando gerações de violeiros como Almir Sater e, por exemplo, também a dupla Zé Neto e Cristiano. Abel faleceu em 2011, aos 82 anos, o que marcou o final da formação original. O Caim continuou defendendo a bandeira da música raiz, se apresentando em festivais e programas de TV. Caim faleceu em março de 2024, aos 80 anos de idade. Tá aí um pouquinho da história de Abel e Caim. E você vai ouvir agora Bolo de Terra na Viola e a História.

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1: Muito bem, senhoras e senhores. Ei, coisa boa. Você curtindo aí as canções, matando saudades. Esse é o nosso programa de rádio para você se entreter, para você espairecer, para você cantar, se emocionar, vibrar. Fica com a gente aqui durante quase uma hora, matando saudades talvez de um passado não tão distante. Fica com a gente aqui curtindo essas canções, curtindo aí a nossa prosa. 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

0: Carreiro e Carreirinho, Três Cuiabana. É clássico, hein, gente? É classicão. Falar um pouquinho pra vocês da história do Carreiro e Carreirinho. Sebastião Gonçalo Carreiro nasceu na cidade de Três Corações, em Minas Gerais, em 20 de janeiro de 1945. Começou carreira por volta do ano de 62, cantando em uma rádio local. Em 65, ele vem para São Paulo, onde conhece o Antônio Pereira dos Santos, o Rei da Mata, formando a dupla Rei da Mata e Tião do Gado. Em 65, Zé Bétio faz um festival onde concorreram 260 duplas. Esse festival foi feito na cidade de Guarulhos, pela Rádio Boa Nova, com duração de 3 meses. E cada domingo tinha uma eliminatória. E Rei da Mata e Tião do Gado, a dupla do Carreiro, foi ficando para a final, onde foram classificados e a premiação era a gravação de um LP. Na época, os ganhadores foram Valderi e Misael, e Rei da Mata e Tião do Gado, além de Chiquito e Chinito, ganharam esse concurso. Rei da Mata e Tião do Gado ficaram juntos durante 12 anos e gravaram 6 LPs. Tião do Gado cantou durante 2 anos com Índio Cachoeira, com quem gravou um LP e uma coletânea, até que Cachoeira se mudou de São Paulo e a dupla se desfez. Foi quando, em janeiro de 1990, Carreirinho o chamou para formar então a dupla, com quem cantou durante 18 anos. E por sugestão do próprio Carreirinho, passou a usar o nome de Carreiro e gravaram um LP e 18 CDs, totalizando aí 19 trabalhos. Gravaram também 3 DVDs. Carreiro morreu em 25 de setembro, né? E após sofrer um infarto. Tá aí um pouquinho da história de Carreiro e Carreirinho, né? Aqui na nossa Viola e História, aqui no nosso programa de rádio, que traz aí a homenagem ao artista sertanejo, à música sertaneja. E eu mandando alô pra você, que tá entrando em contato aqui com a nossa, com o nosso WhatsApp, com o nosso Instagram, mandar um alôzão pro meu amigo Marciano, que tá com a gente aqui nessa manhã, curtindo a nossa programação, né, Marciano? Bração pra você. A Zilda tá lá em Baté. Alô, Zilda! Beijo no seu coração, minha amiga. Uma ótima manhã, um ótimo dia pra todos aí, também curtindo a nossa programação. E o Lupércio, em Brotas, também desejando um bom dia pra todos nós aqui da Viola História. É o programa de homenagem à música sertaneja, ao artista sertanejo. E a gente vai ouvir essa daqui agora, ó.
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0: César e Paulinho.

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Música sertaneja do Brasil, Nenete Doninho, Cachoeira de Ema. É clássico, né, gente? É só classicão, é só modão aqui na nossa Viola História pra todo o Brasil. Falar um pouquinho pra vocês do Nenete do Doninho. Nenete Valdemar de Francese nasceu em Pirassununga em 1919. Faleceu em 1989, vítima de uma tentativa de assalto. O Isidoro Cunha, o Dorinho, apelido carinhoso que ele tinha desde a infância, nasceu em Bernardino de Campos em 9 de julho de 1933. Algumas biografias mencionam Piraju como a cidade natal do Dorinho, mas na verdade Piraju é a cidade onde ele foi registrado em 18 de outubro de 1933. Nenete atuou durante 5 anos com o nome artístico de Limeira, formando a dupla com Luizinho, tendo atuado durante 1 ano na Rádio Tupi de São Paulo. Luizinho e Limeira foi a famosa dupla que gravou pela primeira vez a canção Menino da Porteira. O Isidoro Cunha, por outro lado, desde criança, com 8 anos de idade, já cantava e tocava cavaquinho. Estreou como músico em 1949 na Rádio Difusora de Ourinhos, cantando no trio Bernardinense. Em 1950, Dorinho se mudou para São Paulo, tendo formado a dupla Dor e Dorinho, a qual se apresentou durante algum tempo no programa Mutirão do Sumaré. E foi no ano de 54 que o Dorinho, participando de concursos de violeiros do 4º centenário da cidade de São Paulo, conheceu o Nenete e com ele então formou a dupla, que gravou o primeiro disco em 58. Pouco tempo depois, a dupla Nenete e Dorinho passou a ser acompanhada pelo famoso acordeonista Nardelli. O Nenete e o Dorinho gravaram na RCA por 16 anos e gravaram ainda mais 3 discos na Continental, tendo sido ao todo um total de 20 LPs e mais de 30 discos, 78 rotações. Pouquinho da história de Nenete e Dorinho aqui na nossa Viola História. Você ouviu aí Cachoeira de Emas? E eu quero mandar um alô aqui pro Ricardo. O Ricardo que tá ouvindo a gente, né? Tá sempre ouvindo a gente aí pelas rádios do Brasil. 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A gente ouve Leandro Leonardo aqui na Viola, entre tapas e beijos. Bom dia.

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1: Muito bem, senhoras e senhores, bacana demais estarmos juntos mais uma vez, mas passa rápido, né? 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
2: Agradeço a companhia de todos, mais uma edição do nosso programa. É sempre uma alegria ter cada um de vocês junto de nós e... um grande abraço para todo mundo.
1: Valeu, Abininho. Um grande abraço para você também. Muito obrigado e... tchau.
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5: Pai nosso que estás no céu, santificado seja o teu nome, venha o teu reino, seja feita a tua vontade, assim na terra como no céu. Dá-nos hoje o pão nosso de cada dia, perdoa as nossas dívidas, assim como perdoamos aos nossos devedores. E não nos deixe cair em tentação, mas livra-nos do mal, porque teu é o reino, o poder e a glória para sempre.

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Olá, bom dia, bom dia. Oi, gente maravilhosa, gente amiga. Estamos chegando para mais um Porteira e o coração cheio de tuque, tuque, tuque. Muito amor e paz, mas minha emoção, você que me traz. A nossa preferida. Rumo 36 anos.

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1: Aí, bom dia, meu amigo, bom dia, minha amiga. É bom estar aqui juntinho com vocês hoje, terça-feira, já dia 13 de outubro de 2026. Aí os coqueirinhos de Frontes Estúdios em Ibaté balançando bastante, um ventinho que virou assim, né? Mas tudo que Deus prepara é bom pra nós, não é? Aí a temperatura, estamos na marca de 19 graus até uma manhã fria, viu? Bom dia, meu amigo, bom dia, minha amiga, bom descanso pra você que trabalhou, enfrentou a fria madrugada e pra você também que vai trabalhar daqui a pouquinho, aquele banho pra despertar, aquele café gostoso, não é mesmo? Aquele café ouro brasileiro. E não esqueça de agradecer a Deus por mais um dia. É mais um Porteira. Eita, programa bom, hein? 6:12, César e Paulinho. Viajante solitário. Vai pro meu amigo Toninho da Carreta. Sou...

Olha aí, 6:19. Bom dia, obrigado aí, viu, meu amigo Reginaldo Pé de Ferro. Tudo bem, Reginaldo? Maravilha, é, o Verdão detonou o Coringão, já esperava, né? Tá meio que esses caras fizeram aí, né, os presidentes aí, acabaram com o Corinthians, né? Um time que tem uma torcida enorme, tudo, arrecada muito e, né? Só coisa errada, mas é assim, fazer o quê, né? Reginaldo, Gaivota, tem visto o Gaivota aí? Bom dia pra você aí, né, Gaivota, também pra Fátima, o Cido Inhoque, aquele abraço bem carinhoso pra vocês, Ernestinho Martinelli também, o Ernesto Martinelli pai, Rosângela, obrigado, Vagninho, né, Reginaldo? Aquele abraço, Cido Inhoque e a Lurdinha, né, Reginaldo? Obrigado, querido. 6:20. Olha aí, hoje, dia

0: 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Alô, Nalda, bom dia para você, Luiz Carlos também, toda a família, o Mata, aquele abraço para vocês. Viu, gente? Obrigado, Nalda, bom café da manhã para todo mundo aí. Seu Carlito e Dona Val, Dona Zé, o pessoal bacana e meus amigos também. A Dora Deusa, forte abraço. Obrigado aí, bom dia, o Cleiton, Kelvin, Dona Rose, seu Arnindo Benini, lá no Cruzado também, que curte a programação. Chicão, adestrador de cães, alô, Chicão, bom dia, meu amigo, aquele abraço pra você também. A Rei já preparou aquele café gostoso, aquele lanchinho, né, Rei? E a Elza da Fênix também, o alemão, o Donizete, o menininho, né? Ele fala, o menininho, o molequinho, né? Tá bom, bom dia pra vocês aí. Ô Cigano, aquele abraço, bom dia. Ó o Giba Correia, Giba Correia, vem pra tirar uma casquinha, veio? Vamos lá.
1: Bom dia, DBC.
0: Bom dia.
1: Bom dia, porteira.
0: Bom dia.
1: Minha vida está ao mel, porque eu estou ouvindo Israel, o nosso freguês. Dá-lhe, vai Palmeira.
0: Ai, eu sabia que vinha uma casquinha aí. Tá bom, Giba, prazer ter você por aqui, meu amigo. Lupercio Filho, também na audiência. Forte abraço pra vocês aí. Olha que mensagem linda aqui, também que mandaram pra mim. É o João. Obrigado, João. Abraço, querido, amém. O Marco Ferrarese cuidando da horta. A Márcia Aragão. Osmarzito, bom dia também. Antônio Carlos Alves dos Santos. Osmar da Água Branca. Renato Lopes. Roque dos Santos. O José Geraldo Batista, lá na Vila Alpes também. O Ronaldo Pazião, meu amigo, tudo bem? Valeu, Alessandro Japonês. Obrigado, bom dia, gente querida. É o porteiro aí, eu trago. Ô, Ângela, olha aí, modão, hein? Zezé e Luciano, irmão da lua, amigo das estrelas. 6 e

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1: Olha a hora, 6h28. Bom dia. Obrigado aí, meus amigos carreteiros passando pela região. Ótimo dia, meu amigo Toby também. Já passou por aqui. 6h28.

Olha, hora 6:30, bom dia, obrigado Marcelo de Dourado, família também, agradecemos o carinho, gente bacana da saúde, da polícia militar, gente bacana também da guarda municipal, Ibaté e toda a região aí, meus amigos seguranças, vigilantes, um bom dia especial, são 6:31 agora, é o Porteira, eita programa bom, hein?

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2: Aí, maravilha, bom dia. 6h32 já, hein? 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Meu amigo Givan. Alô, Jean. Aquele abraço para vocês aí, gente querida. 6h33, troca de óleo em carros nacionais importados, em caminhões, em máquinas agrícolas, troca de filtro de óleo, filtro de ar, filtro de combustível, troca de filtro, faz higienização do ar-condicionado e vende no atacado e varejo também, viu? 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

0: 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Lindo dia para você, ouvinte número 1. A gente agradece a audiência. Obrigado, então, você que está passando pela rodovia. Um dia lindo. Obrigado, São Carlos. Obrigado, Ibaté. Obrigado, toda a região. São 6:35. Leandro Zóio, obrigado, Ivan Bianconi, também aquele abraço para vocês, um ótimo dia. Vamos lá, o Paulo, tudo bem?
1: Bom dia, Tuk Tuk, estamos aqui na correria, hoje estou aqui em São Carlos, que é o Paulo da Uber, já era da 4, estou aqui em São Carlos, na correria. Tuk Tuk, se estiver na Ponta Agulha, se der tempo aí, toca para nós aí, trio Parada Dura. O carro e a faculdade, tá bom? O doutor e a faculdade. Eu acho que é o doutor e a faculdade, o carro e a faculdade, né? Pra todo mundo que gosta aí, pra vocês da programação. Que Deus abençoe todos vocês. Um beijo no coração. 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
0: 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Obrigado, Paulo. Abraço pra você aí. Muito obrigado, tá? Pela participação. Também o João Pereira. Alô, João Pereira. Abraço, tudo de bom também. Uma ótima terça-feira, Eduardo no Túmulo. Um dia maravilhoso também pro meu amigo Carlinho Cereta. O João Aparecido tá aqui, né, João?
2: Bom dia, João. Sim, tá? Tudo bem aí?
0: Oi, João. Tudo bem, querido?
2: Vai, Corinthians. Fala pro Parmenense aí, seguir o líder, viu? Manda modão pra nós aí. Fala pra ele seguir o líder.
0: Verdade, o Mengo, né?
2: Vai, Corinthians.
0: Verdade, eles acharam que ganhar de nós ia pular pra cabeça, aí o Mengão veio e tá, e é campeão, não tem jeito. Vocês vão ter que engolir o vice ou terceiro lugar e olha lá, hein? Oi!
3: É uma excelente terça-feira pra você, pra Regina,
0: você também.
3: Mandar um beijão pro maridão, que já tá de Uber pelas ruas aí, que Deus o proteja.
0: Amém.
3: Tá tendo muito assalto, né? Só Deus pra olhar.
0: Verdade.
3: Pra eles. Um beijão, Valdinei Cita.
0: Tá bom, beijão nosso pra você aí, né? Bom trabalho pro Zé Cita também, tudo de bom, meu amigo. Bom dia.
4: Bom dia, Israel.
0: Oi.
4: Uma terça-feira abençoada.
0: Amém.
4: Pra você, todos os ouvintes. Beijo no seu coração. Maria Aparecida da Vila Prado. Mário Carinho.
0: Rádio Amor. Ó, o Pablo do Gesso aqui. Quando? É hoje? É hoje? Depois você confirma aí, Pablo. Tá bom? Confirma. Na hora ele tava falando comigo ontem à tarde. Tá bom, meu querido? Pablo do Gesso, também um ótimo dia. Olha o Neto. Neto esperando o peixinho. Ô, Carlinho Cereta. Tira nem que for do freezer, manda dois peixinhos pro Neto. Ele tá com uma lombriga, rapaz do céu. Neza Borella, amém. Fez aniversário ontem, parabéns, viu? Parabenizei você lá no Facebook. Parabéns, Neza. Deus te abençoe, que você continue com essa bondade maravilhosa no coração. Você é uma pessoa sensacional, tá bom? Uma amiga, assim, de tanto tempo, né? Neza Borella, felicidade pra você, pras meninas, lá pros genros, pra netaiada, pra todo mundo, e felicidade mesmo, de verdade, viu? Zé Paulo, bom dia!
5: Bom dia, bom dia, bom dia, tuk-tuk, Zé Paulo, tô passando já você, tudo bem? Uma feliz e abençoada terça-feira, DBC Rádio Carinho.
0: Rádio Amor, eles não aguentam, que é, Zamba?
6: A mulher perguntou pro Vardim Zambarião, ele tinha tomado juízo. Ele falou que tomou sim, mas que ele não sentiu sabor.
0: Ei, olha o Zamba mandando aí, ai, ai, ai. Então tá bom, vamos lá, tem modão aqui no Porteira, já tem Zambarian e depois deve ser a Kelly Melly, né? Juntinho com você, o carro e a faculdade, trio Parada Dura. Ô, Marcelo do Sai, recupera logo, hein? Tô com sede. A Letícia, o Gelson, 6:30.

0: tuque-tuque no seu rádio é o Porteira, 6h42.
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0: Repetindo a hora, Porteira, 6h42.

0: é mais um Marvel por aqui, meu monte, a Maranhão, Vicendinho. 6:46, está na hora, daqui a pouquinho, depois do horário eleitoral gratuito, que são, acho que 10 minutos só, depois tem Valdir Zambarian, e depois deve estar aí a Kelly Melry, também de volta nesta terça-feira junto com você. Olha a hora, 6:46, a Maria Helena já tomando aquele cafezinho. A Maria Helena, bom dia. André Michelotti Torrinha, todo o povo bom aí. Alô, Cleusa, beijo pra você também. Zildinha, fala com a gente um pedacinho aí, Zildinha.
1: Abençoada. Pra Amém. Você e família hoje sempre. Beijo no seu coração. Amém. Da Regina.
0: Amém.
1: Fica com Deus. 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
0: Rádio Amor. Hoje, dia 13. Bom dia. Hoje, dia 13 de outubro de 2026. Olha aí. Bom dia. Obrigado, João da Silva Filho também. Hoje, dia 13, já é meu amigo. Tá na audiência aí. O Nego também, o filho dele. Aquele abraço. Salete de Dois Córregos. E vamos embora então, vamos embora. A Cidinha, a Rose também na audiência, Aldir Zambarian já já depois do horário eleitoral gratuito, e amanhã, se Deus quiser, a partir das 6 e pouquinho, Tuque Tuque tá por aqui com mais um porteiro. Então Noli, Pablo confirma aí com a gente aí, tá bom? Minha última de hoje, Carmen Silva, O Destino Nos Separou. Até amanhã, gente.

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3: Bom dia, meus amigos. Bom dia, gente querida de São Carlos e desta imensa região. Bom estarmos juntos aqui pela DBC nesta manhã tão especial. Quem vos cumprimenta é o padre exorcista Jonas Mateus.
4: Padre Jonas Mateus, o padre exorcista que reza pelo povo.
3: 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E esses problemas, pouco a pouco, vem tirando as suas forças até o momento em que a única saída parece desistir. Uma coisa é certa, o mal jamais deixará de se levantar. 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
1: Termina aqui a produção. Muito bom, 7:10, 7:10, bom dia, depois do horário eleitoral gratuito e também de tuque-tuque, com audiência total aí na porteira, né? Tuque-tuque, programa gostoso demais, né? Adorei ouvir Ave Sem Ninho, Belmonte e Amaraí, não é? Ô, Gabrielzinho, quer dizer que você ficou feliz? Feliz, Gabrielzinho, verdade? Ontem uma programação toda especial, né? Comigo, Lana Guedes e a criançada mandando vir aqui na nossa programação, não é, Gabriel?
5: Valdir, obrigado, adorei a bola. E vai Palmeiras.
1: Vai Palmeiras. O pessoal tá falando aí que o Flamengo, mas ainda tem muito jogo ainda, não tem? Tem muito jogo. Não é, Lia, querida?
6: Valdir, muito obrigado pela boneca, eu amei.
1: É mesmo, mas também, né? Você ficou na minha cabeça ontem das 7 até meio-dia. Não tinha como, né? Não tinha como. Pra cima! Foguete não tem ré. Alô, alô, esse cara sou eu, com carinho, com amor, fazendo o que eu gosto na Rádio Camo pra você e por você, que é muito especial, até a chegada de Kelly Mary e a nossa manhã DBC. Você deixa, eu posso, essa é minha paixão. Paixão pra vida inteira. Amor que não morre.
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1: 7:12, de prima, neste 13 de outubro, de Guilherme Arantes, sempre melhor que antes, os mais amados do Brasil, da mais querida e amada do rádio, cheia de charme, 7:12.

amigo Valdir Zambarian. Quem tá falando aqui é o Daniel. Um grande abraço pra você, viu? Que nossa mãezinha Aparecida continue lhe protegendo, abençoando. Que Deus conceda aí muita saúde para você, para que você continue essa missão tão bonita de propagar energia positiva, amor, esperança, fraternidade através das canções, viu? Um forte abraço. Que bom poder ser um instrumento através da música, e aí você faz parte da minha vida, da minha história. Fica com Deus, meu amigo.

0: Encontrou um dente aí na sua perua? Você encontrou, por favor, devolva-me. Devolva-me, porque eu preciso colocá-lo embaixo do travesseiro pra ver se a fada do dente me manda R$1.000, tá certo? Por gentileza, então vamos ver se ficou aí, né? Lembra que eu falei pra vocês que eu tava com um probleminha no meu dente, né? Que eu tô fazendo um tratamento. E aí quando foi ontem, ao comer um torresmo, lá se foi o dente junto com o torresmo. Hã? O torresmo eu joguei fora, meu dente eu acho que eu engoli. Sei lá, né? Aí, pedi pro Marcelo do Gesso ver se tá lá na peroa dele. Né, Marcelo? Mas o Márcio Franco quer saber. Seca, irmão. 7h22. Agora, Pablo do Gesso tá por aqui. O Pablo tá lá no Jardim Medeiros, né? O meu querido Thiago tá no Santa Felícia. Nayara, querido, um beijo. Deus abençoe. Amou a mensagem do Daniel, né? Amor, que legal. Nayara, um beijo pra você, pra toda a turma Supermercados Moreira, que Deus abençoe, viu? Adélio Vieira, aquele abraço, querido, Araraquara, no Uber. A Eliana, Vitorinha, Pedro e Leandro também, um abraço. Sidão Bombeiro, bom dia. Márcio Herman, alô Márcio, tudo em ordem aí, queridão? E aí, Vanira, tá lá em Guatapará curtindo a gente, um beijo pra você, Vanira. Um beijo aí pra mãe, a dona Rosa, o seu Armelindo. Vamos ver se eu lembro o nome da irmã, hein? Vamos ver se eu lembro o nome da cunhada, vamos ver. Lúcia, Lúcia, olha, olha, olha, Lúcia, muito bem. 7h23, a nossa Rádio Carinho, Rádio Amor.
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0: 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Ah, o Marcelo do Gesso aqui, ó. Gostei da lâmpada aí, viu, Marcelo? Gostei. Que lâmpada bonita, hein, rapaz? Olha, olha, olha. Ô, Marcelo, mas deixa eu falar um negócio pra você. Não ia mudar a foto do perfil? Hã? Você não ia colocar a foto do bombadinho? Hã? Não ia colocar a foto do bombadinho? Hein? Ele veio aqui na rádio ontem, tirou uma foto. Ficou todo, né? Mas voltando aqui, então. 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Quero alguém mandando aqui pra mim, hein? O número de frascos que está tomando. Eu tô no 62º. Quero saber de você quantos frascos de Berry Life você já tomou ou se tá começando agora e o que você tá sentindo. Diga-me. 7h26. 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
1: 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O Pablo do Gesso, não são três, é um só, viu? É um só. Procura aí que vocês vão encontrar. 731.
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3: Áries.
1: O dia favorecerá iniciativas dos relacionamentos, compartilhe sonhos, troque confidências e planeje mudanças. Sentimentos profundos intensificarão o amor e trarão respostas existenciais. Assuntos íntimos delicados poderão ser tratados com seriedade. Esclareça dúvidas. Aposte em mais receptividade com o par ou com parceiros profissionais, tá? Prata, número de sorte 33.
3: Touro.
1: Foco estará nos relacionamentos, harmonize a relação íntima e conte com o resgate de uma parceria de trabalho ou de um antigo projeto que voltará numa nova versão. As relações trarão bastante material para reflexão. Questões familiares ou de moradia virão à tona. Bom momento para resolver antigos conflitos e encerrar processos do passado. Para hoje, vermelho, número de sorte 0.
3: Gêmeos.
1: Promete uma onda de energia positiva para organizar a rotina, ampliar as comunicações de trabalho e retomar aí cuidados estéticos e corporais. Só tome cuidado com o tom das palavras. Marte poderá acelerar o ritmo e trazer impaciência nas relações. No amor, embarque num clima romântico e descubra prazeres diferentes. Criatividade e poder pessoal em alta. Azul para hoje, 26, o número de sorte.
3: Câncer.
1: O dia será bastante produtivo no trabalho e nos cuidados de saúde. Resolva assuntos práticos. Uma proposta poderá surgir e despertar aí seu interesse de um passo em direção ao futuro. Inicie uma atividade profissional que tem tudo para se tornar estável e duradoura. Negociações darão segurança. Conte com o suporte da família, estabilidade e conforto, tá? Para hoje, branco, o número de sorte é o número 49. Já tomei, hein? Preparei aqui. E ontem a turma teve aqui o Marcelo do Gesso e o Pablo. E aí eles já fizeram o quê? O quê? Tomaram ouro brasileiro, né? E é o café, ó. Eu fiz ontem o quê? 6:11 da manhã, né? Fiz o café ontem. Eles chegaram aqui na rádio por volta de 11:07, 11:09. E aí tomaram o cafezinho, tava quentinho, gostoso, saboroso. 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Seu Paulo, aquele abraço. Bom dia. 7h35.
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1: Alô, alô, esse cara sou eu, fazendo o que gosto na Rádio Camo, pra você e pra você que é muito especial. É a chegada de Kelly Mary às 9h07. Se deixa, eu posso. Ô, gaúcho, cê tá bom, gaúcho? Hã? Tô com uma saudade, cê... quanto tempo que eu não... Faz tempo que eu não vejo o gaúcho, hein? Hã? Há um tempão que eu não... Gaúcho, tô com uma saudade daquela ponta de peito, aquela tulipinha, hã? E aquele copinho, né? Aquele copinho especial que vem, né? Aquela... água de coco deliciosa, hein, gaúcho? Um abraço. É David, querido, né? Deus abençoe você, a Luana, Antonella e também a como é que é? Babalu e a outra é Babalu e agora esqueci o nome da outra, hein? É, como é o nome da outra mesmo? É Babalu e meu Deus do céu, esqueci o nome da outra cachorrinha, né? Mais um abraço aí pra você, gaúcho. Ele gravou o programa, hein? Olha lá, ele vai estar escrevendo aqui. A Pipoca, é. Como que eu poderia esquecer da Pipoca? Se eu ia falar que o Pablo do Gesso tomou 2 garrafas de 2 litros ontem do Guaraná It, né? É. Você toma Guaraná It, aí você fica It, It, It, It, It. Aí depois ele postou que mandou uma Antártica pra mim. Aí eu ia falar da Antártica, né? Pipoca na panela começa a arrebentar. Com Guaraná Antártica é tudo de bom, né? Então, um abração aí, meu querido. E obrigado pelo carinho, viu, gaúcho? Carinho maravilhoso. Pessoa fantástica, o gaúcho, né? Um abraço lá pro Nilson também. Pro sósia do Rick, né? O Hernandes, né? Toda a turma aí. O Robson também, um abraço. Olha, ele gravou lá, ó.
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1: Ah, isso é fidelidade, né? E a gente vai lá, quando você vai no bar do gaúcho, é só a DBC, né? A DBC em alto e bom som. Ele gosta de modão, né? Gosta de modão. Lupercio Filho, um abraço, querido. Bom dia, tá em Brotas, curtindo a gente. Márcio Baltazar, um abraço, Baltazar. Tudo de bom pra você? Como é que tá a Luzia, Dagoberto, a família também, a Rosa sumiu, Leandrinho, o David, Magna, um beijo, já gravou o signo do esposo dela, o Wagner, não é? Obrigado pelo carinho. Cleusa, em Santa Rita do Passa Quatro, também está comigo. Judicael, bom dia.
8: Vai, Palmeira. Oi, Vladimir. Oi. Bom dia, Vladimir, tudo bem?
1: Bom dia, vai, Palmeira.
8: Todo mundo aí do Raio Renan, pra lá, eu vim aqui, por favor, ver o Vladimir da Pecuária, Matheus, a firma do Filho Verito, vocês da rádio, todo mundo que vem ouvindo, tchau, obrigado, BCFM, Rádio Carinho.
1: Rádio Amor. O Zé Paulo. Meu querido palmeirense, 63-64, diferença de um ponto. Não sei por que o pessoal tá fazendo esse carnaval com o Flamengo. Um ponto de diferença.
8: Que bom, isso? Dia, bom dia, bom dia.
1: Que isso? Isso?
8: Bom dia, Zé Maria.
1: Que isso?
8: Paulo Albino, palmeirense, passando já vocês uma feliz e abençoada terça-feira. Eu, Valdir, esqueci de dizer a você que terça-feira, passei na Bem-Estar.
1: É?
8: E comprei mais um Berilai. Deve ser, Rádio Carinho.
1: Aê! Ah, é bom saber, então, é o meu amigo Rogério, né? Pessoal bacana aí da Bem-Estar, que tem o Beren Life também, viu, gente? Tem Beren Life. 7h40 agora, 20 minutos para as 8 horas. Zezete Camargo, Luciano. Inventaram o sucesso, você viu o que deu. Meu país.

0: 7h44, agora 16 para 18 na nossa Rádio Carinho de Amor. Zezé de Camargo Luciano, meu país.
1: O seu signo.
2: Leão.
0: Leoninos, sentimentos ligados à casa e à família pedirão acolhimento. Uma conversa carinhosa desfará um mal-entendido antigo e aproximará quem você ama. Evite exageros nas relações e também nas despesas domésticas. Com coragem e otimismo, você transformará um projeto pessoal em realidade. A noite será divertida e animada, hein? Com um cheiro de novidade no ar, hein, Leonino? Pra hoje, cinza, 7 é o número de sorte.
2: Vírus.
0: Conversas, mensagens e encontros rápidos movimentarão o dia. Suas palavras terão profundidade e poder de persuasão. Aproveite para renegociar aí acordos ou apresentar uma ideia. Um irmão ou colega poderá dar uma dica valiosa. As finanças seguirão em fase positiva, organize as contas e valorize seu trabalho. À noite, prefira ficar em casa, relaxar, tá? Para hoje, ouro, número de sorte 29.
2: Libra.
0: Assuntos financeiros pedirão atenção e bom senso. Reveja o orçamento, renegocie valores e descubra um talento que poderá virar fonte de renda. Negocie um aumento aí ou cobre um valor justo pelo seu trabalho. Charme e simpatia abrirão portas. Amigos motivarão um plano ambicioso. Evite compras por impulso, viu? Invista em mais segurança. Comece um novo ciclo na sua vida, é importante. Para hoje, preto, número de sorte 54.
2: Escorpião.
0: Com Lua em seu signo, emoções e intuição estarão amplificadas. Dê atenção às suas necessidades, renove o visual e joga a autoestima para cima. Uma conversa esclarecedora trará alívio. A carreira seguirá em fase de conquista. Só evite assumir mais do que cabe na agenda. Um reencontro poderá mexer com o coração. Charme e sedução em alta. Para hoje, sua cor é pink. O número de sorte é o número 22, tá? Agora são 7h46. Deixe-me ver se o meu afiliado já tá na ativa, né? Vamos ver se o meu afiliado tá na ativa. Chamando. Alô. Chamando todos os carros. Alô, Yolando. Alô, Yolando. 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
0: Grande abraço, querido. 9:08 agora, minha gente. O Neto, meu querido, solta a voz, vai, bom dia.
4: Bom dia, bom dia, Zamba.
0: Bom dia.
4: Um ótimo e abençoado
0: bom dia.
4: Bom dia,
0: amigo.
4: Quer mandar pra nós aí, Zamba, amantes e amigos.
0: Claro.
4: João Mineiro e Marciano.
0: Linda,
4: BBC,
0: maravilhosa.
4: FM, Rádio Carinho.
0: Rádio Amor. Ô, meu querido amigo Edmilson, né? Edmilson, SRP4, Santa Rita do Passa Quatro. SRP4 dá a impressão que é um prefixo de rádio antigo, né? Lembra das rádios que antigamente era assim, né? Alô, alô, Denilson, bom dia. Denilson. Ah lá, tá ouvindo.
5: Bom dia, Valdir. Você tá bom, meu amigo?
0: Tô
5: Edmilson, Santa Rita do Passa Quatro. Valdir, manda Vitor e Léo com o Milionário Zé Rico, Estrada Vermelha.
0: Linda.
5: Para toda a minha família e para os ouvintes da Rádio Carinho.
0: Rádio Amor. Quem mais aqui? Wilson do Jockey Clube. Bom dia, Wilson.
6: Bom dia, Valdir e Mariana. Aqui é o Wilson do Jockey.
0: Bom
6: eu queria
0: dia,
6: ouvir uma
0: bom
6: música
0: dia,
6: do
0: bom dia.
6: Eu busco uma estrela. Tem como você tocar pra nós aí?
0: Claro.
6: Tem
0: um
6: bom dia, claro, abençoado por Deus.
0: Tem.
6: Você e sua família. DBC, Rádio Carinho.
0: Grande amor, João Luiz. Bom dia, João.
7: Gabriel, bom dia.
0: Bom dia.
7: Manda uma música aí pra nós, Milionário Zé Rico.
0: Mando.
7: Oferecendo aí pro Polar.
0: Vai nesse embalo aí do Victor Léo.
7: Piruca,
0: Estrada Vermelha.
7: Borracha. Para todo o povo de Cravinhos.
0: Um abraço.
7: Pombinha Branca com o Milionário Zé Rico.
0: Ah, Pombinha Branca, boa, linda. Maravilhosa, toco sim. Edinho, bom dia, PAC São Paulo, Araraquara. Marta Alves, um beijo pra você. Luiz da Zopelari também está comigo. Fernandinho.
8: Bom dia, Zambaiano.
0: Você na linha, de Fernandinho.
8: Deus, né? Nós passando mais uma vez.
0: Sim, Fernandinho.
8: Um bom dia pra todos os ouvintes.
0: Isso,
8: da Rádio
0: Fernandinho.
8: Carinho, da Rádio Amor, né?
0: E
8: aquele beijão pra esposa. Águida Lima, né?
0: É verdade.
8: Ah, eu esqueci.
0: Ah.
8: Pede pro Marcelo do gesso e fazer um dentinho aí pra colocar no lugar.
0: É. Engraçadinho. É um dente de gesso, né? Mas aí, hora que molha, não derrete, não? É? Hora que molha com uma Budweiser, com uma Antártica, uma Heineken, não derrete, não? Hã? Hã? Olha. Bom, eu falei do Dedê, falei que o Celso Forte volta amanhã, né? Mandei um abraço lá pro Vitão, pro Luizão e o Bruno, o magérrimo. Andréia, bom dia, Isadora, Luana, Deus abençoe o dia de vocês. O Ivan e Vanzinha, alô Ivone, Érica, Ivani, Luiz Paulo e Natália, os lindos, né? Lia e Gabrielzinho, Deus abençoe. Juliana e Cauã, Juninho do Açaí, também o João Lara e Leninha. Dona Romilda, um beijo pra senhora. João Paulo e André, um abraço. Aquele dia lindo, cheio de coisas boas, maravilhosas. Fernanda, Amarelo também. O Jovair, o Silvio e o Marcão. Alô, Marcão Padeiro.

0: as gargantas de ouro do Brasil, Estrada Vermelha. Na Rádio Carinho, Rádio Amor, amantes e amigos, João Mineiro Marcelo, Lu em Porto Feiro, um beijo, meu amor. Obrigado pelo carinho aí, viu, Lu? Dia lindo pra você, pra família, tá? 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Alô, alô! Fala, Luizão! Bom dia!
1: Bom dia, meu amigo Zambarelove!
0: Cadê meu engove?
1: Luiz aqui da Riviera Francesa Gelado.
0: Você tá bom?
1: Partiu Rio Preto, Votuporanga e Estrela do Oeste. Um ótimo dia a todos os ouvintes, Valdir!
0: Parabéns, parabéns, Riviera! Parabéns, equipa! Trabalha com amor e carinho. Quem tá indo com você aí, o rasga-saco? É o Borracha Mole ou o Vagalume? Conte-me tudo, não esconda-me nada. 8:05.
2: O seu signo.
3: Sagitário.
0: Meu irmão de signo, dia pedirá menos pressa, momentos de privacidade. Finalize pendências e organize ideias e escute a intuição antes de decidir. O assunto do passado ganhará outro significado, viu? Cuide do sono e evite discussões desnecessárias. Amigos seguirão por perto com convites e boas notícias, não é? Seja sempre verdadeiro com os amigos, sempre fale a verdade para os amigos, como você é, né, Sagitário? Você é um cara, o meu irmão de signo sabe disso. Nós, sagitarianos, nós temos essa coisa, né, que é a verdade, né? Não é Marcelo do Gesso, verdade, né? Não é verdade? É verdade. À noite, a lua entrará em seu signo e renovará o ânimo, tá? Terracota pra hoje, número de sorte 47.
3: Capricórnio.
0: Amigos e contatos influentes farão diferença. Hoje uma conversa em grupo poderá render parceria, indicação ou convite para um projeto importante. A carreira seguirá em evidência, mostre resultados e amplie sua rede. Uma amizade antiga poderá reaparecer com novidades. Escolha com quem dividir seus planos. Sucesso e novas alianças à vista, tá? Pra hoje, o número de sorte é o 35 e a sua cor é marrom.
3: Aquário.
0: A carreira em destaque trará oportunidades de mostrar seu talento. Lidere um projeto e negocie com firmeza, tá? O parceiro ou sócio dará o apoio que faltava. Uma decisão profissional pedirá calma. Avalie os detalhes antes de assinar. No amor, a face seguirá animada, com planos de viagem e interesse em comum. Prestígio e poder de influência em alta. Para hoje, marrom. Número de sorte, 51.
3: Peixes.
0: Vontade de viajar, estudar e conhecer outras realidades falará mais alto. Pesquise um curso, planeje um roteiro ou retome um contato de longe. O trabalho seguirá movimentado, com boas chances de reconhecimento. Na vida íntima, uma conversa profunda aumentará a confiança. A fé e o otimismo ajudarão a superar um antigo bloqueio. Novos horizontes à vista, hein? Peixes. Cor cereja, número de sorte, 19. 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O meu amigo Carlito, lá no Monte Carlo, tá me ouvindo? Carlito, um abraço pra você, viu? Deus abençoe. Carlito, vou deixar pra semana que vem aquela leitoa lá, né? Tem uma leitoa pra fazer lá no Carlito. Vou deixar pra semana que vem, né, Carlito? Melhor, né? Tá bom? Um abraço. 8 e 9.

0: 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Completa aí, ô Luizão.
1: Ah, hoje a gente tá por aqui. Eu tô indo pra lá. Ah. O Marquinho Vagalume, o Leandro Lambissal, foi pra Bebedouro e Barretos. O Marcelo Patolini e o Rodrigo Borracha Mole estão aqui por São Carlos hoje.
0: Olha. Marineide, querida, fala comigo, eu sou seu amigo. Bom dia.
2: Bom dia, Valdir. Uma terça-feira abençoada por Deus.
0: Amém.
2: Deus abençoe, que a minha netinha ganhou ontem a bonequinha.
0: Ah, é verdade.
2: Meu genro vai aí buscar hoje, tá?
0: Ah, é?
2: Beijo, Valdir.
0: Muito bem.
2: DPC-FM, Rádio Carinho.
0: Rádio Amor. Hoje eu vi aquele amigo meu, Marineide, o japonês, Sugiro, né? Meu amigo Sugiro, né? E aí, então, Sugiro que o seu genro, por gentileza, traga uma lembrancinha também para esse humilde locutor, né? Eu sugiro que falou, tá bom? 8:13.
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0: Alô, alô, 8h15, 8 horas e 15 minutos. Ô, Nayara, como é que é a história aí, Nayara? Bom dia, bom dia.
6: Bom dia, Valdir. Ligadinha sempre na melhor rádio, com toda certeza.
0: Com certeza.
6: Toca uma do Daniel. Ai, eu adoro a minha
0: você.
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0: Ah, eu vou repetir.
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0: Rádio Amor, vou repetir esse áudio daqui a pouco. Olha que alto astral. É assim que eu gosto. É assim que eu gosto. Assim que eu quero vocês todos os dias, hein? Com essa alegria, alegria, alegria. 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

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Amigos! Primavera! 8h21. 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

0: 26, ô Lia, sabe quem que é sua fã, Lia? É, ela quer uns vídeos seu. Eu depois vou encaminhar um vídeo pra ela lá, se você permitir, claro. Aquele que você fala lá da escolinha, como é que é? É, choquei, mamãe. É, esse aí, eu vou mandar pra Nayara. Posso? Você deixa? Choquei, mamãe. É. É a Nayara. Nayara é sua fã, Lia. Nayara é sua fã. A Nayara do Supermercado Moreira. Verdade.
1: O verde. Olha.
0: É sua fã, menina. Coisa de louco, hein? Ó, deixa eu ver, falar em Lia, netinha do meu querido Dedê, lá da Casa Carnes Continental, Cidade Jardim, Avenida das Gardenias 465. Deixa eu virar a câmera pra lá. Olha só. Ah. Meu querido Amaro. Olha lá, o Amaro tá lá. O Amaro que tem a padaria, né? Ele tem a padaria ali

0: na sala de jardim, né? Deixa eu só dar uma limpadinha aqui na garganta, peraí. Comi um bolinho agora há pouco, né? É bolinho, hein? Comi um bolinho gostosinho, não posso falar quem me deu, né? Mas, o Amaro tá lá. Eu fiquei feliz, o Amaro tem a padaria, né? Em frente ao DD. Ah, tô vendo o Amaro aqui, lá. Com a sua gorrinha, né? Muito bem. E o outro Amaro também tá por lá, né? O outro Amaro. O Amaro tem a padaria lá. Tô vendo na frente da padaria do Amaro lá, ó. Tá vendo? E o outro Amaro é o Amaro, né? Que eu comentei outro dia aqui. O Amaro que eu conheci na Intersom, 1987, né? Eu estava passando assim no corredor. Tava o Amaro, né? Da Passarela Boutique. Que hoje é Amaro Noivas, né? Amaro que faz um trabalho social muito bacana aí, nas redes sociais aí, né? Na TV. E aí o Amaro tava lá com um amigo e comentaram, né? Quem é aquele rapaz, Juquita, que faz o programa sertanejo de manhã? Aí o Juquita falou, essa pecinha que passou aí, ó. Era, pesava 35 quilos, cabelos até a cintura, né? E aí fui lá e fizemos uma amizade que permanece até hoje. Outro dia nos encontramos lá no DD e agora ele tá lá nesse momento, né? Amaro, gente boa demais, sempre sorridente, né? Pelo que eu tô vendo aqui pela câmera lá, tá com uma camiseta preta e um óculos, né? Um óculos de sol na testa. Abraço, Amaro! Alegria tê-lo aí, viu? Sempre, você é pessoa maravilhosa. Esmerinda, querida, bom dia. Esmerinda, ontem tava lá na Babilônia, né, Esmerinda? Eu a vi lá, hein? Eu a vi. Um beijo, querida, que Deus abençoe, viu? Obrigado pelo carinho. Ô Nayara, repita pra mim aí, por favor, repita.
1: Bom dia, Valdir, liga sempre na melhor rádio, com toda certeza. Toca uma do Daniel. Ai,

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1: 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É mais uma obra-prima, né? Obra-prima de Peninha pra Daniel.

0: 8h33, é de Peninha pra Daniel. Da Rádio Carinho, Rádio Amor. A melhor música pro melhor ouvinte sempre. Adoro amar você. 8h34 agora. Eu adoro quando você tá com saúde, quando você tem aquela. Quando tá com aquela autoestima bem centrada mesmo, 106,3% aí. Autoestima é tudo, não é? 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
0: 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Hoje quem tá feliz da vida é o Meteorete. Ô, Matarrato, quer dizer que o papai tá aniversariando hoje, hein? Nem parece, hein, rapaz, que ele tá com essa idade aí, ó. Mandou pra mim aqui uma selfie, uma camisa azul bonita do papai, ó. Um relojão no pulso, um cinto. Estiloso, velhinho aí, hein? Estiloso, estiloso. Ô, seu Eduardo, parabéns, viu? Feliz aniversário, muita paz, muita saúde, que Deus o abençoe grandemente, viu? E que o senhor continue a dar manutenção, né? Porque cuidar da plantinha chamada vida, o senhor cuidou muito bem, não é? 90 anos, não parece que tá com 90 anos, não é? Parabéns, parabéns, feliz aniversário e que Deus o abençoe cada vez mais, né? E o senhor Eduardo é fã incondicional de Tonico e Tinoco, Eternos Corações do Brasil. Às 8h41, 19 para as 9, na Rádio Carinho, Rádio Amor.

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3: 9 agora, 8 horas e 52 minutos. 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
3: 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Alô, alô. Você quer saborear de tudo? Aquela costelinha, né? Aquele bifinho bem acebolado. Você quer uma linguiçinha pimentadinha? Um sarapato. Alô, Barbosa. Um abraço, Barbosa. Ontem eu estive lá no Barbosa. Eu, minha filha Samantha e o meu netinho Oliver, né? O Oliver sempre espertinho, já queria meu celular pra jogar, né? Aí a Samantha falou, agora não, não vai dar tempo, mamãe tem que voltar, né? Mas espertinho, Oliver. E aí nós passamos lá no Barbosa, saboreamos um sarapatel, um mocota, que eu vou te contar, viu? Pelo amor, e olha que tava bom pro mocotó, né? Ontem tava bom, tava, como é que fala? Tava bem fresquinho, né? Temperatura tá que nem agora de manhã, né? Fresquinho, bom, né? Bom. Pô. Barbosa, Dona Quitéria, um beijo. Micael, foi bom te ver, viu? A Paula tava por lá, o esposo da Paula, também quem, hein? O Heitor tava lá, eu só não vi o Gustavo, né? Dona Quitéria, um beijo aí pra vocês, um dia lindo, tá bom? 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

0: 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Bom dia, Luizão.
1: Bom dia, meu amigo Valdir.
0: Bom
1: Luizão,
0: dia.
1: Água Vermelha.
0: Você tá bom, querido? Como é que tá esse povo bonito de Água Vermelha? Ô, oh, minha querida Elza, um beijo. Tá mandando um beijo aqui pra Regina, do Tuk Tuk, e também pra Maria Vera do Icaraí, um beijo. Sandrinha, querida, bom dia.
2: Bom dia, meu amigo Zandari Love. Você deixa, eu posso. Deve. Aqui é sua amiga Sandrinha, do Jacobus.
0: Você
2: toca
0: tá
2: pra nós, César e Paulinho, duas vezes você. Eu ofereço especialmente pra você e pra toda a galerinha que tá na escuta. Beijão, fica com Deus. DBC FM, Rádio Carinho.
0: Rádio,
2: gostei,
0: amor.
2: Da Nayara lá do mercado, Moreira.
0: É, alto
2: escolheu
0: astral.
2: O príncipe Daniel.
0: É.
2: Música muito linda.
0: É.
2: Amo,
0: alto
2: adoro.
0: Astral.
2: Sou fãzaça.
0: É.
2: Beijão, fica com Deus.
0: Obrigado, querida. E ontem o Daniel mandou uma mensagem bonita pra gente também. Me deixou emocionado, né? Seguindo de boqueiro, um beijo. Sueli do Monte Carlo. Bom dia, Valdir. Sempre te ouvindo, hein? Pra cima. Foguete não tem ré. Antônio Moura, amanhã eu abro o programa com ela, pode ser? Amanhã vai ser a primeira música do programa, querido. Prometo pra você, tá? Um abraço. Quem mais tá por aqui? Bom dia.
3: Bom dia, meu amigo. Um ótimo dia pra você. Uma ótima terça-feira. Grande abraço, Brotas, mais uma vez.
0: Paulo Roberto.
3: Curtindo a melhor programação com Valdir Zambariá. Um ótimo dia pra você. Bom dia.
0: Obrigado, obrigado, querido. Deus abençoe. Fala, meu amigo Buja.
4: Bom dia, Valdir.
0: Bom dia,
4: tudo bem,
0: Buja.
4: Professor?
0: Comigo tudo bem.
4: Estamos aqui em Brotas, aqui na puxada do Paliteira Doce, aqui na Usina Paraíso, hein?
0: Isso é bom.
4: Manda um modão pra nós escutar aí do Daniel, o Recanto Feliz. Beleza? Obrigado, Valdir.
0: Meu
4: um abraço.
0: Meu reino encantado, né? Meu reino encantado. Vamos lembrar o Daniel ontem? Vamos, vamos. Que ontem foi um dia de emoção. Hoje também já revivemos isso, né? Mas é bom quando tem essa parceria, quando a pessoa nos faz feliz, não é?
5: Meu amigo Valdir Zambariá. Quem tá falando aqui é o Daniel. Um grande abraço pra você, viu? Que nossa mãezinha Aparecida continue lhe protegendo, abençoando. Que Deus conceda aí muita saúde para você, para que você continue essa missão tão bonita de propagar energia positiva, amor, esperança, fraternidade através das canções, viu? Forte abraço. Que bom poder ser um instrumento através da música, e aí você faz parte da minha vida, da minha história. Fica com Deus, meu amigo.
0: Obrigado, obrigado, querido Daniel. Agora são 9h01 aqui na nossa Rádio Carinho de Amor. Kelly Mary, vem aí. Sucesso, Kelly Mary. E a nossa manhã DBC. Ao meio-dia e 11, tem André Frujoelli, a Voz da Notícia, Jornal DBC. Uma, Milton Bardelli e o Paradão Sertanejo. Duas, Lana Guedes com o seu astral no nosso Chega Mais. Quatro, Sabia Reis, Arena do Rodeio. Oito emoções, Marcelo Renato. E amanhã, às 5, volta o Milton Bardelli trazendo aí a Viola História. E o Tuque Tuque Israel de Oliveira vem com a Porteira às 6h07, 6h09 por aí, não é?

capítulo ruim, um capítulo ruim, não significa que a sua história acabou. Obrigado por esse carinho, por esse amor. Obrigado por essa audiência. Lembre-se que Deus é bom, maravilhoso, o tempo

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1: 9h15, bora lá, tamo chegando nessa manhã de terça-feira. Hoje, 13 de outubro, terça-feira, manhã gostosa, manhã ensolarada. E a Kelly Mary vem, né? Pra fazer festa com você até meio-dia e as melhores no rádio. Rolando pra você em toda a região. A mais amada do mundo, a nossa DBC FM. Vai!
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1: Oi, bebê! Por cá, Kelly Mary. E aí, tudo bem? Sejam todos bem-vindos à manhã mais feliz do rádio. Tô aqui, hein? Pra prosear com você até meio-dia. E a gente fazendo uma festa gostosa, contando com você do outro lado do rádio. Que você tenha uma semana linda. Uma

da Música em 106,3. Sou DJ Giovanni. Já começamos muito bem com o clássico da música, a nossa manhã DVC. 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Nessa manhã gostosa de terça-feira, a galera chegando pro som da manhã, 3307-1011, já dando aquele bom dia gostoso pra mim, do jeito que eu quero você, gravadão aí, né? 106,3, a nossa rádio carinho, a nossa rádio amor. Já tem você, seu alô, seu bom dia aqui na

0: dizer o seu oi, o seu bom dia pra Kelly Mary. Fernando!
1: Bom dia, Kelly!
0: Bom dia, Ben!
1: Fernando de Brota!
0: E aí?
1: Joga uma moda arrojada pra gente! Alegrar nossa terça-feira!
0: Sim, como é que é?
1: Ele, Silvio Zé Goiano, Bela Quente!
0: Beleza!
1: Ofereço pra essa galerinha imensa de AZ que está com a gente aí na escuteira da melhor, né? Oferecer também pra galerinha do Ado, Kelly, a galerinha do Palito, doce, doce, doce.
0: Bem docinho, velho, bem docinho.
1: Ofereço pra vocês aí da rádio também. DVC, Rádio Carinho.
0: Fernando!

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1: Linda demais, Mato Grosso e Matias da manhã. Eu fico imaginando vocês na lida aí. Imagina se há 40 anos a gente estivesse conversando hoje, há 40 anos, né? E você estivesse falando comigo que você estava aí, né? Na colheita do palito doce. Ai, mas você ia estar numa lida tão bruta, mas tão bruta. E olha como a gente tá diferente hoje, né? Você tá falando comigo aí, colhendo palito doce e falando com a Kelly Mary. Ó, esse aqui, ó.
2: Bom dia, Serrinha.
1: Dia, velho. E aí?
2: Serrinha. Uhum. O Moreira vai falecer.
1: Não é não? Aí que telefone. Beleza.
2: Meu. Mandar um abraço pra lá aqui do Paulo Residente, das coisas aqui, na colheita do palito doce. Oi.
1: Assunto?
2: Positiva. Toca pra lá, Arapô.
1: Chama.
2: São Carreiro.
1: Beleza. Valeu, meu bem. Bom trabalho. Semana maravilhosa pra gente. Tá na lida, mas tá comigo, vai.

0: aniversário, tá bom? E é já que eu tô de volta com as melhores no seu rádio. Manhã gostosa com você. Alto astral e música boa. Tudo do jeitinho que a gente ama nessa rádio.
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0: Imagine Geno na manhã. 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Que manhã gostosa com você, coisa linda. Você não faz ideia disso. 17 Camargo e Luciano no Som da Manhã. Átomos. Já tem você também aqui, ó, mandando seu oi, o seu alô pra Kelly Mary. É assim que eu quero, hein? Aí 10 pras 10.
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0: bloquear, hein? 9h56. Bom dia, manhã DBC, a galera chegando pra dar bom dia pra Kelly Mary, pra falar comigo. E aí, tudo bem? Passou bem feriado? Oh! Não existe nada melhor nessa vida pra nós, né? Que somos CLT, que trabalhamos duramente, né? Todos os dias da semana, né? Porque você acha que eu trabalho só de segunda a sexta, né? Hã? Você acha que eu saio daqui meio-dia, né? E não faço mais nada na vida, né não? Você tá achando isso, não tá? Da minha vida? Ah, Kelly, você fala, mas você é forgada pra caramba. Você sai aí meio-dia da rádio e depois volta no outro dia 9 horas. Trabalha 3 horinhas por dia. Eu sei que você pensa isso de mim, sabia? Mas não é não. E aí é gostoso, quando cai um feriadinho de segunda-feira, sexta-feira, segunda-feira. É bom demais, né? Oi, gatinha!
1: Bom dia, Kel Mel!
0: Oi, meu amor!
1: Ótimo dia!
0: Deus
1: Ô, Kelly,
0: quiser.
1: Toca pra mim a música Tadinha da Minha Secretária, com Teodoro Sampaio. Um beijão, é a Nath, DBC FM, nossa rádio, carinho.
0: A nossa rádio amor, coisa linda! Obrigada pela participação, tá lá em Baté, tá no Som da Manhã, tá com a Kelly Mary. Assim que eu gosto, muito obrigada. Viu a galera chegando aqui, ó, tem muita gente pra dar bom dia pra mim. Agradeço imensamente o pessoal de toda a região, né? Pessoal com rádio ligado na nossa manhã, que gostoso ter você aqui. Você sabe que eu não trabalhei, mas eu fiquei ligada com vocês aqui, tá? Isso, com certeza. Kelly, bom dia. Se der, manda Nossa Senhora com Rick Renner pra gente. A Luzia Vaccari, né? Acompanhando a Kelly Mary também. Oi, Shirley, tudo bem? Ô, Kelly, eu acho que você sai daí e vive uma vida de rainha. Vai ao Pilates, né? Vai pra aquele spa, fica 3 horas no spa. É isso que você acha da Kelly, é? Ai, qualquer dia eu vou levar vocês pra minha lida, vocês vão ver só. Oi, Kelly, eu vou fazer um filme. Vou fazer um filme. Kelly, bom dia, tudo bem? Manda um alô pro seu Jocelino, lá da Bandeirantes, em Baté. Ele é seu fã, viu, Kelly? Se puder, manda um Zé Henrique Gabriel pra ele. É a Daiane Meneghin, né? Ela que adora Rob Rogen, ela que adora Guilherme Gustavo, Maurício Marcelo. Um beijo, meu amor. Obrigada, viu? Tudo de bom. Um dia lindo aí. Kelly, tudo bem? Luiz, Opelari, tamo junto. Tamo por cá, tamo contigo. Muito obrigada, meu bem. Um beijo, viu? Um dia maravilhoso pra vocês aí das Opelari. Elza da Fazenda Fênix. Ela vem pra Kelly Mary, chega na manhã. Chico Rei Paraná, ela vem. Oi, Kelly, tô aqui, tô com você. Obrigada, coisa linda. Oi, Flaviano.
2: Bom dia,
0: bom
2: Kelly.
0: Dia.
2: Tudo certo com você?
0: Graças
2: Kelly,
0: a Deus,
2: manda um modão
0: você
2: pra nós aqui no Arias. Flaviano Guzmão da Araquara. Tamo firme na DBC aqui. Hein?
0: Beleza.
2: Manda um modão, faz pra gente aqui, Kelly.
0: Uh-huh.
2: Tchau, obrigada.
0: Tchau, meu bem. Obrigada a você, um dia maravilhoso. Oi, Kelly. Eu queria ouvir uma música, se você puder tocar pra mim. Madeira, vi. Todo mundo vai gostar dessa, é Lamento de um Peão. Que é isso, hein? Olha ali, ó, lá na máquina agrícola, acompanhando a Rádio Carinho, Rádio Amor. Você tá fazendo, tá arando a terra aí, é? Tá? Ouvindo umas modas bom, né, Vim? Ouvindo umas modas boas, a lida fica mais fácil, né? Ô, Kelly, tem gente que fala que eu sou folgado, porque eu trabalho dia sim, dia não. Mas se esquecem, né? Que quando eu trabalho 12 horas seguidas. Eu sei como é que é, ó. As pernas dá até uma inchada, né, bem? Ai, não é assim que funciona? Hã? Ninguém vê nossas loucuras, né? Quem vê nossas loucuras? Não! Chega em casa, não vê, ó, tomou o trabalho das 7 às 7. Vai chegar em casa às 8. As pernas inchadas, morrendo de sede, morrendo de fome.

0: Guarujá. Traz o seu áudio, traz o seu som, traz o seu alô, traz o seu bom dia.
1: Kelly Mary, bom dia. Aqui é mais um na colheita do Paleteira Doce, hein? Só que eu tô na puxada do Paleteira Doce, Kelly. Aqui na Usina Paraíso aqui.
0: Uh-huh.
1: Hoje o meu veículo tá internado, eu tô querendo pegar outro pra ficar no bate e volta, hein?
0: Muda,
1: só no bate,
0: né?
1: E volta, muda, transportando, né? As carregadas pra descarregar e curtindo a DBC,
0: fartura!
1: Hein? Valeu, Kelly.
0: Valeu. Já, obrigado.
1: Tudo de bom aí. DBC FM, Rádio Carinho.
0: A nossa Rádio Amor, na cadeia de produção, consumidor é o final, né? Porque a gente tem a galera que ara a terra, a gente tem a galera que planta, né? O palito doce. A gente tem a galera que vai lá e colhe, muita gente ouvindo a nossa rádio, colhendo o palito doce. A gente tem o bucha que transporta o palito doce. A gente tem quem destila o palito doce. E aí tem o resto. Que é os tomador de palito doce. Conhece os tomador?
2: Rapaz do céu.
0: Ai, meus amores!

0: terça-feira, plena terça-feira, nós pedindo pro velho Barreto tacar cachaça pra nós. Ó, deixa eu mandar um beijo pra minha amiga Andréia Rosa, né? Idade bonita, né, bebê? 5.1, então, é. 5.1. Aí tem que comemorar mesmo, né? 5.1. Ô, idade bonita. Ai, Andréia, um beijão. Parabéns, feliz aniversário, viu? Andréia Rosa, daqui a pouquinho a gente tem o sorteio do bolo, não vai esquecer. 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
1: 10h14, agora amanhã, DBC. 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
7: 10h17, agora é de lá que ela vem pra falar comigo, pra trazer novidades e promoções, junto com o Ivanildo, na Rede Forte do Interior. Oi, Julia. Oi.
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7: Rádio Amor, Julia. Valeu!

região. Oi! Pra você que tá em outro estado, pra você que tá em outro país, me ouvindo no aplicativo, oi! Bom dia pra você! Muito obrigada pela audiência na nossa manhã DBC, tá? Tem muita gente chegando aqui pra mim. Daqui a pouquinho eu quero trazer os amigos aí. Agora quero fazer o sorteio do bolo, né? Em nome da doceria Glace Arte, trazer aí a pessoa que vai receber das mãos da Júlia Moraes o nosso bolo. Comemorar, fazer festa, comemorar mais um ano de vida. E parabéns pra você que hoje completa mais um ano de vida, mas não ligou pra mim, né? Oi, Kelly, hoje é meu aniversário. Eu até queria ligar, mas eu não posso, sabe, Kelly?

perde não, tá? No dia do seu aniversário, liga pra mim que eu tô esperando você. 3307-1011, pra gente comemorar o seu aniversário juntos. Na nossa Rádio Carinho, na nossa Rádio Amor. Vamos de Jorge Mateus. Boa, beija-flor. 10h24 agora, amanhã mais feliz, amanhã mais gostosa do rádio.

0: Lages, 10h27. Deixa eu mandar uns beijinhos aqui pra galera que tá comigo, tá acompanhando a rádio, que beleza. Tem um ouvinte lá em São Paulo me ouvindo no aplicativo, né? Oi, Kelly, eu sou a Leide. Eu moro em São Paulo e eu amo ouvir a rádio DBC, sabia? Todos os dias eu ouço vocês aí. Manda uma música pra mim, se você puder, com o trio Parada Dura, tá bom? Obrigada. Eu que agradeço, meu bem, a audiência na nossa Rádio Carinho, na nossa Rádio Amor e aonde quer que você esteja, né? Isso, se você tiver internet, você consegue carregar a Kelly pra onde você quiser. Oi, Wilson de Torrinha, tudo bem? Muito obrigada, um beijo pra você. Essa é linda do José Augusto, hein? Linda demais. William, tudo bem com vocês aí? Bom dia, viu? Um dia maravilhoso, a galera de Torrinha também. O João Roberto Batista, oi, João. Bom dia, João, tudo bem? Elizabeth de Araraquara acompanhando a gente também. Um beijo, Kelly. Outro, meu amor, pra você também. Tá tudo bem aí na nossa Araraquara, hein? Tá? Um beijo, viu? Ilza Furlaneto tá em Dois Córregos. Oi, Kelly. Oi, Ilza, tudo bem? Bom dia pra você. Dia maravilhoso, viu? Ai, Kelly, tudo bem? Bom dia. Bom dia, Eugênia. A Eugênia perguntou pra mim, já respondi pra ela, né? Ela tava na incerteza do que poderia ser o palito doce, né? A gente já ajeitou o trem aqui, porque eu aprendi com vocês também. Oi, Capial, tudo bem com você? E aí, como estão as coisas? Bom dia, meu bem, fala comigo.
1: Bom dia, Clemer, tudo
0: dia.
1: Bem com você?
0: Eu tô, e você?
1: Se
0: como
1: possível,
0: vai?
1: Toca aí, obrigado, moleque. Filho do Mijeca.
0: Do Mijeca?
1: Galerinha que tá no pé aqui em Brotas. DBC FM.

0: nossa Rádio Amor.
1: Terceiro,
0: bem. Bora lá. Galera de Brotas que ama a nossa rádio. Um beijo, meu bem. Ó, aqui pra você, ó. Um coraçãozinho, tá bom? Pra você, muito obrigada. Fala comigo. Aqui,
2: ó. Bom dia, Renan.
0: Bom dia.
2: Bem aqui.
0: Eu tô, e você,
2: se
0: como
2: der tempo,
0: vai?
2: Toca pra nós aí.
0: Vai.
2: A capa do viajante. Manda pra todos vindo da escuteira, nossa amiga Dinilson.
0: Tem saúde, irmão.
2: Nosso amigo Marcelo Medeiros. E nossa amiga Dudinha. Bora,
0: beleza?
2: Que bora.
0: Beleza? Bora, que bora.
2: Terçou daquele jeito.
0: Aí sim, terçou com aquele jeitão. Oi, Arlindo. E aí, Arlindo? Tudo bem? Tá chique, hein, meu bem? Tá ajeitado, hein, Vi? Hã? Um beijo, obrigado, um dia maravilhoso. Nilson Pinheiro tá chegando com seu áudio. O Marcos também.
3: Bom dia, aquele meu.
0: Bom dia, Marcos. Tudo bem?
3: Pra gente, Eugênio Geno. Isso pra você e toda a família de BC e todos os ouvintes.
0: Certo.
3: Ótima semana, Kelly.
0: Deus quiser, abençoe. Pra gente.
3: BC aqui no Rádio Carinho.
0: Rádio Amor, beijo, sempre. Kelly. Outro beijo pra você. Valdeir também. Oi, Kelly, tudo bem? Muito obrigada, meu bem. Ele agradece tanto. Kelly, eu agradeço ter você nas minhas manhãs. Que você continue resplandecendo as nossas manhãs. Muito obrigada. Que bonitinho. Natália, um beijo. Obrigada pelo carinho. Tamo junto sempre. Arnaldo Pedroso. Arnaldo, essa daí se arrasou do Zé Henrique Gabriel, hein? Um beijo, tá? Quem pediu também foi a Daiane Meneguin, né? Paraguai vai falado no Som da Manhã, tá lá na Brotas, né? Acompanhando a gente também. O Lupércio Filho, lá de Brotas. Oi, Kelly, tudo bem? Oi, dona Nena, eu tô. E você, como vai? Tudo bem por aí? E o Tom, chega pra falar na manhã, dá o seu bom dia.
4: Bom dia, Kelly.
0: Bom dia.
4: Toca pra nós a música O Menino da Tábua. Uma
0: Pardinho
4: Pardal. Pra você
0: Ave
4: e
0: Maria.
4: Toda a sua família.
0: Ave Maria.
4: FM, Rádio Carinho.
0: Rádio Amor, obrigada, meu bem. Paulo.
5: Bom dia, Kelly.
0: Paulo.
5: Tudo bom? Aqui é o Paulo de Brotas.
0: Eu tô bem, e você?
5: Se puder, manda pra nós aí. Aproveita que eu tô obrigado. Eu não sei bem quem canta essa música, também escutei na rádio.
0: Eu tô obrigado.
5: Mata nós aí. Vamos pra cima, que é terça-feira.
0: Terça-feira. E logo chega o que nós quer, né? Tá pertinho do que tá pertinho pra nós. Tá pertinho. Tô pertinho. Adeus, solidão, é trio parado. 10h31 agora, mano.

0: Aproveita que eu tô obrigada, já que a Kelly Mary tá de volta com muito mais músicas no rádio. Pra você que me escolheu nessa manhã de terça-feira. Amor e música no ar.
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Edilson Santos, tá na máquina aí também, né? Acompanhando a gente. Elizabeth de Araraquara, obrigada pela amizade, obrigada pelo carinho. Som de Milionário e José Rico é que chega.

0: Bete, lá de Araraquara, no Som da Manhã, e pra todo mundo que gosta. Milionário José Rico, antes de falar do amor da minha vida, que é o Café Ouro Brasileiro, todo mundo sabe que eu adoro, né? Eu quero contar pra vocês que eu fiz esse final de semana. E eu queria trazer alguns amigos, só pra dar um bom dia gostoso pra gente, né, Nilson Pinheiro?
1: Bom dia com olha, alegria, Kelly.
0: Bom dia Pinheiro, gostoso, olha,
1: Kelly,
0: olha.
1: Hoje eu vou mais ou menos assim.
0: Vai.
1: Eu te amo muito mais do que sabia.
0: Ave Maria.
1: E te quero muito mais do que devia. Não sou frágil, amor, mas é muito difícil suportar. Muito obrigado, Kelly.
0: Ave Maria, que moda arrumada! É Zezé de Camargo e Luciano. Vocês sabem mexer comigo, não tem jeito, né? Vocês sabem onde o bicho aperta pra Kelly Mary, né?
2: Bom dia, Kelly.
0: Bom dia. Tudo bem?
2: Eu vou mostrar a foto pra minha esposa, ela acha você bonita.
0: Como é que é?
2: Eu quero, da Bárbara Daraci. Eu vou mostrar a foto pra minha esposa, ela acha você bonita.
0: Ah, é?
2: Eu quero, é a Adalberto, viu?
0: Olha
2: a música aí do Barreirito, Cadeira Amiga.
0: Cadeira Amiga. Beleza? Se você não existisse.
2: Rádio BBC, Rádio Carinho, Rádio Amor.
0: Adalberto, manda um beijo pra ela e muito obrigada por esse carinho maravilhoso de vocês, tá? Fala pra ela que hoje eu tomei banho, tá bom? Fala pra ela, a Kelly mandou falar pra você, bem. Bem, ô bem, a Kelly mandou falar pra você que hoje ela tomou banho. Aqui.
3: Bom dia, Kelly.
0: Bom
3: aqui
0: dia.
3: É a Dora do sítio.
0: Oi, Dora, e aí?
3: Ô, Kelly, manda um modão aí no Amado Batista pra mim, meu marido José Barbieri. Uma boa semana pra você.
0: Se Deus quiser, Dora. A lida da Dora. Olha coisa boa. Dora, tudo bem? José Barbieri, obrigada, viu? Oi, Kelly. É o Andrezão de Bocaina. Tamo em Brotas. Tamo puxando a famosa Palito Doce, Kelly. Manda um Mirosmar pra nós. Valeu, Andrezão. Tamo junto. O Fábio também tá aqui, né? Tá junto comigo. Meu muito obrigada pela audiência. Agradeço imensamente ao André também, Aguinaldo. E aí, seus mal acabados? Estão na lida aí, né? Estão acompanhando a Kelly Mary, é, Fabio? Obrigada, um beijo pra você, um dia lindo! Sabe que é lindo? Sabe? Sabe que é lindo? Ai, será que você sabe mesmo que é lindo? Será? Ai, lindo demais é ter você.

demais, demais, demais. Sou 17 Camargo Luciano. Eu tava contando pra vocês que esse final de semana, por isso que eu falo, quando você conhece alguém que a pessoa faz alguma coisa que você não gosta, que você olha e fala assim, nossa, como essa pessoa tem coragem de fazer tudo isso, né? Às vezes é aquilo que ela tem, não é? É aquilo que ela gosta de fazer. E cada um tem que cuidar da sua vida, do jeito que acha certo, né? E aí, esse final de semana, fazia tempo já, né? Já acampo há muito tempo, fazia tempo que eu queria conhecer algum camping de praia, assim, né? E aí fui lá pra Ubatuba, especificamente no camping do Narciso, né? Se alguém conhecer aí, pessoal que gosta de acampar. E aí eu queria que você imaginasse a Kelly Mary na barraca, na beira da praia, descalço, descabelada. De pijama, passando um café ouro brasileiro, fazendo inveja naquele povo todo daquele camping. Uma delícia, né, gente? E é por isso que eu falo pra você que todos os momentos do meu dia, não tem nada melhor nessa vida, aquela chuvinha que caía, porque o Batuba chove, hein? Contar pra vocês, Batuba chove. Eu sei que vocês estavam no sol aqui, viu? Eu sei que vocês estavam num sol maravilhoso aqui, no sábado, né? E aí, lá em Ubatuba, uma chuvarada. E aquela chuvinha que caía naquela barraca montada, né? Gente com os pezinhos descalços, tava de pijama ainda. Passando um cafezinho, falei, eu vou contar essa história na rádio. 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

0: Júlia Moraes não conta pra Kelly Mary. Daqui a pouquinho ela vem na entrega de mais um bolo na programação mais feliz, na programação mais gostosa da nossa rádio. DMC, FM, quero Gilmar.
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0: estar junto comigo para fazer festa na manhã, na terça-feira, hoje 13 de outubro, na entrega de mais um bolo.
1: Tô por aqui novamente, Kelly, mas agora para fazer a festa com você e do outro lado do rádio, hein? Mas antes, eu queria mandar um beijo todo especial para quem hoje completa mais um ano de vida. Que Deus abençoe, dando muita saúde e muita paz e muito amor no coração, hein? Mas hoje, terça-feira, representando todos os aniversariantes, quem leva para casa hoje esse bolo delicioso que vem direto da doceria Glace Arte em parceria com a nossa Rádio Carinho e Amor, é a Yara Eloa Gomes da Silva, que hoje completa os seus 10 aninhos de vida, hein? Ó, a mamãe Jennifer, ela foi no 3307-1011, fez a inscrição e garantiu essa festa linda aqui na cidade de São Carlos, no bairro Parque Delta. E é com a mamãe que eu vou falar. Bom dia, Jennifer, tudo bem?
2: Bom dia, tudo bem. Eu gostaria de agradecer a DBC e também desejar um feliz aniversário para minha filha, que Deus abençoe, continue guardando ela, protegendo, livrando de todo o mal, e eu amo muito ela.
1: Muito obrigada, viu, Jennifer? Viu o quê? É rapidinho? E agora eu vou falar com a aniversariante. Tudo bem, meu amor? Bom dia.
3: Sim, bom dia.
1: Você tá feliz?
3: Sim.
1: Então dá um agradecimento pra mamãe que ligou lá.
3: Obrigado, mãe. Eu amo você muito, te amo.
1: Yara, muito obrigada. Ela é tímida, não parece, falou, né? Muito obrigada, viu, meu amor? Obrigada, mamãe, por ter feito a inscrição. 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

25 agora! DBC FM, a gente informa aí pra vocês que gostam, assim como a Kelly Mary, né? O falecimento do cantor Netinho. Embalou muitas e muitas festas da nossa Rádio Carinho, muitos carnavais, né? Que a gente já realizou em toda essa grande região. E o Netinho nos deixou, né? Morreu hoje, aos 60 anos, em decorrência de falência múltipla de órgãos causado por um linfoma, né? O cantor Netinho foi diagnosticado com linfoma e morreu devido a uma falência de órgãos aí. A notícia confirmada pela assessoria do artista publicou a nota revelando alguns detalhes, né? Artista extraordinário, para quem acompanhou a carreira do Netinho, para quem sempre acompanhou, gostava, né, do Netinho. Marcada aí a trajetória pela alegria, pela música e por um carisma inconfundível com sua voz, sua energia, a sua forma tão particular de se conectar com o público, né? Deixando um legado que vai permanecer para sempre na memória e no coração de todos os fãs. Especialmente da gente. Quantas e quantas festas, quantos carnavais, quantas vezes, né? A DBC FM e a sua equipe levando alegria pro povo em toda a região, montando palco, fazendo festa ao som desse grande artista, o Netinho, que nos deixa nessa manhã de terça-feira. Essa é uma deles, uma das principais, né? Que a gente tocou muito aqui na rádio.

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O tempo passa tão depressa.

sábado. Um beijo bem gostoso pra você que me escolheu. Amanhã tem mais pra gente. Você promete que vem amanhã, a partir das 9 horas da manhã? Falta não, hein? Eu vou fazer chamada. Eu vou fazer chamada. Eu quero você respondendo assim: oi, Kelly, presente. Presente. Fala, tô aqui, dona. Uma sala de aula. Kelly Mary, tô aqui, dona. Jefferson Vieira. Presente. Juju, presente. Luiz, presente. Sandra Marques, presente. DJ Trevisan, presente. Heitorzinho, presente. Tchau, bebê. Até amanhã, se Deus quiser. Arrasou, hein, Luiz? Valeu.

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Tarde a todos, hoje é terça-feira, dia 13 de outubro de 2026. Está no ar mais uma edição do seu, do meu, do nosso Jornal DBC. Você acabou de ouvir o horário eleitoral gratuito, viu, gente? É, o rádio e TV não recebem nada, ao contrário das plataformas digitais, né, que recebem uma fábula do seu dinheiro, viu? É para lhe mostrar muitas fake news. Durante a pandemia foi comprovado o rádio, o veículo de maior confiança em informações, tá? E despencou a confiança das redes sociais. Sem esquecer que todo investimento em redes sociais vão embora do Brasil, tá? É isso mesmo. E os brasileiros aí brigando por políticos como se fossem jogos e times de futebol. Brincadeira. Ave Maria. Ai, Agnaldo, não faz negócio desse não. Agnaldo da Casa Para-Jogo mandou agora uma costela lá no tambor. Barbaridade. Olha, até salivou a boca. Ainda mais que eu tô quase sem fome. Puxa, dá o endereço aí que eu vou dar um pulo depois, viu? Tá bom? O DJ Trevisan tá aqui também. Boa tarde ao nosso querido Pablo, sempre acompanhando. A Sandrinha também. Jefferson também tá por aqui. Muito obrigado pela sua audiência, preferência, pessoal, sempre chegando. E vamos começar com o clima para a nossa região nessa terça-feira, que ficará e será chuvosa para toda a região. Olha só, hein? São Carlos, a temperatura caiu um pouquinho, chegamos aí em torno dos 25 graus de máximo. Mesma temperatura para Ibaté, Araraquara um pouquinho mais quente, chegando aos 26 graus, Américo também, 27 para Boa Esperança, mas a tendência é nos próximos dias que a temperatura se mantenha, mas a chuva venha com mais intensidade, hein? Para nossa querida Brotas, 25 graus, chuva também, dois córregos 25 graus, Torrinha 26 e Tirapina, olha lá, em 25 graus, Descalvado e Santa Eudóxia, 26 graus no dia de hoje e a chuva presente em torno 28, né? Nossa Santa Eudóxia querida, né? Um pouquinho mais quente ainda e muita chuva nos próximos dias. Uma coisa boa é a umidade do ar, né? Que melhora um pouquinho, mas a chuva não dá trégua, hein? Ai, minha roupa já tá cheirando mal, né? De secar na sombra todo esse tempo, né? Mas a promessa é que na próxima semana, a partir do final de semana, início da próxima semana, a temperatura vá aumentar ao devagar e teremos aí muito sol, uma presença marcante do sol para você aproveitar. Vai ser o fechamento com chave de ouro, né, do início da primavera. Meio-dia e 15. E trazemos para você o esporte, né? Eu, para não esquecer, vou começar pela Fórmula 1. A Fórmula 1 que teve um corridaço, né? Neste domingo, às 9 horas da manhã, com vitória de Max Verstappen em 1 hora 42 minutos de corrida e com isso somou aí seus 25 pontinhos. Charles Leclerc na sequência, em segundo lugar, com 18 pontinhos. E quem diria, né? O Kimi Antonelli em terceiro, com 15 pontinhos. Lando Norris em quarto. Oscar Piastri,
quinto, Lewis Hamilton, oitavo lugar, Liam Lawson, o sexto lugar, com 8 pontos, Liam Lawson, sétimo, Nico Huckenberg, hein? Quem diria, oitavo lugar, somando mais 4 pontinhos, George Russell chegou em nono, e o Isaac Hadjar, que largou lá dos boxes, chegou aí em décimo lugar. E um detalhe, hein? O Hadjar foi o único que completou na mesma volta de Max Verstappen. Dali para trás, do 11º até o último, todos completaram a corrida uma volta atrás. É, para você ver as diferenças e superioridades, né, de algumas equipes, infelizmente. O Singapura é um GP sempre muito travado, né? A gente que acompanha aí sabe que o negócio é muito complicado, mas, né, detalhes à parte. Agora, meio-dia e 16, e a Fórmula 1 confirmou a volta à África após 37 anos com um grande prêmio em Ruanda. O acordo de 10 anos prevê corrida em novo circuito perto da capital Kigali, né? E a estreia é esperada para 2030 ou 2031. A Fórmula 1, que tem aumentado, primeiro aumentou o número de equipes, né? Sempre foram 20, já foi no passado mais, mas aí durante muitos anos foram 20 equipes, agora aumentando para 22, né? E abrindo mais corridas no campeonato. E mesmo com mais corridas no campeonato, com certeza a gente vê aí média de público, recorde atrás de recorde. Acho que o menor público foram 301 mil pessoas no final de semana. Então é um recorde extraordinário. Lembrando que o ingresso de Fórmula 1, o mais barato, custa em torno de R$1.000, por exemplo, no Brasil, né, para você assistir. Vale a pena, se puder, vai. Vale muito a pena mesmo, né? E no Mundial de Pilotos, com essa chegada em terceiro lugar, o Kimi Antonelli alcança os 340 pontos, seguidos de George Russell com 238, Lewis Hamilton 229, Max Verstappen, que passou o Leclerc, né? Ele estava em quinto e passou após essa vitória, chegando aos 221, seguido de Leclerc com 215, Lando Norris com 201, Piastri 138, Isaac Hadjar 97, Liam Lawson 75 e Pierre Gasly fechando aí os 10 melhores com 41 pontos, né? É a Fórmula 1 mostrando. E se o Antonelli continuar do jeito que está, no ritmo que está, após o pódio em Singapura, abre espaço para conquistas sem precedentes. É isso mesmo. Segundo o seu histórico, o jovem italiano pode fazer história em Austin e se tornar o campeão mais jovem da Fórmula 1, além de igualar a marca de Lewis Hamilton no segundo ano na categoria. Já imaginou o terceiro lugar de Kimi Antonelli na Singapura? Ele, nesse último grande prêmio disputado, né? Ele vai ter aí uma grande conquista histórica e já pode se tornar o mais jovem campeão da história com apenas 20 anos na Fórmula 1. Na próxima etapa do campeonato, né, será disputado no Circuito das Américas em Austin, no Grande Prêmio dos Estados Unidos, e o piloto precisa vencer e depende de uma combinação de resultados que é relativamente improvável. Será que ele amplia sua liderança de 102 pontos após o GP de Singapura para 125, não podendo mais ser alcançados nas 5 etapas restantes após a corrida norte-americana? Aí fica o segredo, né? Ver a pontuação do Russell, que é exatamente o seu concorrente direto. Independentemente do local da conquista, Antonelli tem tudo para fazer história em 2026. Além de quebrar
marcar o recorde de mais jovem campeão da categoria, o piloto italiano será campeão em segundo, no seu segundo ano, igualando o recorde aí de Lewis Hamilton. É, já imaginou, hein? Ele ser campeão? Seu único empecilho pode ser o seu companheiro de equipe e concorrente, adversário direto, né? O George Russell, que não tem tido sorte. E por outro lado, o Antonelli tem tido muita sorte, né? Venhamos e convenhamos, porque olha, ele tem tido uma sorte maior que a outra, né? Com tudo que tem acontecido. E como diriam, é sorte, muitas vezes, sorte de campeão. É, para vocês verem. Agora são 12:21 e no esporte, além do Brasileirão, também tem um destaque especial hoje. Às 20:30 teremos aí um amistoso entre Brasil e Argentina e você pode assistir gratuitamente na GETV, né? Para quem é apaixonado por futebol, né? Com certeza tem essa chance especial, tá? E obviamente temos também estamos, né, chegando aí as finalizações de dois campeonatos importantíssimos. Um deles é a Conmebol Libertadores, tá? Então, para você que acompanha, nós teremos a partir de amanhã, né, os jogos da Libertadores da América, não podemos esquecer, né? E também aí os jogos do Brasileirão, que não teremos essa semana, apenas na sexta-feira, a 31ª rodada, porque além da Libertadores, que começa amanhã, hoje nós temos início ao campeonato, a Copa do Brasil, né? É isso que tem hoje? É? Cadê o meu assistente, o Cruz, que não veio hoje dar o seu boa tarde? Não, é Sul-Americana. Copa do Brasil é outra coisa. É que eu tô pensando aqui que eu tava vendo o nome, que aí tem a Conmebol Sul-Americana, a Conmebol Libertadores. E eu lembrei da Copa do Brasil porque eu tava procurando a Copa Betano do Brasil. E eu tô vendo alguns sites, como não podem mais as bets, né? E eu tava com desfocado, porque era o Copa Brasileirão Betano, né? Agora é só Brasileirão Série A. Era Copa do Brasil Betano, agora é só Copa do Brasil, né? E aí me chamou a atenção, acabei me perdendo. Ah, o Cruz chegou aí. Boa tarde, Cruz. Ah, eu estou no trânsito. Oh, desculpa aí, presta atenção. Olha a frente. Olha o buzino no carro aí, ó. Põe o cinto, viu? Muito boa. Não, é que eu tava lembrando, eu tava olhando aqui e acabou fugindo, que eu tinha acabado de ver que ia ser a Sul-Americana e comi barriga, porque hoje nós teremos o jogo do Vasco, o Parmeirinha, né? Que joga às 21:30 contra o Boca Juniors, né? E amanhã nós temos Atlético Mineiro e Montevideo City Torque. Então a gente traz o resultado do jogo de hoje e traremos também os jogos de amanhã pelas Sul-Americanas.

2-1 e com isso subiu uma colocação no campeonato, enquanto Vitória se manteve aí na 12ª colocação, São Paulo na 10º lugar. Tivemos também Atlético Mineiro e Santos. O Atlético está se preparando aí para a final da Sul-Americana, né? E tá batendo forte, ganhou do Santos por 2-1. O Atlético Mineiro aí que está na 7ª posição, o 7º e 8º é o Santos coladinho, só que 5 pontos atrás do Atlético Mineiro, que ruma aí, ó, 47 pontos, 49 do Bahia, né? E ruma, encosta rapidinho até na 5ª colocação na Libertadores de fase de grupos, né? Também tivemos no Maracanã, domingão, o jogo entre Flamengo e Fluminense, Fla-Flu, e o Fla se deu melhor em cima do Flu. Ele ganhou por 1-0, com isso se manteve aí na liderança do campeonato com 64 pontos, à frente do Palmeiras, que está com 63 pontos. O Palmeiras, que foi outro jogo de ontem, importantíssimo, jogou contra o Corinthians e jogou o Corinthians lá para baixo, hein? Ou quer dizer, na verdade manteve, porque o Corinthians, após derrotas e mais derrotas seguidas, né? Adivinha só, está com 32 pontos, apenas um ponto à frente, não, um ponto não, empatadíssimo com o Internacional. Olha lá, hein? É. E o que único desempate aqui foi a vitória. O Corinthians tem 8 e o Inter tem 7 vitórias no critério de desempate. E logo atrás do Inter, olha só quem que está lá, é o Grêmio, né? E tanto o Inter como o Grêmio, que jogaram também ontem, eles dois fizeram certinho a lição de casa. Para não derrubar o Corinthians, eles empataram em 1-1, e com esse empate, o Grêmio ficou com 31 pontos e o Internacional 32 pontos aí na zona de rebaixamento, encostadinho no Corinthians, que está com 32 pontos também. Também tivemos um jogão, outro que se arrisca muito, o Mirassol, que perdeu para o Bahia lá isolado na 5ª colocação, né? Já na fase aí da pré-Libertadores, e ganhou do Mirassol por 1-0, mais uma vitória importantíssima para se mantê-lo aí no próximo do G4. Ontem também tivemos o jogo entre Coritiba e Botafogo, ficaram no empate em 1-1. O Chapecoense e Atlético Paranaense, o Atlético Paranaense que tem ido bem, né? Está lá na 3ª posição, subiu mais um degrauzinho, 53 pontos, e fez aí um jogão e uma goleada por 4-1 contra a Chape. E o melhor jogo da noite, que foi Bragantino e Cruzeiro, com 6 gols no jogo, né? Um jogaço. E o Bragantino aí com resultado, ganhou de 4-2 em cima do Cruzeiro, e com isso subiu mais um pontinho, e o Cruzeiro caindo um pontinho para 6º lugar, e o Bragantino indo para 9º, que já são os times classificados para a Sul-Americana 2027, né? Quer dizer, alguma coisa em algum campeonato tem que participar. A próxima rodada acontece no final de semana, começa dia 16, na sexta-feira, e com certeza nós teremos aí grandes jogos, né? E a gente traz os detalhes para você na sexta-feira. E amanhã os resultados de hoje, tanto do Brasil Feminino quanto também do jogo da Sul-Americana. Tá ok? 12:29, eu vou fazer aquele intervalinho e volto já. Mas antes, não poderia deixar de trazer para você informação de qualidade e economia. 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

0: Agora são 12:30 e tava dormindo aqui, né? Já entrou a trilha e eu não entrei no ar? Ô, louco! Muito bem, olha, é o que eu falei pra vocês, não adianta. Se você proibir as bets, elas deixarão de ser legais e pagar imposto e se tornarão ilegais. Sabe o caça-níquel que existe em vários lugares, que todo mundo brinca de vez em quando, né? Isso aí continua, gente. Isso aí, o sistema no Brasil é mais forte do que todo mundo imagina. Tanto que a maior verdade foi a Tropa de Elite, né? O filme que mostrou aí, né? Principalmente algumas cidades onde o sistema, ele sucumbe, né? Ao que é mais forte. E a polícia de São Paulo prendeu suspeito de operar bets e jogos fraudulentos. Tá vendo só?
1: A Polícia Civil de São Paulo prendeu nesta terça-feira 3 pessoas suspeitas de integrar uma organização criminosa que operava bets ilegais e jogos online fraudulentos. Em 6 meses, o grupo teria movimentado mais de 14 milhões de reais. A investigação identificou cerca de 38 milhões de operações financeiras relacionadas aos suspeitos. O esquema pode ter prejudicado 10 milhões de pessoas. A justiça autorizou bloqueio de até 154 milhões de reais em bens e valores dos investigados. A operação diz que 151 também cumpre 6 mandados de busca e apreensão na capital paulista e em Mogi das Cruzes. Segundo a polícia, os suspeitos utilizavam contas bolsão para ocultar a origem e o destino do dinheiro, distribuindo os valores entre contas de pessoas físicas e empresas. O nome da operação faz referência ao Disque 151, canal do Procon de São Paulo, que registrou aumento nas reclamações contra plataformas de apostas, principalmente por falta de pagamento de prêmios. As investigações continuam para tentar identificar outras possíveis vítimas e novos integrantes da organização criminosa. Da Rádio Nacional em Brasília, Renato Ribeiro.
0: É o que eu falo para vocês. Na verdade, a lei, ela existe. Ela só não cobra do jeito que deveria cobrar. Infelizmente, nós temos essa dificuldade no Brasil, né? Porque se funcionasse mesmo, o negócio teria, né, que ser completamente diferente. E olha, o Nunes Marques derrubou a decisão que liberou o exército de Lula e manda canal ser declarado ao TSE, né? Na verdade, aí a briga aí pelo segundo turno, ela se mantém bastante forte, porque segundo as últimas pesquisas, né, mostram que Flávio Bolsonaro se mantém à frente e tem 55% dos votos válidos contra 45% de Lula. A pesquisa essa é da GERP, né? Segundo as informações, ela foi divulgada hoje, mostrou que o senador Flávio Bolsonaro tem aí 55% dos votos válidos na disputa ao Palácio e o presidente Luiz Inácio Lula da Silva registra 45%. O segundo turno está marcado para 25 de outubro, não podemos esquecer, a propaganda eleitoral vai até o dia 23. Antes da rodada anterior divulgada no dia 3 de outubro, Flávio oscilou em 2 pontos percentuais para mais. Antes ele tinha 52%. Lula registrou retração de 3 pontos percentuais na intenção de votos. Na última rodada, ele tinha 48%. Segundo o levantamento, 94% dos entrevistados já afirmaram que a escolha está totalmente definida. Outros 5 disseram ainda que podem mudar a opção do candidato à presidência. Então, fica aí essa disputa. A pesquisa também mostrou que Lula é o mais rejeitado pelo eleitorado do que o Flávio. Dos entrevistados, 56% disseram que não votariam de jeito nenhum no chefe do executivo. Segundo o levantamento, Flávio é rejeitado por 42% do eleitorado. São 1% os que responderam não votar em nenhum dos candidatos. Também corresponde a 1% do eleitorado que afirmou votar em qualquer um. E outros 3 não sabem como e o que vai fazer. De 8 a 9, a pesquisa, em 12 de outubro, a Gallup entrevistou 2.400 pessoas por telefone e a margem de erro é de 2 pontos percentuais e a taxa de confiança 95,55%. Um outro detalhe também é que o Alexandre Moraes autorizou, né, o candidato à presidência, Flávio Bolsonaro, a visitar o pai, né? E foi uma visita talvez a mais importante. Após visitar o ex-presidente Jair Bolsonaro, o candidato à presidência, Flávio, afirmou que vai votar a favor do fim da escala de trabalho 6-1 do Senado, recuando das suas declarações anteriores. A decisão foi tomada e disse que é porque a maioria dos trabalhadores brasileiros quer. O candidato prometeu que, se eleito, o governo pagará essa conta porque os empresários estão quebrados. Obviamente, quando você reduz a jornada de trabalho, será necessária a contratação de mais pessoas e tem o risco de muita gente ir para a informalidade. Ele explicou, porém, que o governo bancaria essa compensação e nem estimou o custo dela. Antes, Flávio já havia se manifestado várias vezes contra a proposta. A PEC, emenda à Constituição e tramitação do Senado, e já aprovada na Câmara, altera o regime de trabalho de 44 para 40 horas semanais, com 2 dias de folga por semana. O senador afirmou hoje que queria que o trabalhador montasse a sua jornada de trabalho. Como é que fica a pessoa que trabalha de home office? Como é que fica aquela mãe que não tem como quem deixar o filho? Só pode trabalhar, por exemplo, 4 horas por dia? Só pode trabalhar de manhã ou à tarde? Né? Vai continuar engessada a jornada dela? É, e isso o candidato tem definido uma proposta em que o empregado receba por hora trabalhada em uma jornada acertada com o empregador. Flávio evitou ao longo de toda a campanha presidencial falar que votaria contra ou a favor da proposta. Na semana passada, o senador e governador eleito de Minas Gerais, Cleitinho Azevedo, que apoia Flávio, disse ao UOL Entrevistas que conversou com o candidato e que ele estaria disposto a votar a favor do fim da escala 6-1. Flávio não respondeu se irá a debates. Flávio foi questionado sobre sua participação em debates, mas não respondeu. Entrou e foi embora. Até o momento, há 2 debates previstos para esta semana. O primeiro é o de um pool de emissoras, né? Que aconteceria na quinta-feira. Mas Lula deve ser entrevistado no Jornal Nacional na mesma noite. Depois, ao da Rede Bandeirantes, marcado para domingo. A campanha de Flávio, porém, prevê que ele estará em Minas Gerais. O da TV Globo está marcado para o dia 23 de outubro, última quinta-feira antes do segundo turno. Ainda não há posição das campanhas e nem previsão das agendas dos candidatos para essa data. Equipes de Flávio e de Lula não têm reunião hoje no TSE e o encontro com o ministro Cássio Nunes Marques, marcado para as 15h30, acontece em meio a uma guerra de liminares entre os candidatos para derrubar o conteúdo de campanha. Sobre a reunião, Flávio disse esperar o PT pare de mentir, né? Então tá aí a briga entre os dois, né? E o Lula, que obviamente também com a caneta na mão, busca aí não só apoio, mas também trabalhar da forma que lhe convier. E a última agora é que ele vai perdoar 12,6 bilhões em dívidas de mês a 12 dias da eleição. O ministro do empreendedorismo, da microempresa e da empresa de pequeno porte, Paulo Pereira, afirmou que o governo federal vai apresentar um projeto de lei para perdoar 12,6 bilhões de dívidas tributárias. 12,6 bilhões. É dinheiro, hein, gente? 12,6 bilhões. Olha, não é pouquinha coisa, não. Mas vamos aguardar e ver, né, o que acontecerá realmente, né, com esses dados. O projeto de lei visa conceder remissão integral de créditos inscritos na dívida ativa da União e de microempreendedores, né, que estão aí, que participam, e também a iniciativa oferece a solução para regularizar a situação dos MEIs, garantir direitos previdenciários, acima de tudo, e criar condições para a expansão de suas atividades econômicas. E também a tabela, né, dos MEIs, que vai mudar, né, tanto de um lado como de outro, todos apostam na mudança da tabela, que já é um passo também muito importante, porque todas as tabelas acabam ficando congeladas. Era bom, eu analisando, né, não sou nenhum catedrático, mas analisando, talvez seria bom que nós tivéssemos campanha política e eleições todos os anos, porque nas eleições eles baixaram o imposto, né, imposto de renda principalmente, né, aí agora já estão prometendo vai não perdoar todas as dívidas dos MEIs, né? Quer dizer, já é um ponto também importantíssimo. Quer dizer, na verdade, a gente tem aí, né, no fundo, uma grande situação. Vai aumentar a MEI, aumentar o Bolsa Família, aumentar os créditos, diminuir. Quer dizer, por que que não faz tudo isso de boca fechada, né? Durante o ano, durante o período necessário. Precisa fazer tudo isso e transformar tudo em política, né? Na verdade, esse é o grande problema que nós temos, né, no Brasil. Tudo fica para a época de eleição. E outra, e tem mais, hein? Além de ficar tudo para a época de eleição, eles ainda vão corrigir, né, tudo em apenas, o Brasil vai mudar em apenas 3 anos, 4 anos, 5 anos, talvez um pouco mais, um pouco menos, mas é um absurdo todas as promessas que fazem. É impossível, né, solucionar todos os problemas conforme eles colocam aí, né, nesse ponto importantíssimo, nesse momento que nós atravessamos. Eles vão resolver tudo em apenas um estalar de dedo e num período aí curtíssimo, né, que a gente acompanha. Agora são exatamente meio-dia e 49, e muitas informações importantes a gente traz para você. Primeiro, o sucesso, né, que aconteceu na festa das crianças em Ibaté, né, uma grande festa que a gente aí acompanhou, sempre acompanhando, com entregas, brindes, né, como sempre. Milhares de pessoas participaram da grande festa realizada na Mata do Alemão, reuniu familiares, né, famílias de todos os bairros do município. A criançada pôde brincar com uma grande variedade de brinquedos, pintura facial, passeio de trenzinho, distribuição de algodão doce, pipoca, suco, cachorro quente e muito mais para todos eles e com certeza uma grande festa. E a Prefeitura Municipal de São Carlos, através do prefeito Neto Donato, recebeu o secretário estadual de Ciência, Tecnologia e Inovação, Vahan Agopian, representantes da Universidade de São Paulo e também da Universidade Federal de São Carlos e integrantes da administração municipal. O encontro discutiu os próximos passos para a implantação do Distrito de Inovação e marcou a etapa inicial de coalizão entre as instituições âncoras do projeto, fase prevista na Política Estadual de Distritos de Inovação tão importante. E quem falou aí, começou falando a respeito, foi o assessor de inovação, pró-reitoria de pesquisa e inovação da USP, Tito Bonagamba.
2: Esse momento em São Carlos representa a consolidação da estrutura que foi construída por protagonistas dessa cidade, desde Miguel Petrilli em 1948, passando por grandes nomes que, em parceria com a população de São Carlos, com o governo municipal e as instituições de ensino e pesquisa, construíram um ambiente que permitiu, com uma ação da Secretaria de Ciência, Tecnologia e Inovação, proposição de um distrito de inovação. O distrito de inovação, ele coloca São Carlos em um outro patamar de organização, para que a gente possa dar passos maiores no sentido de transferir o conhecimento gerado nas instituições de ensino e pesquisa para o desenvolvimento do município e não somente para o município, exportar para outros municípios e também para a nação como um todo.
0: Importantíssimo, né? Inovação e também essa participação de todos os setores, principalmente das universidades. E quem falou a respeito é o catedrático, né? O nosso querido companheiro José Galizia Tundiz, ele que é assessor do prefeito e conhece muito de inovação.
3: Esse distrito de inovação, ele vai produzir uma sinergia entre as diferentes universidades e as empresas, de tal forma que tudo isso vai estimular mais geração de emprego, mais renda e mais inovação, e com isso um novo conjunto de estruturas que vão produzir um estímulo maior para o desenvolvimento econômico do município, baseado em ciência e tecnologia. É um desenvolvimento sem precedentes na história de São Carlos. Sem dúvida nenhuma. Ele vai levar São Carlos para um patamar extremamente elevado de modelo de gestão.
0: Muito bem. E também quem falou foi o diretor de Ciência, Tecnologia e Inovação do Estado, André de Aquino.
4: Compromisso público das duas grandes universidades instaladas aqui em São Carlos, o campus da Universidade de São Paulo e a UFSCar aqui em São Carlos, junto com a Prefeitura Municipal e a Secretaria de Ciência e Tecnologia de São Paulo, todos em torno de um compromisso de começar a ativar um distrito de inovação de São Carlos, que é a junção de grandes organizações de ciência, tecnologia e inovação, para gerar três grandes movimentos de transformação. Transformação tecnológica, transferindo tecnologia para a sociedade de forma direta em melhores serviços públicos, implantação de projetos de cidade inteligente, geração de novos negócios, criação de uma nova economia, transformação social e transformação urbana. É um projeto coletivo, grandes organizações de ciência e tecnologia, junto com as empresas, a sociedade civil, em torno de uma pauta futura em torno de ciência, tecnologia e conhecimento. Esse é um projeto de Estado. É importante ficar claro que ele tem perenidade. A governança que é montada, ela ultrapassa ciclos políticos. Alguns resultados vão ser entregues em 2 anos, outros em 5 anos, outros em 10 anos. E o fato de ultrapassar ciclos políticos deixa tanto a iniciativa privada, que quer fazer investimentos nesse grande projeto, assim como a sociedade, tranquilos de que os resultados vão vir com o tempo.
0: E quem também falou a respeito foi o prefeito Neto Donato, dessa importante reunião, né? Esse importante acordo pela inovação.
5: O cumprimento de um dos objetivos nossos do plano de governo, que era unir as universidades. E posso falar com toda clareza, 30, 40 anos, nunca houve um evento como esse. Termos o secretário de Estado aqui na nossa cidade, de Ciência, Tecnologia e Inovação, os representantes da USP, aqui a pró-reitoria da USP, e também a reitoria da UFSCar. A professora Jesus esteve aqui, professor Norberto, professor Tito, representando a Federal e também a USP. É um momento de união, é um momento de São Carlos mostrar para que veio a potência da nossa cidade, sendo reconhecida pelo governo do estado, com o professor Varran, que é o secretário estadual, junto com o André Aquino, que é o diretor ali, o subsecretário de inovação. Estou muito feliz porque mais uma vez São Carlos fez história. Política para São Carlos, uma política para você, São Carlense, para os moradores de São Carlos, porque isso rende frutos para nós. Rende frutos na saúde, rende frutos no trânsito da cidade, rende fruto na educação. Gente, é a gente sentir na pele os benefícios de termos duas grandes universidades, as maiores universidades, não só do Brasil, gente, mas as maiores universidades do mundo aqui na nossa querida São Carlos.
0: E para finalizar, o secretário estadual de Ciência, Tecnologia e Inovação, Varran Agropian.
6: É uma abordagem nova que o governo implantou agora, recentemente, faz 6 meses, e busca conseguir a sinergia de todos os atores que trabalham em ciência, tecnologia e inovação numa região. Aqui em São Carlos, por exemplo, nós temos duas excelentes universidades, a Federal de São Carlos e o campus da USP. Temos outros centros de pesquisa. Não é construir prédio, não é fazer implantar uma área nova, não. É utilizar o que existe com a sinergia, juntando os esforços. Então, é esse o trabalho que nós estamos fazendo. Infelizmente, encontramos um apoio muito grande do nosso prefeito aqui. Eu acredito que São Carlos, em breve, vai ter também o seu centro de inovação.
0: Muito bem, então com essa chegamos aí ao final dessa edição do seu Jornal do ABC. Quero agradecer a sua audiência, preferência e paciência acima de tudo. Voltaremos amanhã com mais informações se o grande arquiteto do universo deixar. Muito obrigado a todos e até lá. Tchau, tchau.

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6: Muito bem, senhoras e senhores, estamos chegando. Chegando com o Paradão Sertanejo a partir de agora, pra gente tocar as canções que marcaram a sua vida. Os clássicos sertanejos é no nosso Paradão. Inclusive, você também pede a sua canção aqui no nosso programa de rádio, que a gente vai inserindo na nossa programação. Além disso, tem os nossos quadros, o quadro de culinária com a amiga Nice Marcondes, tem aí o jornalista André Verrone com as curiosidades, tem a piada, humor e muita prestação de serviço a partir de agora no nosso Paradão Sertanejo, em nome do nosso Creme MD+, o nosso poderoso Creme MD, esse produto natural, que é o Creme MD, indicado para você, meu amigo, minha amiga, que sofre aí com algum tipo 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Boa sorte pra você, porque o Paradão Sertanejo dessa edição começa com esta canção. Victor e Léo, com Milionários é Rico, Estrada Vermelha, a primeira no Paradão.
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0: no Paradão. WhatsApp do Paradão Sertanejo. 11 993614924. É isso, gente boa. O Paradão Sertanejo, né? O pessoal já conhece o nosso programa. É um programa que você vai montando, ajuda a montar ele durante, né, essa quase uma hora que estamos no ar com o nosso Paradão. Você vai pedindo o seu modão e a gente vai inserindo aqui na nossa programação. Claro, obviamente, se a gente tem a música aqui no nosso sistema, né? Se a gente tiver, a gente toca com o maior prazer. Então, fica à vontade, pede seu modão. Já já também trago a Nice Marcondes com as receitas, o André Verrone aí com as curiosidades, o Zap do Paradão, 11 São Paulo, 993614924. 11 São Paulo, 993614924. Se você preferir, pode mandar sua mensagem pelo Instagram, pelo arroba Milton Bardelli Oficial, arroba Milton Bardelli Oficial, Bardelli é B de bola, dois L's e de igreja no final, tá bom? Bora lá então atender você aqui no nosso Paradão Sertanejo. Tô recebendo uma mensagem aqui do Josemar Evangelista, ele que tá mandando boa tarde, tá falando que o pai dele era violeiro e tocava muito uma música chamada Rio da Solidão com Zilo e Zalo. O meu pai já nos deixou, Milton, mas eu gostaria de relembrar esse momento. Braço, meu parceiro. Obrigado, obrigado, Josemar. Vou ver se eu tenho essa moda deles aqui. Se eu não tiver essa moda, Rio da Solidão, não me recordo, vou procurar aqui no sistema, eu toco outra com Zilo e Zalo, tá bom? Um abração pra vocês aí, tudo de bom, muito obrigado pela audiência. Quem mais tá com a gente? Boa tarde, Milton. Aqui é o Wilson Mioto. Manda uma música pra nós, Inquilina de Violeiro com Cacique Pajé. Tô aqui em Ipauçu, região de Ourinhos, ouvindo você. Manda essa música para todos que estão ouvindo o programa. Grande abraço, fica com Deus, a você e a toda a família. Eu que agradeço, Wilson. Um abraço para você, Wilson. Um abraço para todos em Ipauçu, curtindo aí na região de Ourinhos o nosso programa de rádio. O amigo Gondim também tá com a gente, mandando boa tarde. Quer ouvir Tô Por Aí com Rio Negro e Solimões. Um abraço, abraço, Gondim. Abraço para todos aí curtindo o Paradão Sertanejo. Quem mais tá com a gente nessa tarde?
1: Boa tarde, muito bem, último dia.
0: Pera, que você tá muito rápido, tá muito acelerado, vamos desacelerar, vai.
1: Boa tarde, muito bardeiro. Boa. Último dia, tá com o modão pra nós aí, Canarinho Prisioneiro. Queria que você mandasse pro nosso amigo Romildo, Simone Dito. Queria que você mandasse pro Bina e pro nosso amigo Quitão, Simone Dito Zarez.
0: Certo.
1: Todo mundo tá escutando aí. Tchau, obrigado.
0: Falou, meu amigo. Um abração pra todos aí, viu? Obrigado pela audiência. Curtindo aí o nosso Paradão, minha amiga Jo Aparecida. Desejando uma ótima tarde pra todos nós, em especial para os padrinhos Antônio e Francelisa. Uma ótima tarde pra todos aí, curtindo o Paradão Sertanejo. Tem áudio.
2: Ô, Mirtão, boa tarde, Mirtão.
0: Boa tarde. Oba.
2: É, aqui pro interior vai vir aquela chuvinha, hein? Vai vir pesada, hein, Mertão?
0: É, rapaz, tá em todo lugar.
2: Pra cá tá feio, viu?
0: Tá em todo lugar, meu parceiro. Bora lá.
2: Tamo cá, tamo com o Rival aqui hoje. Com o Gar. E com o Everton aqui, na pegada aqui.
0: Certo. Show? Falou, meu parceiro.
2: Manda um alôzão aí pro Pelegrino aí, Jamai, positivo.
0: Valeu, abração pra vocês aí, ótima tarde. Alô, meu amigo Lupércio. Pessoal em Brotas, tá na audiência do nosso Paradão. Boa tarde, Milton. Aqui é o Marrom de Bocaina. Manda uma música pra nós aqui da fábrica do Ailton. Manda Lourenço Lorival, menina da aldeia. Abraço pra toda a galera aí, meu amigo Marrom. Obrigado pela audiência com o nosso Paradão. Alô, Marlene. Boa tarde, Milton. Toca Irresistível Paixão com Ronaldo Viola. Obrigada. Eu que agradeço, minha amiga. Beijo pra você e tudo de bom. Tocar o Zilo e Zalo pra matar saudades aqui, ó.

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0: sertanejo de verdade no seu ritmo é o nosso paradão, Cacique Pajé, Inquilina de Violeiro.
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0: Muito bem, bora com a receita da amiga Nice Marcondes, com aquelas receitas rápidas, práticas e fáceis. E se você não consegue anotar ou gravar a receita agora, depois você pode chamar a Nice no Facebook dela, Nice Marcondes, ou no Instagram, @ Nice.Marcondes. Ô Nice, o que você preparou pra gente hoje? Boa tarde!
2: Olá, Milton, ouvintes, Nice Marcondes, vamos lá pra uma receita. Hoje é um pudim de leite condensado.
0: Gosto.
2: Diferente.
0: Gosto.
2: Anota aí os ingredientes.
0: Bora ouvir, então.
2: Nós vamos usar para a calda 3 xícaras de chá de açúcar, 2 xícaras de chá de água. Para a massa do pudim, 6 ovos, 2 caixinhas de leite condensado, 900 ml de leite. Modo de preparo, você vai levar o açúcar ao fogo em uma panela e vai derreter. Quando ele atingir a cor caramelo, você vai colocar água e vai deixar ferver em fogo médio. Quando ele encher de bolinha e você pegar ele com uma colher assim, puxar ele, ele vai estar... Você viu que ele já começou a engrossar. Desliga o fogo, é o ponto da calda. Tá. Quando ele esfriar, ele vai ficar a calda no ponto certo. Reserve ali. E aí, o pudim, você vai colocar os ovos em uma vasilha, vai bater com garfo, com fouet, vai colocar o leite condensado e o leite, vai mexer bem ali, vai pegar uma outra vasilha com uma peneira e vai passar essa mistura. Quando você passar, aquelas películas do ovo que fica ali, não passa a colher, é só pra passar, porque senão o seu ovo ou o seu pudim vai ficar cheirando a ovo.
0: Certo.
2: Deixa ele lá descansar, depois que você fez isso, uma meia hora. E aí você vai fazer o seguinte: passou esse tempo, você vai pegar a forma, coloca a sua calda e aí vai despejar delicadamente a massa do seu pudim, vai levar, vai cobrir a forma, papel alumínio, vai levar em banho-maria ao forno, 200 graus por mais ou menos uma hora e meia, por aí. E aí faça o teste do palitinho, você vai ter o melhor pudim da sua vida. Pudim lisinho, sem furinho. E olha, uma ótima dica de venda para vocês nesse final de ano.
0: É.
2: Quem não gosta de um pudim?

0: O final de ano não, todo dia.
1: Todo dia, toda hora.
0: Eu espero que vocês gostem. Qualquer dúvida é só chamar. Fez seu Insta, Nice Marcondes. Beijos e obrigada.
1: Beijo, Nice. Beijo pra você. Uma ótima tarde. Qualquer dúvida, chama Nice. Facebook, Nice Marcondes. Instagram, arroba Nice.Marcondes. Muito bem. A gente segue atendendo você aqui no nosso Paradão Sertanejo. Quero mandar boa tarde pra Genilde e pra vó Dorinha, que estão curtindo aqui o nosso Paradão. Alô, Genilde. Alô, vó Dorinha. Beijo pra vocês aí, viu? Uma ótima tarde pra todos curtindo o Paradão Sertanejo. Quem mais tá com a gente?
2: Boa tarde, Milton Martelli.
1: Boa tarde.
2: Tuca, de Monte Santo.
1: Ô, meu amigo.
2: Queria ouvir a música. Tentei te esquecer, Mato Grosso Matias. Agradecer pra vocês aí da rádio, pra todos os ouvintes.
1: Certo.
2: Pra todos que estão ouvindo, todos que gostaram do Mato Grosso Matias.
1: Ok. Valeu.
2: Que Deus nos abençoe.
1: Amém.
2: E um bom dia pra nós.
1: Pra todos nós.
2: E vai Corinthians.
1: Vai Corinthians. Vai pra onde? Né? Pra onde que vai? Mas vai. Uma hora ele vai. Pra cima ou pra baixo ele continua. É ou não é? Abraço pra todo mundo aí, meu amigo. Quem mais tá com a gente aqui com no nosso Paradão Sertanejo é a minha amiga Fátima. Tá mandando boa tarde. Curtindo aqui o nosso programaço Paradão Sertanejo. Abraços. Ô Fátima, um beijão pra você, minha amiga. Beijo no seu coração. Obrigado por estar com a gente aí curtindo o nosso Paradão. Meu amigo Ademir Verdão de Araras, passando pra desejar, né? Um abraço a todos aí, um ótimo dia e, não, tá bom, ele falou aqui de um fato curioso, tá certo, é isso aí, gostei, abraço meu amigo, abraço pra todo mundo aí curtindo o Paradão, mais áudio.
3: Ô, Mirto Valeri, boa tarde, aqui é o Mar da Cidade de Quatá, Deus sou,
1: é isso aí.
3: Paz. Chuvinha aqui no interior de São Paulo, na região nossa de Presidente Prudente, Marília. Quatazão aqui, o tempo tá feio, Mir.
1: É, rapaz.
3: Tá vindo água pra gente. Manda luzinho pra turma de Quatá e toda a região aí, os ouvintes do seu programa. Toca uma música pra nós aí, pagode em Brasília. Tchau, um carreiro e parlinho. Feliz pra todos gostarem da música. Manda uma luzinha pro Flavão, da Usina Zilor, Riva. Estamos todos ligados no seu programa, beleza, Mirto?
1: Valeu, meu amigo.
3: Valeu!
1: Falou, meu parceiro. Abração pra toda a galera aí curtindo o nosso Paradão Sertanejo. Alô, Jandira e Mairiporã. Ótima tarde. Alô, meu amigo Scooby, também com a gente. Alô, seu Romildo. Alô, vovô Felício. Um forte abraço. Tamo juntos aqui no nosso Paradão.

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2: muito
1: tarde
2: bom.
1: À noite.
2: Perfeito.
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2: 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Mas cerca de 20 mil pessoas perdem suas vidas, segundo o Instituto de Ciência, Tecnologia e Qualidade, o ICTQ. 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

0: amiga Sandrinha, um beijo pra você, pra todos em São Carlos, uma ótima tarde. E a gente vai indo embora, agradecendo a sua audiência com mais uma edição do nosso Paradão Sertanejo. 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

0: Oi, cheguei! Cheguei com você, Brasil! 14:04, 27 graus, na nossa terça-feira, a nossa terçosa gostosa, 13 de outubro. E eu sigo com você em 106.3 até as 4 da tarde, viu? Fazendo aquela festa gostosa que você ama. E o WhatsApp já começa liberado pra você. 3307-1011. Bora pra uma tarde gostosa, cheia de coisas boas. Eu e você, você e eu. Então bora, porque hoje o dia tá lindo, abençoado, cheio de oportunidade, né? Batendo aí na sua porta. Então vamos fazer assim? Vamos brincar hoje? Brincar de pular a tristeza, igual pulava amarelinha quando era criança. Um, dois, três e pula longe do desânimo, hein? Vamos brincar também de esconde-esconde, esconder toda a reclamação e deixar só alegria aparecendo. Vamos brincar de pega-pega? Mas só pega coisa boa. Pega abraço, pega bênção, pega esperança, pega sorriso e lógico, né? Pega boas intenções que faz bem também. Você que tá me ouvindo agora na Rádio Carinho, Rádio Amor, já agradeceu hoje? Agradeceu porque acordou, porque tem saúde, porque tem família, porque tá com a gente aqui? Quando a gente agradece, o resto Deus acrescenta, Deus cuida. Então vem comigo, que essa semana ainda vai ser a melhor da sua vida. Tenha fé, sorria sempre, acredite e mande aquele zap bem gostoso aqui pra mim. Manda seu pedido de música, sua mensagem, seu recadinho, mas ó, a regra você já sabe. Aumenta o volume porque está no ar.
1: Chega aí, viu?
0: Chega, mano. Descomplica a vida. Mais amor, menos drama. Reclama menos, agradece mais.
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0: 2:05. Henrique e Juliano, é pra você, com você.
2: Eu acho.

37 graus e esse WhatsApp não parece piada, não. Esse bilhete é verdade. Que gostoso! Sejam muitos bem-vindos à nossa tarde. Tarde de alegria, dia lindo, dia maravilhoso, dia gostoso. Mais um mês aí pra gente bater ele, né? Ó, de ponta a ponta. Mês de outubro, se encaminhando já pro dia 13, né, gente? Daqui a pouquinho é Halloween. Daqui a pouquinho as bruxas estão soltas. Que gostoso, né? Bom, boa tarde pra você que me escolheu. E gratidão também, né, por permitir eu entrar aí na sua casa, no seu trabalho, no seu radinho de pilha. Ou aí no seu smartphone também, através do nosso aplicativo, que, aliás, foi muito bem usado esse fim de semana por mim, hein? Bom, são 2h12, bora dar aquele giro no nosso WhatsApp e falar com os nossos ouvintes mais amados do nosso Brasil nessa tarde maravilhosa. Essa tarde total de moda boa. Só os melhores ouvintes e também, né? Todo mundo da região sintonizado em 106.3, a rádio mais conhecida. Por moda boa, carinho, amor, né? E eu fiquei sabendo também, segundo a Ana, lá do Santa Felícia, que a DBC FM tem os melhores locutores da nossa cidade e região. E eu fiquei tão feliz em saber que eu faço parte. Ela falou, Ana, eu amo todos. Todos mesmo de coração. Amo também quando você chega com a sua doideira, seu jeitinho alegre. Mas eu sou apaixonada em todos. E aí, o que que ela fez? Ela fez questão de falar de um por um. Aí eu vou começar pelo tuk-tuk. Ela diz que já acorda cedo, coloca o tuk-tuk lá pra rasgar no radinho dela. Ela diz que já lembra aí dos pais, dos avós, daquela infância gostosa. Era sofrida, né, Ana? Mas era gostosa, porque a mesa, todas as cadeiras estavam ocupadas. Aí ela falou que fica esperando o Zamba chegar, que ele fala assim... Ela falou assim, Ana, o Zamba pra mim é o Roberto Carlos, na versão locutor. E eu concordei com ela, né? E aí ela disse que aproveita a manhã toda. Aí ela falou, aí vem a brutona, Ana, a loira. A Kelly Mary que joga tudo pra cima. E eu fico ouvindo ela horas e dá uma dor no coração quando ela vai fazer a dobradinha, porque eu sei que tá aproximando o fim do programa. E você pensa que eu desligo quando entra o jornalismo? Que nada. Quando o André entra lá no ar, eu mando no WhatsApp os protestos também. Faço perguntas, participo demais. Milton Bardelli chega pra completar a tarde, trazendo só modão sertanejo também, de raiz. E contando histórias também, né, dos artistas. E aí, logo depois vem você, Lana. A doida da DBC, aquela que alegra nossos dias, que deixa tudo mais gostoso. E daqui a pouquinho, quando você vai, é hora do moço do pé no eito fazer direito, o nosso sabiá passarinho falante, tocando pra gente as melhores também, daquele jeitão bruto dele. A voz do Brasil, eu não desligo não, mas fica ligadinho o Rádio Laura. Quando eu ouço Marcelo Renato chegando, falando obrigado, aí o coração dispara. Eu fico até 1 da manhã ouvindo as melhores. E no sabadão, eu fico louquinha pra chegar ao piseiro e curtir a nossa Juju. Doce, simpática, linda, que alegra a nossa tarde de sábado também. Ou seja, Lana, eu amo todos. E quando eu ligo aí pra fazer a inscrição do bolo de algum amigo, parente, tem a rutinha que deixa a nossa vida mais doce. Sempre com aquela atenção gostosa que ela dá a todos os ouvintes durante anos, viu? Eu conheço ela há muitos anos, Lana. Traduzindo a Rádio DBC FM, é melhor que Goiás. É Goiás é mais, né? Então bora, Bruno e Marrone pra dona Ana, que fez assim, ó, um diagnóstico de todos os locutores da DBC. E eu fico feliz por fazer parte também. 2h15 é a nossa terça-feira. Chega também do seu jeitinho. Só chega. É só aumentar o volume. Fica aí quietinho também. Faz parte. Participar ouvindo as melhores. Fala.

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0: 2h19, Paganelli Rosângela com Fazenda Flamboyante na nossa tarde gostosa de terça-feira. Eita, que é o dia todo só moda boa. E olha que são 30.

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9: 14 horas, 30 minutos, 27 graus na nossa terça-feira, 13 de outubro. E bora lá, Olana, você engana a gente direitinho, né? Você falou assim, vamos dar um giro aqui no nosso zap. E aí não colocou nem meu áudio. Calma que eu já chego em você. É isso aí mesmo, tem que chamar a atenção da locutora sim. Tá certinho. Bom, bora mandar aquele abraço gostoso lá pros meninos da fábrica do Ailton. Em especial o Marrom de Bocaina. Hoje eles querem ouvir Mariana Fagundes no fim da noite. Meninos, uma boa lida aí pra vocês, tá? Jefferson Vieira, tudo bem? Ô, oh, quem me dera ser brutona, Jefferson. Quem me dera. Ó, oh, André Michelotto de Torrinha, um beijo pra você. A Lilian também quer um Zezé, um Mirosmar hoje, Lilian. Pode deixar, daqui a pouquinho rola um bem bonito aí pra você. O Edilson também tá na audiência juntinho comigo. Quer ouvir duas taças hoje. Eita, nós, eu queria era beber duas taças hoje. Carlos lá da Zopelari, tá na audiência também. E a partir de agora, Lu, todos modão é pra vocês aí, tá? Obrigada pela audiência cravada de sempre, pelo carinho, sempre juntinho. Aí agora vem o Toinho, o Tonho. O John Jersey. Oi, John Jersey, como você tá? Tá tudo bem? Um abraço aí pra você, obrigada pela audiência. Luiz Jesuíno juntinho comigo também, né, Lu?
10: Boa tarde, Lana.
9: Tarde, moço.
10: Luiz Jesuíno de Brotas.
9: Como você tá?
10: Manda uma moda aí pra nós aí, pra todos ouvindo da DBC-FM, pra frente 840 aqui da Baldã em Brotas.
9: Aí sim, hein?
10: Oferece aí pro Formigão, Buiu Baratinha.
9: Ah, os apelidos.
10: O Fernandinho.
9: Oi, Fer.
10: João Leão.
9: Ó, oh, vai.
10: O Fran, Sidney, manda uma moda aí pra nós aí.
9: Pode deixar,
10: Ju. Paulo e Paulino.

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1: Essa é bom, hein?
0: Abraço, fica com Deus.
1: Abraço pra você.
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1: Rádio Amor, lembrei também lá do Jonas e a Paula de Baté, que amam de Paulo e Paulino. Então, quando eu tocar, já vai especialmente pra você e pra eles lá também que gostam, tá? Quem mais tá aqui comigo, Lana? Boa tarde. Seu programa é Nota Mil, é a Rosa de Araraquara. Eu sou aqui do bairro Jardim Universal. Ô, Rosa, muito obrigada. Fiquei feliz, viu? Muito obrigada. Vou ter que caprichar agora um pouquinho mais. Pablo Gesto na audiência também, um beijo pra você. O Wilson de Torrinha também aqui juntinho comigo. O Wilson e o William lá de Torrinha. Lana, José Augusto, sábado. Vai pra você, pra Kelly, a Juju e todos os ouvintes. Aí ele falou assim, a rotina faz parte da nossa felicidade, de todos nós. Aí sim, hein? Eu concordo plenamente com você, o Wilson e o William de Torrinha. Falando em Torrinha, audiência lá é cravada, André Michelotto, um abraço pra você. Antes dele mandar, né? Não, primeiro deixa eu pôr o Emiliano. Vamos pôr o Emiliano. Não, o Emiliano tem que ser depois. É aqui, ó. Pera aí, deixa eu ver. É, não, tá certo, pode colocar aqui também que ele pediu. Um chão, um carreiro, né, Emiliano?
2: Boa tarde, Lana Guedes.
1: Tudo bem? Emiliano
2: tá na área, hein?
1: Como você tá? Lana,
2: toca pra nós aí, se for possível. Minha vida, chão, carreiro e Pardinho, toca pra nós aí. Mandar pra todo mundo aí da colheita mecanizada aí, que tá na escoteira aqui. E a todos os ouvintes aí, toca pra nós aí, Lana. Tá bonita, hein? Tá maravilhosa. BBC,
1: ah, tá.
2: Rádio Carinho.
1: A nossa Rádio Amor.
2: Tamo junto, hein, Lana?
1: Sempre.
2: Tamo junto, hein, Lana? Tô ligado na rádio aqui, hein?
1: Sempre juntinhos, um abraço aí pra você, viu? Muito obrigada mesmo pelo carinho, pela audiência. Aí o que que acontece? Cadê? Deixa eu deixar o jeito aqui. É um pouco de minha vida, minha vida, minha vida. Eu vou, acho que eu vou manter, quer ver? Eu vou fazer o seguinte, Emiliana, eu vou manter aqui Alma de Boêmio, com Tião Carreira e Pardinho. E aí daqui a pouco eu procuro essa daí que você pediu, acho que é um pedaço de minha vida, né? Com Tião Carreira e Pardinho. Deixa eu só confirmar aqui pra você, mas eu acredito que sim. Aí, o que eu vou fazer? Eu vou mandar um abraço lá pro Léo Carrega e os meninos de Torrinha que estão lá na oficina trabalhando. E aí, teve um candango, fi, que chega de sexta-feira, não lembra de mandar mensagem pra ninguém. Aí, ele ficou de mandar um recadinho lá pro Léo e esqueceu. É nada, mas tá bem explicado, né, Filipinho?
3: Boa tarde, Lana Guedes.
1: Boa tarde.
3: Filipinho Pires de Torrinha.
1: Como você tá,
3: manda
1: moço?
3: Aqui, pô, pro Zelão. Hoje
1: oi,
3: mais
1: Zelão.
3: Um aqui com nós.
1: Vocês estão
3: bom? Lá pro Léo Carrega.
1: Ah lá.
3: Quinta-feira à tarde tava tomando uma cerveja.
1: A lida dele, ó.
3: Entrei ele e falei que ia mandar um abraço pra ele na sexta.
1: Ah, tá igual o político.
3: Na sexta-feira que o bicho pegou aqui no trampo, máquina, barulho de máquina, nem o rádio não ligou.
1: Ó aí.
3: Aí hoje manda um alô lá pro Léo.
1: Pode deixar, tá
3: manda
1: mandado.
3: Manda um carreiro lá pra ele que sabe que ele gosta. E
1: aí, ele vai te perdoar.
3: Obrigado.
1: Ele vai te perdoar por ter esquecido numa cestosa. Ah, Filipinho, eu acho que você tá andando muito com o Zelão, hein, Filipinho? Mas tá aqui pra vocês, Tião Carreiro e Pardinho, uma Alma de Boêmio. E na sequência, tem lá pro meu amigão, meu ouvinte querido, o Toninho, Lourenço Lorival, o menino do sexto. Eu achei um erro. Eu tava colocando só menino, eu esqueci do O e não tava entrando, viu, Toninho? Coloquei sexta e apareceu. Bora então? Chama na moda.
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0: do sexto, Lourenço e Lorival. 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
0: Tem Chega Mais, tem alegria, tem você no zap 3307-1011.

0: Bola de Prata. 2h49, 27 graus na nossa terçosa gostosa. É 13 de outubro, bebê. Você curtiu também? Tião Carreira e Pardinho, Alma de Boêmio. O Menino do Sexto com Lourenço e Lorival. E Bala de Prata, Fernando e Sorocaba. E agora a pedido do Filipinho, lá pro Léo Carrega, pra todos de Torrinha. Eita, nós! É tão bom o amor de primavera de Paulo e Paulino. E vai especialmente também lá pra Paulo e o Jonas. Sexta-feira é aniversário, tá aí o presente da DVC. Chega mais.
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1: Oi, juntinho com você, agora sim, gente, tô de volta. 27 graus, hein, na nossa terça-feira, 13 de outubro. Eu sigo com você até as 4 da tarde. São 15 horas cravado. 15 horas em ponto. É, gente, realmente. Daqui a pouquinho eu vou trazer esse assunto aí, tá bom? Mas é o seguinte. Olha quem tá aqui agora, quem vai falar comigo. Camburão, ô Camburão, você tá bom, Camburão?
2: Boa tarde, Ana Guedes, Camburão de Cravinhos.
1: Você tá bom?
2: Essas madeiras pra nós aqui, o povo tá me cobrando.
1: Ah, vá.
2: É lá na fazenda Pau d'Alho, uma lainha com a família, o meu sobrinho Noel.
1: Oi, Noel.
2: O Beto Quirino.
1: Todo mundo,
2: João. O Bim da televisão, o Zé Roberto da sorveteria.
1: Aí sim, Camburão.
2: E o Bar do Morcego. Todo mundo na escuta.
1: Opa!
2: Mas não tira o sarrado de jeito nenhum.
1: Não tem como, né, Camburão?
2: Boa tarde, obrigado.
1: De nada. Uai, ó, se você tirar da DVC aí que eu chamo pra você, ó, ó, ó. Eu chamo o Camburão pra você, moço. Eu chamo a polícia pra você. Camburão, ó, vou tocar uma boa aí pra vocês. Daniel, filho adotivo. Combinado? Pode ser essa? Então bora, então. Bom, é o seguinte, quem mais tá aqui juntinho comigo? Vamos lá, vamos lá, vamos lá. Pega lá de baixo pra cima, Lana. Aqui, a Marineide juntinho comigo, né, Marineide? Tudo bem, meu
3: boa
1: amor?
3: Boa tarde, minha gata.
1: Boa
3: Lana.
1: Tarde, maravilhosa.
3: Hoje eu gostaria que você mandasse pra mim mensagem do além. Com o milionário José Rico, que eu estou aqui sentadinha tomando sorvete.
1: Ai, que gostoso!
3: É, com a boca anestesiada ainda.
1: Ai, meu Deus!
3: E tirei um dente.
1: Ai, meu Deus!
3: Preciso hoje.
1: Ai, ai, ai, isso dói.
3: Um beijo, meu
1: dói.
3: Amor. Te amo, Lana.
1: Também, Marineide.
3: FM Rádio Carinho.
1: A nossa rádio
3: oferece
1: amor.
3: Oferece para todos os nossos ouvintes, tá?
1: Tá certinho,
3: beijos.
1: Combinado. Beijo pra você, Marineide, minha maravilhosa. Saudade de você. Ó, mão de vaca no pedaço também. Ó, mão de vaca.
4: Lana Guedes.
1: Seu mal acabado.
5: Tá brabo, agora eu tô melhorando.
1: Ah, tá sem pix, né?
5: Quebrou o velhinho aqui. Tá ligado, Rádio Carinho. No modão aí. Do Zequinha lá, turma do Pavão lá, tá tudo enrolando. Até o Pavão tá andando a cavalo.
1: Até amado, o Pavão?
5: Tá tudo enrolando hoje, hein?
1: Meu Deus do céu!
5: Tchau, obrigado.
1: Ai, meu Deus do céu, esse é o Mão de Vaca na audiência, juntinho comigo. Eita, nós! Mas é verdade, gente, também mudando de assunto aqui rapidinho. O que que acontece? Hoje tivemos também uma perca aí, né? O Netinho. Faleceu, né? Infelizmente aí. E aí tá todo mundo, Lana, toca, toca, toca. Só que é o seguinte. Tem muita gente aqui também perguntando assim, Lana, o que que foi? O que que aconteceu? E, gente, é o seguinte. Hoje, infelizmente, a saudade vai ganhar um capítulo novo no coração de todos os brasileiros. Notícia da partida de Netinho aos 60 anos entristece, né? Quem viveu a alegria contagiante de suas músicas. Quem viveu aí nos anos 90 sabe muito bem o que era ouvir os primeiros acordes de Mila. E sentir aquela vontade, né, irresistível de cantar, dançar e aproveitar a vida. Netinho foi trilha sonora de verões inesquecíveis. Carnavais, festas, romances e tantos momentos que hoje moram, né, nas nossas melhores lembranças. O tempo passou, os cabelos ficaram grisalhos, muita coisa mudou. Mas basta uma música tocar pra gente voltar àqueles dias em que a felicidade parecia caber inteira dentro de uma canção. Os artistas partem, mas a música tem o poder maravilhoso de permanecer. Assim como eu, assim como você, vários adolescentes, jovens, jovens senhores curtiram o Netinho por ter colocado tanta alegria em uma trilha só e também em todas as suas apresentações. Nascido em 1966, se despede em 2026, deixando pra gente aquele legado de que a alegria não pode morrer jamais. E o Netinho, Deus recebeu ele hoje, né? mais ou menos assim.

0: cantando aqui, né? Era gostoso, não era, gente? Eita, aqueles trio elétricos, né? E eu acredito que vai ficar, né? Muitas pessoas tristes aí, mas a alegria dele deixou um legado pra gente. Então bora curtir aqui. Netinho, pelo menos um pouquinho aí no seu rádio. Ô Cidinho, um abraço pra você. Juliana, Lupercio Filho lá de Brotas, um abraço pra você. Jefferson Marchiorato, você tá bem, fi? Então tá bom. Oi, Zé Paulo, tudo bem?
1: Boa tarde, galera. Zé Paulo, vindo pra Laranjeira, Aracote, passando de abertura, uma feliz, abençoada terça-feira. 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
0: A nossa Rádio Amor. Alguém pediu um Mirosmar aí? Hã? Alguém? Oh, meu Deus do céu, Marineide, Lilia. Vai um Mirosmar aí? 15 horas e 6 minutos, 27 graus. Saudade sim, tristeza não, hein, gente? Vamos que vamos.

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1: Queria cantar uma canção especial, uma música que fala da família, dessa raiz tão forte que é a nossa família, né? Essa coisa tão boa. Feliz aquele que tem uma família do seu lado, né? 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
0: Ah, eu não estou de negar nada, mas com o vinho Malbec, quem sabe, hein? Henrique Diego, 3:15, 27 graus, WhatsApp da Cor. Tá liberado, 3307-1011, chega mais, pedi a sua.

0: de todo jeito.
1: 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Simone Mendes! Me devorando. 3 e

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e 32 minutos, gente. 27 graus, tá calor, tá quente, hein? Ô, terça-feira abençoada. Aí tem gente que acontece, achou que ontem foi domingo. Aí tá falando, nossa, Lana, que segunda-feira brava, te orienta. Ontem foi segundona, feriado. Incrível como a gente confunde as coisas, né? Hoje pela manhã também eu tava levando lixo pra colocar lá fora e eu pensei, falei, poxa, hoje é terça. Lá é segunda, quarta e sexta, né? Confunde um pouco. Feriadão em plena segunda é cara de domingo na certa. O dia após é segunda-feira, mesmo sendo sexta. É ou não é? É mais ou menos nesse nível. Ai, bora lá então, trazendo aqui as últimas participações.

0: graças a Deus foram muitas e ainda tem muitas aqui também. Como Medrado, né, Medrado?
1: Boa tarde, boa tarde.
0: Boa tarde.
1: Estamos aqui no Basequinha, estamos aqui, ó. Manda aí pra nós aí, ó. Teodoro, só para aí, ó. Pitoco, aqui, o Fernando.
0: Vocês gostam do cachorrinho fofoquinho, né?
1: Josa.
0: Oi, Josa.
1: Basequinha. E pra todo mundo na audiência aí. Um grande abraço. Aqui é o Medrado.
0: Ô, Medrado.
1: BBC, Rádio Carinho.
0: É Rádio Amor, Medrado. Sempre, né? O Sidão Bombeiro juntinho comigo, ele que gosta do chapeludo. Rafael aqui juntinho comigo, ó, Rafael. Foi um prazer conhecer você e a Rafa ontem, viu? Lilana, passando aqui pra agradecer o presentinho de ontem, do Dia das Crianças, que a Rafa ganhou. Aproveita e toca aí uma música pra nós, Barquinha de Ouro, DBCFM, Rádio Carinho, Rádio Amor. Aí sim, hein, Rafa? Olha, foi um prazer conhecer a Rafinha. Ela ficou tão feliz com a Barbie dela. Ai, nossa, o coração chega até... Oi, Rosa, meu amor. Ai, que linda. Curtindo a DBCFM?
2: Boa tarde, Lena.
0: Boa tarde,
2: Rosa,
0: meu amor.
2: De Araraquara.
0: Você tá bem?
2: Do Jardim Universal.
0: Certo.
2: E eu queria que você oferecesse uma música pra minha filha. Fez aniversário ontem, né?
0: Parabéns a ela.
2: Padreira.
0: Olha.
2: Que você tocasse pra mim aquela música do Rick Rene, aquela da filha de 15 anos.
0: Filha, sim.
2: É possível?
0: Oh, lógico, meu amor. Com certeza. Se é possível, é pra sua filha, Rosa. Parabéns, saúde sempre. Ah, um beijão pra você. Aí o Filipinho mandou uma foto aqui, ele e o Léo carrega. Ô, Léo, você tá bonito, hein? Vocês estão tomando muito biotônico Fontoura, hein, meninos? Ô, Léo, dá um beijo na Bianca, tá? Morrendo de saudades dela, um beijo aí pra vocês. Só na Vila Velha, hein? Vocês são demais. Tá certinho vocês, vai. O Lucas, o Rafa e o Juninho da RR Automotiva, até que enfim, hein? Tomaram o Doril, é? Você tá doido? Uma ótima tarde aí pra vocês. Ó, vou tocar pra vocês João Bosco e Vinícius e Maiara e Maraísa. Sandrinha Marques.
3: Oi, Lana.
0: Tudo bem, Sandrinha?
3: Boa tarde.
0: Boa tarde. Boa tarde.
3: Sandrinha do Jacobus.
0: Oh, que gostoso você nossa. Comigo.
3: Linda, linda. Com José de Camargo e Luciano, eu ofereço especialmente pra você e pra toda a galerinha que tá na escuta. Beijão. Fica com Deus. DBCFM, Rádio Carinho.
0: É mais do que amor.
3: Uma tarde abençoada pra você.
0: Amém, a nós todos.
3: Sua família.
0: Tá certinho.
3: Beijão no seu coração. Amo vocês.
0: Ah, também amamos você, minha lindeza. Oi, Cleusa, tá tudo bem? Que bom que você tá comigo. Gustavinho na audiência. Oi, Gu. Você tá bom, Gu? Como você tá, Gu? Alcides Turi.
4: Boa tarde, Lana.
0: Tarde, meu amor.
4: Você tá bonita aí.
0: Ai, obrigada. Tomei banho.
4: Carroça velha pra nós aí.
0: Carroça velha. Um beijo pra você, Alcides Turi na audiência. O Cigano também. O Zé Lopes, filho, tá por cá também, Zé.
5: Ô, Lana Guedes, boa tarde.
0: Tarde.
5: Tô aqui na audiência.
0: Acho bom.
5: Na opção aqui.
6: E aí, tá todo mundo olhando, então?
5: Sucesso pra você, mas não mandão pra nós qualquer um aí da puxada da cana, hein, tá bom?
0: Aí sim.
5: Obrigado, Lana, aquele abraço, sucesso pra você.
0: Amém,
5: obrigado.
0: Sempre. Pra nós, Zé Lopes, um beijo. Liel Pacheco, um abraço pra você, moço. Adenilson da Fazenda dos Faveiros, let's go, go cowboy pra você também, piá. Tá bom, aí nasceu, há quanto tempo, irá?
7: Oi, Lana, boa tarde, tudo bem?
0: Tudo bem, você?
7: Gostaria de ouvir com Chitãozinho e Chororó,
0: palavras.
7: Ó, fica com Deus. DBCFM, Rádio Carinho.
0: É amor, é amor, sempre amor. O Marrom de Bocaina, Lana, toca a minha, calma, moço. Ó, eu vou tocar com João Bosco e Vinícius, Maiara e Maraísa, porque com ela eu não tenho ainda. A Marta Alves juntinho comigo, Nilson Pinheira. Ah, não, Nilson, achei que era o seu funcionário. Ah,
8: boa tarde, com alegria, Lana.
0: É o
8: seu,
0: seu mal acabado.
8: E o Pinheiro do Jockey Clube, Lana, se for possível, toca um Tião Carreiro aí pra nós.
0: Eita,
8: aí.
0: Chama no
8: Pode
0: Tião.
8: Ser qualquer um deles aí. Ofereço pra todo mundo que está ouvindo e pra vocês da rádio aí.
0: Aí
8: Lana,
0: sim.
8: Dá uma olhada aí no funcionário aí.
0: É?
8: O que você acha disso aí?
0: O que eu acho, é?
8: Vem na terça-feira.
0: Eu acho que esse funcionário tá sua cara. Nossa senhora, ele trabalha tanto tempo com você que já pegou até as suas características, Nilson. Aí sim, hein? Não perde tempo, tá certinho você. Se eu fosse patrão, ia ser o mesmo nível. Fino de Américo, um beijo pra você, tudo de bom, viu? Oi, Céia Alves.
9: Oi, Lana,
0: oi, meu amor.
9: Mensagem, correria do dia a dia,
0: ah,
9: mas
0: tô sentindo falta.
9: Acho
0: bom.
9: Eu e a Ilza, em dois córregos, é a Céia.
0: Ah, dois córregos, né?
9: Rádio Carinho.
0: Rádio Amor. Eita, Céia, eu gosto quando você vem. Ronaldo Cigolini, que é o Leandro e Leonardo, mulher brasileira, o Lê tá aqui comigo. O Lê tá na escuta também, né? Um beijo pra você, tá? Muito obrigada pela audiência. Quem mais está juntinho comigo?
10: Boa tarde, Lana Guedes.
0: Boa tarde.
10: Tudo bem com você? Como é que você está? Espero que esteja bem.
0: Estamos sempre bem.
10: Aqui é o Miguel Dias, cantor de Porto Ferreira.
0: Ô, coisa
10: Estou
0: boa, hein?
10: Estou aqui no Bar do Bispo, tomando uma gelada, a cerveja mais gelada da cidade.
0: Ô, coisa boa. Ah.
10: Manda pra nós aí o modão do Zé Rico aí. Oferecer especialmente pro Bispo.
0: Opa.
10: Obrigado.
0: Ó,
10: boa tarde.
0: Tarde pra nós. Vai duas camisas. Meu ouvinte querido já pediu também. Aí vai duas camisas, combinado? Ô, Marrão de Bocanha. Chegou sua vez. Ô, Aguinaldo, você aí da Casa do Para-Choque. Eu só achei falta de respeito você me mandar uma costela dessa, uma carne dessa, num horário desse. Não vai conversar.

0: pra Rosa de Araraquara.
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0: se diz o Marcelo Renato, duas camisas. Você curtiu as melhores hoje, hein? Bora dar uma recapitulada. Eu tô dizendo que aqui você só ouve as melhores. Tô dizendo, ó. Então você ouviu aí João Bosco e Vinícius, Fim da Noite com Maiara e Maraísa, Filha com Rick Renner e Milionário José Rico, duas camisas. Eita, coisa boa. O Toninho falou assim, Olana, programa maravilhoso. Parabéns, sucesso. É sucesso porque vocês estão aqui sintonizadinhos, viu, Toninho? Um beijo pra você. Obrigada pela audiência de sempre. Sempre mesmo, juntinho. Ó o Cidinho de São Manuel.
1: Boa tarde, minha querida.
0: Boa
1: Acabei
0: tarde.
1: De chegar, já
0: acho
1: tô ligado
0: bom,
1: em você. Que foto linda, hein?
0: Tá certinho.
1: Ontem eu não mandei um luzinho pra você, mas fiquei ouvindo, tá bom?
0: Tá certo,
1: vai. Que não ouvi, não, que eu ouvi sim, tá?
0: Imagina.
1: Beleza?
0: Junto.
1: Aquele sorteio. De uma bola, de uma boneca.
0: Teve, uai.
1: É, tava ouvindo. Beijo pra você, pra Juju, pra Kelly, pra todas as meninas.
0: Amém, obrigada.
1: Uma locutora linda.
0: Ah, tamo junto, um beijo pra você, tá, Cidinho? Jefferson Vieira, obrigada pela companhia. Gente, já tá por lá o nosso querido Sabiá Reis, o pé do eito pra fazer direito. Começa agora o programa mais, como eu posso dizer, mais raiz da DVC-FM, é só madeira. Sabiá Reis já tá no pé do eito. E eu agradeço a cada um de vocês pela companhia, pela amizade, por esse dia maravilhoso que nós passamos juntos. Amanhã, a partir das 14 horas, eu estou de volta, se Deus quiser, juntinho com você, aqui no Chega Mais. Fiquem bem, se cuidem sempre e o principal, se amem. Até amanhã, se Deus quiser. Sabiá, é com você.

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0: que vai bola pra trás.
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4: Mais Bomba e Surdo, estamos chegando a partir de agora aqui no Pé do Oito para fazer direito. Agradecendo o carinho e audiência desse interior paulista lindo, maravilhoso, que ama, curte, conhece, modão, vem comigo. Hoje é terça-feira, 13 de outubro de 2026. Estúdios DBCFM na cidade de Baté, 27 graus, hein? Diz que tem previsão de água aqui hoje, né? E já tá formando, tá querendo cair um pouquinho de água. Quer mandar um recado, passarinho, velho? Fala do 16-3307-1011. 16-3307-1011 é o nosso Zap DBC. A Lana Guedes já foi descansar, garota, não chega mais. Grande Lana, bom descanso, minha querida, até amanhã, não chega mais. Vamos que vamos, estamos em frente à rodovia Washington Luiz, aqui na Encanto do Planalto, na cidade de Baté. Para todo mundo de rádio ligado, hein? Quem está na sua casa, tomando o seu cafezinho da tarde, ouvindo pelo radinho. Para quem está no seu trabalho, para quem está no automóvel aí, né? Nos trânsitos da cidade. Também para quem está nos bares da vida, já tomando um suco de cana ou gelando encanamento. Para quem está pescando, para quem está dando carona na sua boleia, nossos amigos caroneiros. Meu muito obrigado, vão com Deus e boa viagem. A partir de agora vamos começar o Arena, preparado com o Padre Comar. Aperta o vermelho e põe no 12 que tem madeira.
1: Sabiá Reis,
4: oi,
1: o cowboy manga larga do rádio.
4: É nóis, César e Paulinho, Cantos da Natureza.

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Guilherme Norte, o Fabiano Solidão. Começando bem o Arena. Esta terça-feira, hein? 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

0: 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Meu amigo Fernando do Aras Marandrade, alô, cá. Minha amiga Karina, meu amigo Fernando, aquele abraço, boiadeiro. Vamos que vamos, sorte pega aqui, meu parceiro.
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Galera gorda, sem colesterol, sinizalo, alma do Ferreirinha aqui no Arena, diferenciado, meu parceiro. 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
1: Bom demais, bom absurdo. 4 horas e 31 minutos. 4h31. Fala aí, Luizão.
2: Boa tarde, Sabiá.
1: Tarde.
2: Luiz Jesuíno de Brotas.
1: Você tá bom, Luiz Jesuíno de Brotas?
2: Pra nós aí, escota de vagalume.
1: Certo.
2: Oferecer pra todos os ouvintes da DBC FM, pra galerinha aí do Palito Doce que tá na escuteira da DBC FM aí.
1: Chique na drive,
2: pra frente 840 Baldanque em Brotas. O seu Toninho do desenrolador de pai aqui da Baldan. O Formigão.
1: Formigão.
2: Tá dando trabalho aqui.
1: Isso é normal.
2: E o Baratinha pra todos os ouvintes aí. Um abraço, fica com Deus.
1: DBC, obrigado.
2: Aqui, rádio Carinho.
1: Rádio Amor. E aí, Mendes? E aí, Mendes? Você tá bom, boiadeiro? Moleque bom esse Mendes. Tá sempre contente. Aí eu dou valor, hein, Mendes? Jesuíno, então aí um abraço. Rafael, sabia? Ótima terça-feira. Deus faça presente sempre. Rafael Freire, Valparaíso. Obrigado, Valparaíso. Sabia, Wilson William de Torrinha. Vamos juntos, só modão. Um abraço, abraço eu. Ultra que fala aí, Kleber.
3: Aqui é o Formigão, da frente da Baldão.
1: Ô, Formigão. Acabou falar do seu, Formigão.
3: 40. Manda um abraço aí pro Tio Cochilo. Pro Boiô. Boiô Sabiá. E o Leandro. Leandro mesmo? Leandro. Leandro Mangili.
1: Certo.
3: Manda uma música aí do Teodoro Sampaio.
1: Tá certo.
3: SBC, CBC FM.
1: Abraço. DBC FM, Rádio Carim, Rádio Amor, Jefferson Vieira. Um abraço, filho de onça. Outra aqui.
4: Sabiá, meu irmão, meu companheiro. Deus te abençoe.
1: Amém, nós estou, Cipriano.
4: Sua terça-feira.
1: Obrigado, boiadeiro.
4: Deus, um abraço.
1: Outro pra você, grande Cipriano.
5: Oi, Sabiá, boa tarde. Tá tudo bem com você?
1: Bem, você.
5: A gente pimba com o trio Parada Dura.
1: Certo.
5: Tchau, fica com Deus. DBC FM, Rádio Carinho, Rádio Amor.
1: Rádio Carinho, Rádio Amor. Chegue na trás. Vamos ajeitando, pega por aqui, roi, roi, roi, roi, cowboy. Essa é Iracema, Pabro do Gesso, tá numa tortinha com café, hein, Pabro? Aí eu dou valor, outro
6: boa
1: aqui.
6: Boa tarde, Sabiá.
1: Tarde.
6: Quero ouvir, por favor, Cascatinha, né, Coxa de Retalho, onde tem Jonas Calcã, minha mãe. Rádio Caim, Rádio Amor.
1: Eu que agradeço. Outro aqui, Tiagão, Santa Feliz, possível, puxa aquele Durval e Davi no brilho de um olhar. Esse é o pai da Gigi. Um abraço, Tiagão, Santa Feliz. Cigano de Bocaina, terra do Curtume. Abraço, Cigano.

0: Deus em Santa Rita do Passa Quatro. Abraço, Cleusa. Outra aqui na audiência também, o Luiz da Zopelari, grande Luizão da Zopelari. Alfredo Barbosa também, um abraço, Fredão, outro aqui.
1: Boa tarde, Sabiá.
0: Oi.
1: Amei o poema ontem, viu?
0: Obrigado,
1: eu
0: querido.
1: Eu te falei que senão o áudio ia ficar muito comprido e ajuda as crianças.
0: Chique na trave.
1: Beijo, rádio carinho, rádio amor.
0: Eu que agradeço. Obrigado, minha querida, eu que agradeço. Sou de...
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0: Aguenta, coração!

Jade Jefferson, escolta de vagalumes. 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

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Abraço, Renato Lopes. Tá na audiência.

0: coração. Um abraço, Digo de Baté. Um abraço pro Digo de Baté. Aí, o Manuel Fernandes de Araguaia mandou pro Digão de Baté, nosso amigo Digo. Vamos de moda, porque aqui não para, não. Chegando do Vai Davi, brilho de um olhar aí. É pro... Lá pro Santa Feliz, Thiagão Santa Feliz.
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0: seu Deus, interior paulista, lindo, maravilhoso, que ama, curte, conhece, modão, vem comigo. Hoje é terça-feira com os grandes patrocinadores. 35 anos, sertanejo classe A.
1: Sabiá Reis.
0: Oi.
1: O cowboy manga larga do rádio.
0: É nós do pé do oito chegando. Pedido de ouvinte também, ó. Trio Parada Dura. Bobiô, a gente pimba.

0: 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Bom demais, bom absurdo, hein, Vi? Fala, Maria! Maria lá do...
1: Boa tarde, Sabiá Reis.
0: Parque das Laranjeiras.
1: Maria do Parque das Laranjeiras, viu? Ficou melhor agora com você.
0: Obrigado.
1: No programa, tá? Que Deus abençoe o seu programa e a todos que ouvem pra você também.
0: Obrigado. Vou dar um abraço aqui pro Fernando, o Fernando Pérez aqui, um abraço também. O Pé do Eito, forte abraço. Um abraço pro Mi também, o Mi mandou um recado pra mim também, lá na União. Alô, Mi! Alô, Preto! Um abraço pra vocês aí, o Servão. Um abraço pra vocês aí, hein? Tiagão, dono, agradecendo pela música. Outra aqui, fala aí. Não veio nada, é Dona Rosa. Alô, Dona Rosa! Boa tarde, Dona Rosa. Outra aqui, Maria Aparecida também, Vila Prado. Alô, Maria! Abraço também, tá de rádio ligado com a gente. Chegando o Cleiton e Romário, Pingaiada. Ô, louco, será que é pra mim essa moda?
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0: Sim, Gaia!
1: Obrigado!
0: 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Vamos de moda? Agora são 5:15. Amores que vêm e que vão. Zezé de Camargo e Luciano aqui no Arena.
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Hino da Canoa, 5 horas e 28 minutos aqui no Arena e chegando o melhor queijo do Brasil, hein? 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

0: 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Fala aí, ninja, prosseguir com nós.
1: Boa tarde, Sabiá.
0: Tarde.
1: É o Coyote por aqui passando aqui.
0: Alô, Coyote!
1: Sentido a Araraquara da vida aqui, ó.
0: Chique lá atrás.
1: Preto aqui.
0: Ô, tapetão,
1: manda um modão pra nós aí, ô, Sabiá.
0: É.
1: Essa moda aí pro. O Nico lá de Boa Esperança, lá, tá lá na usina Tonon te ouvindo lá, positivo.
0: Opa, obrigado.
1: Manda aí o. A do Daniel pra nós, hein? A loira do carro branco.
0: É.
1: Ele ouvi lá e tá mandando um alô pra vocês aí também.
0: Fechou. Um abraço pra todos vocês. Ai, com Deus, e obrigado pela carona boleia aí, viu? Brigadão. Marcão Cuteleiro, sabe a peça em andamento. Essas vai pro estado do Mato Grosso. Manda um alô pro Alexandre do Rancho Tavolário e João Luiz. Um abraço, Marcão. Lindas peças, hein? O rei das facas. Abraço pra Martinha, Marcos Daniel, Maiara, Vitória e Maíra. Boa tarde, tão passando aí eu e o Pablo. Alô, um abraço aí, Nole. Alô, Pablo do Gesso. Abraço pra vocês, o Morto em Ribeirão Bonito, o Grande Morto, fala do Grinha.
2: Boa tarde, companheiro, sabe aí?
0: Tarde.
2: Toca pra nós aí, manda a noite, manda pra todos os ouvintes que tá escuteiro, nossa amiga de Nilson, Santana Faveiro, nossa amiga Marcelo Medeiros, nossa amiga Dudinha.
0: É.
2: Chama que chama, hein, terçou daquele jeito, hein? Bora que bora, hein?
0: Chama, bora que bora, chama que chama. Bora que bora, chama que chama. Tá apartado aqui no meio da zona, daqui a pouco nós roda ela, hein? Daqui a pouco nós roda ela, Douglin, a outra aqui, fala aí.
3: Boa tarde, Sabiá.
0: Tarde.
3: Tudo bom?
0: Bom.
3: É o velho da van aqui.
0: Velho da van? Que
3: passa todo dia aí.
0: Ah!
3: Manda um modão pra nós aí.
0: O que passa?
3: Manda um Teixeirinha pra nós aí que vai esquentar a tarde.
0: Certinho. Um abraço pra vocês aí, o ninja da van que passa aqui em frente. Outro aqui, fala, ninja.
4: Boa tarde, Sabiá.
0: Tarde.
4: Piu, piu, piu, piu. Tá com o Tio Carreira aí pra nós. Manda um abraço aí pro velho da van.
0: É, o velho da van.
4: São Luiz.
0: É.
4: A Bianca do Mercadinho do Marcelinho.
0: É,
4: manda um abraço aí pro Pezão, que trabalha na Enraso, o Brutos.
0: É.
4: Manda um abraço aí pro Silvinho do PS4. O Du do Corno. O Léo que vai no Alcoólicos Anônimos. Tá com o Carreira aí pra nós.
0: Só gente boa. Você tá doido, Henrique? Só gente boa. Aí com você, velho. Fala aí.
5: Passarinho, velho. Tarde, que tarde aí.
0: Tarde.
5: Acabou com o velho arrojado.
0: Chique.
5: 880? Como é que tá o pega aí?
0: Tamo na luta.
5: Aí no tarde do Baté. Aqui começou a dar uma garoa, hein?
0: Aqui toma tá. Uma, tá ventando. Tá.
5: Se tivesse calor, toma uma pra refrescar. Let's go, go, go.
0: Chega lá atrás.
5: Rádio Garinho, chama passarinho.
0: Rádio
5: chama
0: Amor.
5: Bota, chama as aí pra nós.
0: Deixa com nós, Denilson, fazendo favor. Aqui tá ventando. Hoje tá bom pra soltar pipa, hoje tá bom.
4: Boa tarde, Sabé, beleza?
0: Tarde.
4: Tá dando agulha pra nós aí.
0: É.
4: Crescendo pro Fernandinho, pro Alcaberde, do Pico Periférias. O japonês que tá no lugar dele lá agora também. Outro
0: um abraço Alcaberde, pro japonês, aí, então.
4: Pra cortar um agulha que tem
0: pra deixa aí. Com nós.
4: Carinho.
0: Rádio Amor.
4: Tá final.

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0: Ferro Branco. Às 5 horas e 45 minutos, Madeira na Veia. 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
0: Cascadiana, colcha de retalho, 5 horas mais 49.

Carreira e Zé Paulo Mundo à noite. Alô, Cidão Bombeiro, tarde caboclo, tarde Cidão Bombeiro. Um abraço aí pra você, manda um abraço pra Maria Helena, na audiência também. Adriel do Jardim Cruzar, quero ouvir a música aí, Tempos Modernos, Tião Carreiro, Pardinho Fresco pro Velho da Van. Então tá aí, um abraço pro Velho da Van que já mandou por aqui também. Manda um abraço pro Abílio Banzato também. Alô, Abílio! Um abraço pra você também. Seu Ronaldo Piovesan também já tá chegando em casa já pra curtir a oração, que ele sempre fica esperando a oração. Grande seu Ronaldo, né? Manda um abraço pro Ricardo. Manda um abraço pro meu amigo Júlio, o famoso MacGyver. Manda um abraço pra Só e pro Ripiadinho. Grande seu Ronaldo da Casa São Bento. Vamos rezar um pouquinho?

0: Bom, meu compadre e minha comadre, aí do outro lado do rádio. A nossa tarde de terça-feira, 13 de outubro de 2026, está indo embora. E com ela chega a nossa noite. E com a noite, a nossa hora santa, hora sagrada. A gente parar um minutinho. Levar o pensamento às alturas. E agradecer a Deus, o nosso arquiteto do mundo. Agradecer a nossa mãe. A nossa padroeira. A nossa rainha chefe senhora Aparecida. De Aparecida do Norte, a nossa mãe da Sala dos Milagres. Por mais um dia que nos oferece, por mais um dia em que nos concede a graça de abrirmos os olhos e viver. Fica agora no nosso momento de fé, o nosso momento da Ave Maria. Daqui a pouquinho tem muito, muito mais.
1: Pai nosso que estás no céu, santificado seja o teu nome, venha o teu reino, seja feita a tua vontade, assim na terra como no céu. Dá-nos hoje o pão nosso de cada dia, perdoa as nossas dívidas, assim como perdoamos aos nossos devedores. E não nos deixe cair em tentação, mas livra-nos do mal. Porque teu é o reino, o poder e a glória para sempre.

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1: No pé do 8 pra fazer direito, agradecendo o carinho e audiência desse interior paulista lindo, maravilhoso, que ama, curte, conhece o modão, vem comigo. Hoje é 13 de outubro com os grandes patrocinadores. 35 anos, sertanejo classe A.
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1: É nós do pé do 8, chega junto. Minha partida, Zé do Cedro e João do Pinho.

0: gosta de modão na veia, hein, parceiro? 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Fala, Cris, aí no Boa Vista.
1: Olá, Cris, da Boa Vista, tudo bem com você? Bom. Manda pra mim, Chitãozinho Choró, mais bonita das noites. Vai pra mãe Marina, pra Fátima, pra Cássia, Silene, Juca Cowboy. Especialmente pra irmã Silvana, que está aniversariando hoje.
0: Parabéns.
1: Pra você e todos da DBC. DBC FM Rádio Carinho.
0: Rádio Amor, parabéns à irmã Silvana. Que Deus e Nossa Senhora Aparecida abençoe, de muita saúde, paz, alegria na estrada da
2: Boa
0: vida.
2: Boa tarde, Sabia Reis.
0: Tarde. Pedrinho, sítio da Sabia, Prata.
2: Queria pedir a música do Tião Carreiro Pardinho, a música Com Deus na Frente. Se puder tocar, eu agradeço, viu, meu
0: tá
2: amigo?
0: Certo.
2: Um abração, fica com Deus.
0: Pedrinho.
2: DBC FM Rádio Carinho.
0: Rádio Amor, sítio da Prata, Pedrinho. Fala aí, Celino Rogério de Botucatu.
3: Boa noite, Sabiá. Tudo bem com você? Uma noite de bênção, paz, divina, saúde, felicidades para você e para sua família. Que Deus abençoe esse programa lindo que você faz para nós. Celina Rogério Botucatu, um abraço nosso para você, debeçado, querido amor, que Deus te abençoe.
0: Amém a nós todos, viu? Fala aí, Odair Moreira.
4: Ô, Sabiá, boa tarde. Boa
0: tarde. Tá bom?
4: Uma dupla sertaneja no zap, hein? Uma dupla sertaneja, hein? Partiu o violão, aí, ó.
0: Aí sim.
4: Se puder, manda pra nós aí com o Tião Carreiro Pardinho, com o Tião Pardinho. É jogador de baralho. Um abraço aí, meu querido. Bom programa aí, Rádio Carinho.
0: Rádio Amor, Dirceu Matoso, o que que mandou? O Dirceu mandou lá o. Um monte de grade. Tá filmando alguma coisa lá, ó. Tá lá na cidade lá e curtindo. Muito bem. Tá certinho. Esse é o Dirceu Matoso. Vamos de moda então, que aqui não para não. Chega no musiqueiro então. Aperta essa daqui, ó. Com Deus na frente lá. Vai pro Pedrinho lá do Sítio da Prata lá, pediu.
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0: 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Abraço, Jorgão, Fabinho e toda a equipe. Vamos de moda, então. São 6 horas e 22 minutos. Juliano César, o saudoso Juliano, cowboy vagabundo. Bem aos olhos da lua.
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0: transparente aqui no Arena, moda linda demais. Corta aqui, filho. Tá errado. E aí, Noli? Molecada boa, hein? Ah, só por Deus, um balaio de santo, hein? Noli, o papo do gesso, ó. Você ajeitou o melhor amigo pro você, né, viu? No papo não bebe mais mesmo, né, Vi? Hã? Agora é só alegria, né? Hã? Uber! É a quarta? Aí sim, hein? Um abraço pra vocês, hein? Na combosa do Pablo tá o Noli! Molecada boa demais, hein? Um abraço, meus amigos! Flavinho, Santa Feliz, passarinho velho falado, ótima semana, vamos que vamos! Essa aqui é pra rebater a de ontem. Aí, tomando um suco de cana e gelando encanamento, Flavinho, pai da Yasmin. Um abraço pro Arnaldo Pedroso também, alô, boa noite. Deixa eu ver o que o Doca Melo mandou aqui.
1: Aí, Sabiá.
0: Pedalando, ó.
1: Onde que eu tô passando aqui, ó. Ó o aras do homem aí, ó.
0: Deixa eu ver, olha.
1: É aqui que nós vai vir qualquer hora, hein?
0: Aí sim, ó. Bend the horse.
1: Gelar o encanamento por dentro, que nem você disse.
0: Ó. Oh.
1: Comer uma costela bem gorda.
0: Tá aí, lá em São Simão, olha lá.
1: Só falta o convite.
0: Um abraço aí, Doca. É, bend the horse. Passando lá em frente.
2: Aú, Sabiá. É. Boa tarde, boa noite. Fala daí que eu escuto daqui. Assunto aí, ó. Aonde que eu passei ontem? Fui ali em Aparecidinha de São Manuel de bicicleta.
0: É.
2: Dar uma rezadinha.
0: Certo. Isso é
2: onde
0: importante.
2: Que eu passei aí, ó.
0: Rancho Bend the Horse. Aí sim, Doquinha. Boa noite, Sabiá, Gustavo e Ronaldinho. Seu aqui. Boa noite, meu amigo. Que Deus te abençoe. Obrigado, seu Antônio e dona Fátima. Ê, seu Antônio do Santander. Deve estar indo trabalhar. Grande seu Antônio. Se está indo trabalhar, um bom trabalho, viu, seu Antônio? Se não, bom descanso aí. E pra dona Fátima também, grande seu Antônio, do Santander, pé do baralho. Lupercio, filho da linda Brotes também. Um abraço aí, boa noite. Grande Lupercio, filho, Suzana por aqui. Zé Valentim, Ribeirão Bonito, alô Zé. Vamos que vamos, Zé, pra reta final. Berranteiro vai repicando o berrante. Sabia Reis, toca modão. A sua DBC é firme, que é pura emoção.

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0: Rafa Fernandes e Simone Mendes, o circo!
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0: Alô, Sandrinha do Jacobucci, boa noite, Sandra! Nossa amiga Sandra, Pablo do Gesso na água, aí sim, Pablo, tá certinho? Você é o Uber do Nole. Alô, Dolores, boa noite, Dolores Oliveira!

0: Fernandes, é da Estrada Tropas de Boiá. Manda um abraço pro amigo Maranhãozinho também, o rei da verdura. Alô, Maranhão. Cléo, alô, Cléo, alô, seu Alvino. Abraço, seu Alvino, Juninho. Um abraço pra vocês aí de rádio ligado com a gente, hein? Paradela vai lá em São Silmão, nesse rancho bem de horse aí, viu, Vi? É. Agora não vai chegar lá. Gente, meus palavreados já vão se encerrando. Daqui a pouquinho tem a Voz do Brasil. Logo em seguida, meu amigo Marcelo Renato, grande baluarte da comunicação. Até uma da manhã no Emoções, hein? Meus palavreados já vão se encerrando, agradecendo a você de perto, a você de longe, aos grandes amigos patrocinadores, pela credibilidade e confiança de cada dia. E estaremos de volta amanhã, a partir das 16h no Arena DBC, se assim o Papai do Céu permitir. Fica aqui, um abraço e um beijo carinhoso deste locutor da emoção.
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0: Até amanhã, se Deus quiser.

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1: Direto dos estúdios da Empresa Brasil de Comunicação, em Brasília, vem aí a Voz do Brasil.
2: Em Brasília, 19 horas.
1: Está no ar a Voz do Brasil. As notícias do governo federal que movimentaram o país no dia de hoje.
3: Olá, boa noite.
2: Boa noite para você que nos acompanha em todo o país.
3: Terça-feira, 13 de outubro de 2026.
2: Vamos aos destaques do dia.
3: Direito do consumidor.
2: Medida provisória estabelece regras para identificar chamadas telefônicas e coibir fraudes e ligações indesejadas.
3: Decreto atualiza o funcionamento dos serviços de atendimento ao cliente. Luana Karen.
4: Em outra frente, está a obrigação de ter sempre uma pessoa para atender demandas no serviço telefônico ou no canal digital.
2: Segurança Pública.
3: Ação conjunta estabelece medidas para combater o uso irregular de telefones em unidades prisionais. Thaísa Vitória.
5: O decreto estabelece o bloqueio de terminais de comunicação móvel individualizados e também dos sinais de radiocomunicação no perímetro de segurança penitenciária cadastrado.
2: Comércio Exterior.
3: Vendas para países do Mercosul e União Europeia registram crescimento.
2: Exportações acumulam mais de 284 bilhões de dólares entre janeiro e setembro. Graziele Bezerra.
6: Atualmente, o Brasil tem 700 parceiros que aprovam as práticas sanitárias internas e compram dos produtores brasileiros.
3: Hoje, na apresentação da Voz do Brasil, eu, Mariana Jungmann e Luciano Seixas.
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3: Foram publicadas hoje duas medidas que regulamentam a relação entre empresas e consumidores.
2: A primeira delas visa combater fraudes e ligações indesejadas com regras mais severas às operadoras.
3: A segunda medida é um decreto que aprimora os serviços de atendimento ao consumidor para produtos e serviços públicos.
4: Para combater fraudes telefônicas, a medida provisória publicada nesta terça-feira estabelece que as operadoras envolvidas em uma ligação têm a obrigação de assinar digitalmente as chamadas. Com isso, será possível saber, antes de atender ao telefone, se aquela chamada vem de um número certificado. Como detalha, o secretário nacional de Direitos Digitais, Victor Fernandes.
7: Se aquele número de telefone não corresponder ao número de uma pessoa real, e a Anatel vai ter um cadastro dos números a partir dos blocos de numeração, se aquela chamada não for autenticada, o nosso celular não vai nem tocar. É uma espécie de direito do consumidor de não ser importunado. A gente começa a ter uma segurança maior de que aquela ligação é uma chamada legítima.
4: Além disso, a MP estabelece um limite percentual para chamadas curtas, que são aquelas com menos de 6 segundos de duração. Quem fizer ligações em massa poderá sofrer um bloqueio temporário de 15 dias. A Anatel regulamentará os detalhes em até 60 dias e as operadoras que descumprirem a medida poderão ser punidas. Em outra frente, um decreto estabelece regras para aprimorar o serviço de atendimento ao consumidor. Entre elas, está a obrigação de ter sempre uma pessoa para atender demandas no serviço telefônico ou no canal digital. Quem explica é o secretário nacional do consumidor, Ricardo Morichita.
8: A gente está cuidando daquilo que é o mínimo, daquilo que é o essencial, e permitir que o consumidor fale com uma outra pessoa, tenha as informações e possa encaminhar as suas demandas. 7 dias por semana, das 8 às 8.
4: O decreto também determina a continuidade do atendimento e estabelece prazos máximos de espera para falar com um atendente. Até 20 segundos para, no mínimo, 80% das demandas atendidas. O ministro da Justiça e Segurança Pública, Wellington César Lima e Silva, falou do esforço conjunto para pôr em prática as medidas de proteção ao consumidor.
9: Envolve
0: diversos ministérios, muitas agências, para chegar num ponto de compreensão de todos os setores que demandam e que também não haja a inobservância das formalidades legais e do acolhimento das legítimas pretensões dos diversos setores da sociedade.
4: A Secretaria Nacional do Consumidor será responsável por fiscalizar e aplicar sanções às empresas que descumprirem as regras. Reportagem Luana Karen.
2: Combate à comunicação ilícita dentro dos presídios brasileiros.
3: Um decreto publicado hoje cria um programa nacional para bloqueio de celulares e de sinais de rádio nas unidades prisionais de todo o país.
2: Para que os bloqueios sejam realizados, os estados e o Distrito Federal precisam aderir de forma voluntária ao programa.
3: Com a adesão, poderão solicitar a aplicação da medida junto à Agência Nacional de Telecomunicações, a Anatel.
5: Foi publicado nesta terça-feira no Diário Oficial da União o decreto que cria o Programa Nacional de Neutralização de Comunicações Ilícitas em Estabelecimentos Penais. Na prática, a medida cria as condições para o bloqueio de celulares utilizados irregularmente em presídios e de sinais de radiocomunicação nos perímetros de segurança penitenciária, para garantir que não haja comunicação ilícita de dentro dos presídios. O decreto estabelece o bloqueio de terminais de comunicação móvel individualizados, identificados pelo Código Internacional de Identificação de Equipamento Móvel, conhecido como IMEI, e também dos sinais de radiocomunicação no perímetro de segurança penitenciária cadastrado, por meio de bloqueadores de sinais de radiocomunicação. Para que esses bloqueios possam ser feitos, é preciso a adesão voluntária de estados e do Distrito Federal, que poderão solicitar a medida para a Agência Nacional de Telecomunicações, a Anatel. Os bloqueadores de sinal serão operados pelas autoridades estaduais e a Anatel será responsável por planejar, coordenar e fiscalizar o uso dos equipamentos. O mesmo decreto cria também o Cadastro Nacional de Perímetros de Segurança Penitenciária. Por meio dele, serão fornecidas informações como as coordenadas georreferenciadas do perímetro de segurança, a descrição da unidade e de seu entorno. Assim, será possível preservar o sinal para núcleos habitacionais e equipamentos públicos próximos. Thaisa Vitória para a Voz do Brasil.
2: O agronegócio e a indústria brasileira firmam novos parceiros comerciais.
3: Os Emirados Árabes Unidos são o mais recente destino das exportações do país, com envio de pescados de captura e cultivo.
2: Além disso, o agronegócio brasileiro diversificou parcerias com a venda de frutas e grãos para a Ásia, África e América Latina.
9: Os Emirados Árabes são os mais novos parceiros comerciais do Brasil, que passou a exportar pescado de captura e de cultivo para o país do Oriente Médio. Kuwait, Nicarágua, Síria, Bangladesh, Costa Rica, Malásia e Nigéria são outros parceiros recentes da agroindústria brasileira e importam principalmente mamão, berinjela, maçã e milho em grãos. Atualmente, o Brasil tem 700 parceiros que aprovam as práticas sanitárias internas e compram dos produtores brasileiros. As exportações brasileiras tiveram alta de 10,4% neste ano, segundo o ministro do Desenvolvimento, Indústria, Comércio e Serviços, Márcio Elias. Em relação aos países membros do Acordo Mercosul-União Europeia, o aumento das exportações foi de 30%. Para o ministro, essa expansão de mercado se deve à articulação de diversos setores da economia brasileira e à busca por diversificação.
10: A atuação ou uma política de desenvolvimento para o agro, ela não envolve só a produção agropecuária, envolve muito mais do que isso. Por isso que a missão número um da nova indústria Brasil é justamente a agroindústria e todas as cadeias, ou toda a cadeia produtiva que ela envolve, de máquinas, fertilizantes, tecnificação, serviços, tecnologia. Eu falo, vai da semente à indústria espacial, vai da semente à previsão do tempo, à meteorologia, ao radar, ao sistema de irrigação. Tudo isso envolve a agroindústria. E quando a gente fala...
6: No acumulado de janeiro a setembro de 2026, as vendas externas ultrapassaram 284 bilhões de dólares. Os setores que mais exportam são indústria de transformação, que vende matéria-prima para a indústria, indústria extrativista e agropecuária. Reportagem Graziele Bezerra.
3: Encerrou neste domingo a Operação Nossa Senhora Aparecida 2026, que fiscalizou as rodovias federais de todo o país.
2: A Polícia Rodoviária Federal concentrou esforços na rodovia Presidente Dutra, que dá acesso à cidade de Aparecida, em São Paulo, e também na BR-316, que dá acesso a Belém, no Pará.
3: A ação da PRF buscou coibir acidentes no entorno desses municípios, por conta da grande movimentação de pessoas que caminharam pelas estradas em direção ao Santuário Nacional de Aparecida e Auxílio de Nazaré.
2: Foram registrados 926 acidentes, com 68 mortes e mais de 900 feridos. De acordo com a porta-voz da PRF, Natália Guimarães, foram cerca de 45 mil testes de alcoolemia aplicados nas estradas durante o feriado.
11: Em todo o país, a PRF fiscalizou mais de 124 mil pessoas e veículos, o que gerou quase 44 mil testes de alcoolemia e 747 infrações envolvendo embriaguez. Nós também tivemos quase 4 mil ultrapassagens irregulares, o que geram justamente as colisões frontais, acidente que mais gera morte nas rodovias, e também 22 mil infrações por excesso de velocidade.
3: E uma correção, a operação Nossa Senhora Aparecida foi encerrada na segunda-feira, dia do feriado. A PRF apreendeu ainda mais de 2 toneladas de maconha e 34 quilos de cocaína. Ao todo, 356 pessoas foram detidas.
2: O Amazonas registrou 549 focos de incêndios florestais nos últimos 2 dias, mais da metade do total contabilizado em todo o mês de outubro do ano passado.
3: O Ministério da Integração e do Desenvolvimento Regional reconheceu situação de emergência em 36 municípios por conta dos episódios.
2: Uma força-tarefa entre a União, Governo Estadual e municípios atua no combate aos focos e na assistência às pessoas atingidas.
12: Os ministros do Meio Ambiente e Mudança do Clima, João Paulo Capobianco, e da Integração e do Desenvolvimento Regional, Valdez Góes, sobrevoaram áreas atingidas pelo fogo na região de Altazes, no Amazonas. A comitiva também acompanhou as operações no Centro Integrado de Comando e Controle em Manaus. O ministro do Meio Ambiente e Mudança do Clima, João Paulo Capobianco, anunciou o reforço das ações de combate ao fogo.
13: Nós estamos trabalhando em parceria com o governo do Amazonas e todos os estados da Amazônia, conforme hoje o comandante apresentou para nós, para ampliar a rede de ação do Corpo de Bombeiros.
12: Foram encontrados focos de incêndio em áreas de floresta preservada e de difícil acesso, o que indica a possibilidade de ação humana e intencional. O ministro da Integração e do Desenvolvimento Regional, Valdez Góes, destacou a mobilização conjunta dos governos federal, estadual e municipal. Ressaltou ainda que, além de combater os incêndios, é necessário garantir assistência às pessoas atingidas.
14: Uma coisa é enfrentar em todas as frentes e empregar toda a força que puder, governo federal junto com o estado e municípios, para apagar o fogo. A outra é assistir pessoas que já estão, de alguma forma, precisando de ajuda humanitária, de assistência médica, com resultado do incêndio.
12: Ao todo, o governo federal mobilizou 11 aeronaves e 250 brigadistas. 6 aeronaves já chegaram ao estado e outros 40 brigadistas estão a caminho. Desde o início da temporada, o IBAMA extinguiu 236 incêndios no Amazonas e ainda atua no combate a outros 22 focos ativos. Reportagem Pablo Mundim.
3: E diante do aumento das queimadas no Amazonas, o Ministério da Saúde mobilizou a Força Nacional do SUS para reforçar os serviços de saúde na região.
2: A equipe técnica da pasta desembarcou no estado para mapear as principais demandas e garantir atendimento à população, incluindo as comunidades indígenas.
3: Uma das principais preocupações é com o aumento das doenças respiratórias causadas pela exposição à fumaça, principalmente em crianças e idosos.
2: Com o diagnóstico, o Ministério da Saúde vai planejar a disponibilidade de profissionais para atuar na região, além de insumos e transporte de pacientes que precisam de atendimento prioritário.
3: Pela primeira vez no país, produtos artesanais de higiene pessoal e cosméticos têm regras específicas para a produção e comercialização.
2: As novas diretrizes foram aprovadas pela Agência Nacional de Vigilância Sanitária, Anvisa, e publicadas no Diário Oficial da União.
3: Agora, esses produtos contam com normas específicas mais simples, que levam em consideração a realidade dos produtores artesanais.
15: Há cerca de um ano, Juliana Viola fez uma transição de carreira para se dedicar ao que realmente gosta: produzir sabonetes, shampoos, difusores de ar de forma artesanal. Ela conta que tem todo o cuidado ao comprar matéria-prima para garantir que seus produtos não provoquem danos à saúde de seus clientes.
16: Todos os óleos essenciais que eu utilizo, toda matéria-prima, elas têm a certificação. Então, e as ervas que eu compro também são de ótima procedência, só compro em locais que me certificam da segurança.
15: Quem fabrica de forma artesanal produtos de higiene pessoal, como sabonetes em barra, óleos e manteigas corporais, shampoos sólidos, perfumes, desodorantes naturais, sais de banhos e outros produtos similares, assim como Juliana, não vai mais precisar seguir as mesmas exigências aplicadas às grandes indústrias nacionais. É que a Agência Nacional de Vigilância Sanitária, Anvisa, resolveu simplificar a vida desses produtores artesanais. O diretor substituto da Agência Nacional de Vigilância Sanitária, Anvisa, Marcelo Moreira, explica o que muda para esses produtores.
17: Eles deverão controlar adequadamente as matérias-primas que são utilizadas na fabricação desses produtos. Eles devem evitar contaminações, manter os produtos organizados e devem avaliar a qualidade do produto final antes de colocá-lo à venda da população. Os produtos, eles deverão informar o consumidor a composição do produto, a data da fabricação, o prazo de validade, o endereço de produção, contatos do produtor e a identificação clara de que esse produto trata-se de um produto artesanal.
15: As normas se aplicam a quem produz em pequena escala, de forma predominantemente manual, com domínio completo de todas as etapas, como, por exemplo, a escolha dos ingredientes até a embalagem, sem terceirizar nenhuma parte do processo. Sobre a comercialização, a norma prevê que o produtor poderá fazer vendas em loja própria, feiras de artesanato, redes sociais e sites de marketplace próprios. As regras entram em vigor 60 dias após a publicação. Reportagem Cleide Lopes.
2: Falta de conhecimento sobre direitos das pessoas com deficiência pode gerar situações de constrangimento.
3: É o caso daqueles que sofrem do transtorno do espectro autista e outras condições ocultas que não se manifestam por traços corporais, as chamadas deficiências não visíveis.
2: A legislação brasileira estabelece regras para o atendimento prioritário e obriga estabelecimentos a identificarem essas prioridades.
3: Saiba mais na reportagem de Luciano Colares de Holanda.
18: Pessoas com deficiência, autistas, idosos com mais de 60 anos, gestantes, lactantes, pessoas com crianças de colo, pessoas obesas, indivíduos com mobilidade reduzida e doadores de sangue têm prioridade no atendimento garantida por lei. Mas muitos deles ainda passam por constrangimentos em serviços públicos e estabelecimentos comerciais. Camila Matricardi, de Brasília, tem um filho autista de 18 anos. Caio é nível de suporte 1 e, segundo a mãe, os dois enfrentam uma série de dificuldades no dia a dia.
19: Teve uma vez que eu estava no supermercado e a gente estava na fila, eu entrei na fila de atendimento prioritário. E as pessoas da fila começaram a me olhar. E nisso, uma mulher que estava já quase para pagar fez um comentário do rapaz do caixa. Realmente, o que é visível, as pessoas já automaticamente se vê que respeitam, tipo, ah, não, tudo bem. E o dele teve ali aquele julgamento por um tempo ali. E eu tava assim, que são esses olhares para mim, sabe?
18: Diferente de deficiências com marcadores visíveis, o transtorno do espectro autista e outras condições ocultas não se manifestam por traços corporais. Por isso, a comprovação pode ser feita apresentando documentos oficiais, como a carteira de identificação da pessoa com transtorno do espectro autista, como explica Edilson Barbosa, advogado e presidente do movimento Orgulho Autista Brasil.
20: Ela é uma carteirinha que tem que ser emitida no seu município para gratuitamente para pessoas autistas. Então a gente pede, se no seu município não está emitindo, cobre e faça sua CIPTEA, porque com ela aí você garante aí o seu direito de atendimento prioritário. Não basta só falar que é autista. Às vezes você tem que mostrar. E para mostrar, em vez de andar com laudo, aquele papel que o médico emite, você mostra sua carteirinha.
18: Estabelecimentos privados e órgãos públicos devem adequar placas e painéis de sinalização para incluir todos os grupos contemplados pela lei. Em caso de descumprimento da prioridade, a denúncia pode ser feita ao PROCON do município, do estado ou do Distrito Federal, se forem estabelecimentos comerciais. Já para descumprimentos em qualquer instituição, pública ou privada, é possível acionar o Disque Direitos Humanos, Disque 100. Reportagem Luciana Colares de Holanda.
21: Dicas do Enem. Oi, meu nome é Antônia Barbosa e a minha dúvida é: o que eu devo fazer nos últimos 30 dias antes do Enem?
22: Tá faltando pouco, né? Dia 8 de novembro já é o primeiro dia das provas. O professor de História, Fábio dos Santos Reis, disse que nesse momento, na reta final, é hora de fazer revisão do conteúdo.
23: Agora o importante é fazer revisão de exercícios ou mesmo das antigas provas para que o candidato ele possa ter uma dimensão melhor daquilo que é cobrado no Enem. Chegou ali 4 semanas antes da prova, é exercício. Ou exercícios inspirados nas provas do Enem, ou diretamente a resolução de provas anteriores mesmo. Então, muitos dos alunos, inclusive, fazem Enem simulados, aqueles que às vezes têm um pouco mais de possibilidade, às vezes conseguem imprimir esses simulados para irem fazendo em casa. É aplicação prática, é aquela ideia de aplicando os conhecimentos mesmo.
22: É isso aí. Se prepare e acompanhe as nossas dicas toda terça-feira aqui na Voz do Brasil e também na radiogov.ebc.com.br.
2: A educação digital e midiática foi instituída ano passado como elemento curricular obrigatório prevista na Base Nacional Comum Curricular.
24: A ideia é acompanhar a evolução tecnológica e promover o uso de dispositivos digitais nos espaços escolares, com incentivo a práticas éticas e igualitárias.
2: Para guiar essas diretrizes, o Ministério da Educação criou 2 estruturas para fortalecer ações na rede pública de ensino sobre conectividade, educação digital e midiática e inteligência artificial.
25: O Ministério da Educação instituiu 2 estruturas para fortalecer a implementação das políticas de educação digital e midiática, inovação e conectividade nas redes públicas de ensino. O Comitê Nacional de Educação Digital e Midiática, Inovação e Conectividade e a Rede Nacional de Articuladores. A iniciativa busca aproximar o MEC das secretarias estaduais e municipais de educação e fortalecer a cooperação entre os diferentes níveis de governo. O Comitê Nacional de Educação Digital e Midiática, Inovação e Conectividade tem caráter consultivo. Entre as suas atribuições estão acompanhar e apoiar ações de conectividade, infraestrutura tecnológica, educação digital e midiática, além de inovação pedagógica. Já a Rede Nacional de Articuladores vai fortalecer e articular ações estratégicas de apoio à implementação curricular. Suas atribuições incluem a implementação de ações de monitoramento, formação continuada, produção de materiais orientativos e, principalmente, um espaço estruturado para trocas de experiências. A rede vai contar com articuladores nacionais, territoriais, estaduais e das capitais. Para mais informações, acesse o portal gov.br/mec. Locução Thalita Albuquerque, reportagem Flávia Fernanda.
24: O Instituto Nacional de Estudos e Pesquisas Educacionais Anísio Teixeira, o INEP, liberou para consulta o cartão de confirmação para quem teve o pedido aprovado para a reaplicação da prova nacional docente.
2: O documento já está disponível no sistema PNT, dentro da página do participante. É pelo cartão que o candidato confere as informações mais importantes, como o local e o horário do exame.
24: A reaplicação da prova acontece no próximo domingo, dia 18 de outubro.
2: Para mais informações, acesse pnd.inep.gov.br. Repetindo, pnd.inep.gov.br.
24: E essas foram as notícias do governo federal.
2: Uma realização da Secretaria de Comunicação Social da Presidência da República.
24: Com produção da empresa Brasil de Comunicação.
2: Fique agora com as notícias do Poder Judiciário e do Congresso Nacional. Boa noite.
24: Boa noite e até amanhã.
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4: Evento do Supremo Tribunal Federal promove debate sobre constitucionalidade digital.
5: Justiça do Trabalho em Alagoas condena empresa de telemarketing por restrições ao uso do banheiro e assédio moral.
4: Superior Tribunal de Justiça mantém indenização à comunidade indígena do Rio de Janeiro por reportagem que a associou ao tráfico de drogas.
5: Boa noite, eu sou Marcela Luiza.
4: E eu sou Walter Lima.
5: O presidente do Supremo Tribunal Federal, ministro Edson Fachin, recebeu nesta terça-feira, em audiência solicitada pela Polícia Federal, o diretor-geral da instituição, Andrei Rodrigues. Entre os temas tratados estão as investigações relacionadas ao Banco Master, ameaças dirigidas a ministros do STF e o andamento dos inquéritos relacionados ao INSS e ao Banco Master.
4: O presidente do Supremo pediu celeridade da Polícia Federal para o fim do inquérito 4781, tendo a Polícia Federal adiantado que vai analisar as eventuais diligências pendentes.
5: Ocorreu na manhã de hoje, no Supremo Tribunal Federal, a quarta edição do programa Diálogos Institucionais.
4: O projeto debate os limites da constitucionalidade. Marcelo Della Libera.
7: O tema do encontro foi constitucionalismo digital e os impactos das novas tecnologias na vida das pessoas, como destacou o professor universitário e integrante do Centro de Estudos Constitucionais do STF, Ingol Sarlet.
8: É que a Constituição passou a ser também um instrumento que deve estabelecer um marco sobre justamente essas questões que envolvem a transformação digital, os desafios que ela representa, inclusive em termos de risco e até mesmo de violações sistemáticas de direitos, como acontece com a desinformação, especialmente no processo eleitoral.
7: O diretor do Centro de Estudos Constitucionais do Supremo, Fernando Facuri Scaff, destacou que o diálogo constitucional entre os poderes é importante para que todos falem a mesma língua.
26: A importância desses encontros envolve uma participação do Congresso Nacional nas duas casas e também do sistema de justiça, porque muitas questões destas estão pendentes de regulação, por um lado, que são fatos extremamente novos, todo o que se refere ao mundo digital, à regulação dessas matérias, e por outro lado, uma parte delas já está judicializada.
5: Superior Tribunal de Justiça mantém condenação da editora Globo a indenizar por danos morais a comunidade Guarani de Bracuí, em Angra dos Reis, no Rio de Janeiro.
4: Em reportagem, os indígenas foram associados ao tráfico de drogas. Fátima Uchoa.
27: Na reportagem da editora Globo, também foi afirmado que a comunidade receberia cachaça em troca de maconha. A indenização foi fixada em R$50 mil pela Justiça Federal Fluminense. No STJ, ao manter essa indenização e reconhecer que o Ministério Público é parte legítima para a propor ação em favor da comunidade indígena Guarani de Bracuí por danos causados pela publicação jornalística, o relator ministro Ricardo Villas Boas Cueva apontou que a liberdade de expressão e de imprensa devem ser conciliadas com o direito de proteção à honra e à dignidade, o que não ocorreu nesse caso.
5: Justiça do Trabalho em Alagoas condena a empresa de telemarketing por restrições ao uso do banheiro e assédio moral.
6: Trabalhadora vai receber R$15 mil de indenização. Simone Moura.
9: A justiça entendeu que a política de pausas da Alma Viva Experience S.A. em Maceió prejudicava especialmente as mulheres por desconsiderar necessidades como a do período menstrual, da gestação e do pós-parto. Depoimentos mostraram que as pausas eram limitadas a 5 minutos e podiam prejudicar as metas dos funcionários. A Nona Vara do Trabalho também reconheceu assédio moral e rescisão indireta do contrato. Cabe recurso.
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5: Uma boa noite.
6: E até amanhã.
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0: Boa noite.
1: Mais recursos, maior integração entre as forças policiais e regras mais rigorosas para combater facções criminosas, milícias e outras organizações. Esses são alguns dos principais pontos da PEC da Segurança Pública, que pode ter votação concluída pela Comissão de Constituição e Justiça na próxima quarta-feira.
0: A proposta busca reforçar o combate ao crime no país. O texto base foi aprovado pela Comissão de Constituição e Justiça do Senado, com mudanças propostas pelo relator, senador Rogério Carvalho, do PT de Sergipe. Repórter Bruno Lourenço.
2: A proposta de emenda à Constituição, já aprovada na Comissão de Constituição e Justiça, institucionaliza o Sistema Único de Segurança Pública e confere à União a competência para estabelecer diretrizes gerais para o setor. A PEC expande ainda atribuições da Polícia Rodoviária Federal ao permitir o policiamento ostensivo de ferrovias e hidrovias federais. Prevê um regime especial mais rigoroso para chefes de organizações criminosas e admite a criação de polícias municipais de natureza civil. A CCJ vota nesta quarta-feira algumas sugestões de alterações no texto base. O senador Carlos Portinho, do PL do Rio de Janeiro, por exemplo, quer incluir as Forças Armadas entre as beneficiárias dos recursos destinados à segurança quando militares atuarem em atividades de proteção e defesa civil, contra delitos transfronteiriços e na garantia da lei e da ordem.
3: A ausência de previsão expressa quanto à destinação de recursos do Fundo Nacional de Segurança Pública para essas operações gera insegurança jurídica e limita a capacidade de resposta do Estado frente às ameaças do alcance nacional. Aqui falamos de soberania.
2: O relator, senador Rogério Carvalho, do PT de Sergipe, no entanto, recomenda a rejeição da emenda.
4: As Forças Armadas têm o seu próprio regramento de financiamento, que é um outro debate que precisa ser feito num outro lugar. E se ele for convocado, deverá ter reforço orçamentário naquilo que é o lugar do financiamento da segurança pública.
2: A PEC assegura para o desenho das ações de segurança pública receitas vinculadas ao Fundo Nacional de Segurança Pública e ao Fundo Penitenciário Nacional, vedados os contingenciamentos.
1: E militares aposentados que recebem até o teto do regime geral podem ficar isentos da contribuição previdenciária.
0: É o que determina um projeto de lei que está pronto para ser votado na Comissão de Assuntos Econômicos. Raíssa Abreu conta mais.
5: Está pronto para votação na Comissão de Assuntos Econômicos o relatório do senador Efraim Filho, do PL da Paraíba, a um projeto de lei que alivia a cobrança previdenciária de militares aposentados e seus pensionistas. Apresentada pelo deputado Cabo Gilberto Silva, também do PL da Paraíba, a proposta determina que a contribuição só vai incidir sobre a parte da remuneração que ultrapassar o teto do regime geral da Previdência. O senador Efraim Filho é favorável ao projeto. Ele destacou que a mudança vai corrigir uma distorção histórica que vem corroendo as remunerações dos militares inativos. O senador explicou que os militares são a única categoria do serviço público que paga contribuição previdenciária sobre o total dos vencimentos, o que prejudica quem ganha menos. Depois de passar pela Comissão de Assuntos Econômicos, a proposta vai ser analisada pela Comissão de Assuntos Sociais.
1: Empresas poderão ajudar os funcionários a comprar medicamentos em troca de descontos no imposto de renda.
0: O projeto que cria o Programa de Medicamentos do Trabalhador está pronto para votação na Comissão de Assuntos Econômicos. Repórter Marcela Cunha.
6: O projeto permite que empresas ajudem a pagar os medicamentos de seus funcionários e dependentes. A proposta do senador Everton, do PDT do Maranhão, cria o Programa de Medicamentos do Trabalhador, que funcionaria de forma semelhante ao Vale Alimentação. As empresas que aderirem ao programa poderão dividir com os empregados os custos dos remédios e receber incentivos fiscais. O Everton afirma que a iniciativa poderá aliviar o orçamento das famílias.
7: A empresa que aderir ao programa tem desconto no imposto de renda. Isso vai ajudar muito as pessoas que precisam comprar medicamentos que não estão na farmácia popular.
6: O relator na Comissão de Assuntos Econômicos, senador Nelsinho Trade, do PSD de Mato Grosso do Sul, apresentou parecer favorável ao projeto, mas sugeriu mudanças. Entre elas, um limite de R$ 90,00 mensais por funcionário para o cálculo do incentivo fiscal concedido às empresas.

0: Se aprovado na Comissão de Assuntos Econômicos, o projeto seguirá para a Comissão de Assuntos Sociais, onde poderá receber a decisão final do Senado.
1: O Senado também pode votar uma proposta que estimula o uso de aquecedores solares de água em residências. O texto está sob análise da Comissão de Meio Ambiente.
2: Uma das ideias é tornar o equipamento obrigatório em obras do programa Minha Casa Minha Vida. Repórter César Mendes.
3: O projeto cria o Programa Nacional de Incentivo ao Uso de Aquecedores Solares de Água, PRONASOL, prevendo que o governo federal defina localidades em que será obrigatória a instalação desses equipamentos pelo programa Minha Casa Minha Vida. O saque do FGTS, uma única vez, para a compra de aquecedores solares destinados à residência própria, também está previsto. O autor, senador astronauta Marcos Pontes, do PL de São Paulo, disse que a adoção das medidas propostas vai contribuir para a economia de energia elétrica e para a redução dos impactos ambientais.
4: Num país como o nosso, localizado com bastante insolação, sem dúvida nenhuma isso aí vai ser um ganho grande também para a construção civil na utilização desses sistemas.
3: Após a análise da Comissão de Meio Ambiente, o projeto seguirá para a Comissão de Infraestrutura.
1: A senadora Damaris Alves, do Republicanos do Distrito Federal, defendeu a investigação de condutas de ministros do Supremo Tribunal Federal pelo Senado. Ela rejeitou a possibilidade de acordos para evitar tensões entre as instituições e citou suspeitas de corrupção, decisões judiciais e medidas de censura.
2: Para Damaris, as condutas dos ministros devem ser apuradas na próxima legislatura.
5: Não serei fiadora de impunidade e vou trabalhar incansavelmente para que a lei valha para todos. Ninguém vem com essa história de diálogo pela governabilidade, de diálogo para não ter tensão entre esta casa e a outra. E o recado é claro, não tem acordo.
1: Já o senador veneziano Vital do Rego, do MDB da Paraíba, destacou as manifestações populares ocorridas em diversos estados do país nos últimos dias. Estudantes e movimentos sociais participaram da mobilização em defesa de pautas como educação e garantia de direitos sociais.
2: Durante os atos, os participantes também pediram o fim da chamada escala 6x1, a proposta que reduz a jornada de trabalho para 40 horas semanais, sem redução salarial, está em discussão no plenário do Senado Federal e pode ser votada em primeiro turno ainda nesta semana. Veneziano Vital do Rego defendeu que a população continue mobilizada.
6: Quero enaltecer a presença às ruas dos milhões de brasileiros que ganharam a Avenida Paulista, que ganharam Copacabana, que estiveram em Pernambuco, em João Pessoa, no Rio Grande do Sul, em Campina Grande, em Santa Catarina, em todas as partes.
1: E senadores concluíram nesta terça-feira a quarta sessão de debates sobre a PEC, que acaba com a escala 6x1. A proposta reduz a jornada para 40 horas semanais, com duas folgas e sem redução salarial. Defensor da mudança, o senador Paulo Paim, do PT do Rio Grande do Sul, afirmou que a medida é uma questão de direitos humanos, por garantir mais tempo para o descanso e o convívio familiar.
2: A última sessão de debates está prevista para esta quarta-feira. Em seguida, o plenário poderá votar a PEC em primeiro turno. A liderança do governo já recolhe assinaturas para pedir agilidade na votação em segundo turno. Paim defendeu a aprovação unânime da proposta e classificou como uma conquista de dignidade para os trabalhadores.
7: Asseguramos que o direito ao tempo não seja uma pauta meramente econômica. É uma causa civilizatória, é uma causa de direitos humanos.
2: Com edição de Paulo Groba e trabalhos técnicos de Eliseu Caires, o Jornal do Senado fica por aqui. Acompanhe agora as notícias da Câmara dos Deputados. Boa noite.
1: Boa noite e até amanhã.
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9: Parlamentares analisam medidas de apoio às pessoas com deficiência.
10: Um dos projetos implanta delegacias para atendimento especializado.
9: Outra proposta cria qualificação de pessoas com deficiência na cultura.
10: Boa noite. A Câmara aprovou medidas de apoio para a qualificação profissional de pessoas com deficiência no setor cultural. A repórter Paula Bittar acompanhou a votação.
11: A Comissão de Constituição e Justiça da Câmara aprovou um projeto que prevê recursos para a formação e qualificação profissional de pessoas com deficiência no setor cultural. A proposta inclui dispositivo na lei que criou a Política Nacional Aldir Blanc de Fomento à Cultura para prever que entre as ações e projetos culturais que recebem apoio e fomento da União, estados e municípios estejam ações e iniciativas culturais que promovam a formação e a qualificação das pessoas com deficiência para atuação no mercado cultural. O relator, deputado defensor Estélio Denner, do União de Roraima, recomendou a aprovação por entender que o projeto se harmoniza com os inúmeros dispositivos constitucionais que concedem especial proteção às pessoas com deficiência. O projeto, que prevê recursos para a formação e qualificação profissional de pessoas com deficiência no setor cultural, segue agora para a análise do Senado. Da Rádio Câmara de Brasília, Paula Bittar.
8: Direitos Humanos.
12: Jandira Fegali, do PCdoB do Rio de Janeiro, defende a política de direitos sociais do país. Ela faz um alerta sobre os riscos para o bem-estar da população que podem ser causados por mudanças constitucionais sem fundamento na realidade.
10: Jandira Fegali considera que a proteção das conquistas sociais dos brasileiros deve estar no centro do debate nacional. A parlamentar cita o SUS e a educação pública entre as políticas que precisam ser fortalecidas, independentemente de quem estiver no poder.
8: Segurança Pública.
12: Avança na Câmara a proposta que cria as delegacias especializadas no atendimento às pessoas com deficiência. A repórter Silvia Munhato explica.
13: A Comissão de Defesa dos Direitos das Pessoas com Deficiência da Câmara dos Deputados aprovou o projeto que cria nos estados e no Distrito Federal as delegacias especializadas no atendimento às pessoas com deficiência. Pela proposta, o Poder Executivo deverá regulamentar a instalação gradual das delegacias, de acordo com a demanda de cada região. Por recomendação da relatora na comissão, a deputada doutora Alessandra Haber, do Podemos do Pará, foi aprovada a versão da Comissão de Segurança Pública para o projeto do deputado Juninho do Pneu, do PSDB do Rio de Janeiro. A principal mudança em relação ao texto original foi a previsão de financiamento pelo Fundo Nacional de Segurança Pública. Segundo a relatora, essa alteração dá à proposta maior viabilidade administrativa e financeira. De acordo com o texto aprovado, as delegacias deverão contar com equipes multiprofissionais formadas por delegados, investigadores, escrivães, psicólogos, assistentes sociais, intérpretes da língua brasileira de sinais e profissionais de apoio. A proposta que cria as delegacias especializadas no atendimento às pessoas com deficiência será analisada agora pela Comissão de Constituição e Justiça. Da Rádio Câmara de Brasília, Silvia Munhato.
8: Ciência e Tecnologia.
10: Uma comissão da Câmara aprovou regras para reforçar investigações de crimes cometidos pela internet. Saiba mais com a repórter Maria Neves.
14: A Comissão de Segurança Pública da Câmara aprovou o projeto do deputado Domingos Neto, do PSD do Ceará, que institui medidas voltadas a inibir crimes na internet e aumentar a pena para quem comete esse tipo de delito. Além de criar um tipo penal para organização criminosa digital, a proposta determina que a Justiça suspenda ou bloqueie perfis e contas usados para praticar crimes de forma continuada. Atualmente, a lei prevê a retirada de conteúdos específicos por meio de ordem judicial, mas não trata do bloqueio de contas, perfis ou canais na rede de computadores. A medida define organização criminosa digital como grupo de 3 ou mais pessoas que use a tecnologia para cometer crimes com pena máxima superior a 4 anos ou que atue em mais de um país. Pelo texto aprovado, apresentado pelo relator, deputado Capitão Alberto Neto, do PL do Amazonas, a pena para quem integrar, organizar, chefiar ou financiar organização criminosa digital será de 4 a 8 anos de reclusão, além da punição correspondente ao crime praticado. As penas serão aumentadas de 1/3 a 2/3 quando os criminosos utilizarem ferramentas avançadas para dificultar a identificação dos autores. O mesmo acréscimo é previsto para ataques a instituições financeiras, serviços públicos essenciais ou infraestrutura crítica, como os sistemas utilizados pelo mercado financeiro. Ainda de acordo com a proposta, empresas de tecnologia, provedores de internet e instituições financeiras serão obrigadas a colaborar com as autoridades na identificação de suspeitos de cometer crimes virtuais. Outro ponto permite ao Banco Central determinar o bloqueio temporário de contas, valores ou transações financeiras sempre que houver indícios de lavagem de dinheiro, fraudes financeiras ou outros crimes com risco imediato de dissipação dos recursos. O projeto, que prevê medidas para coibir crimes virtuais, ainda será analisado pela Comissão de Constituição e Justiça e terá de ser votado pelo plenário. Se aprovado, poderá seguir para análise do Senado. Da Rádio Câmara de Brasília, Maria Neves.
8: Economia.
12: Mauro Benevides Filho, do União do Ceará, questiona a proposta de orçamento da União para 2027, estimada em 7,5 trilhões de reais, e alerta para o impacto dos juros da dívida pública, que, segundo ele, devem alcançar 1 trilhão e 300 bilhões de reais no ano.
10: O legislador também contesta os valores divulgados sobre as despesas previdenciárias. Mauro Benevides Filho teme que o governo federal descumpra a regra constitucional que determina o limite de tomada de empréstimos, sob o risco de tornar insustentáveis as contas públicas.
12: Luiz Lima, do Novo do Rio de Janeiro, critica a política econômica vigente no país. Ele classifica como preocupante a perda do poder de compra da população e aponta o preço dos alimentos e os baixos salários como sinais das dificuldades enfrentadas pelos brasileiros.
10: Luiz Lima também avalia que o aumento do número de beneficiários de programas sociais reflete a falta de oportunidade de trabalho. Para o parlamentar, é preciso priorizar a geração de empregos, reduzindo a dependência da população em relação aos incentivos assistenciais.
12: Bongás, do PT do Rio Grande do Sul, defende as medidas do governo federal para ajudar os micro e pequenos empreendedores com ampliação do limite de faturamento, renegociação de dívidas bancárias e acesso a mais recursos.
10: De acordo com Bongás, apoiar pequenos negócios amplia investimentos e favorece o crescimento econômico, beneficiando trabalhadores e parcelas mais amplas da população, em conformidade com as políticas públicas de promoção de oportunidades para os brasileiros.
12: Ricardo Maia, do MDB da Bahia, ressalta a necessidade de manter as políticas sociais e econômicas em vigor, priorizando os problemas concretos da população, como o fim da fome, do endividamento e o acesso à saúde, à educação e ao mercado de trabalho.
10: Ricardo Maia também critica o discurso de ódio e a polarização, lamentando que a política tenha sido transformada em disputa entre torcidas, alheia às condições reais de vida da maioria dos brasileiros e à luta por um futuro promissor.
8: Saúde.
12: A Câmara está debatendo a alternância entre medicamentos biológicos e biosimilares. Saiba mais sobre os usos dessas substâncias com a repórter Agui Pontes.
15: A Comissão de Saúde da Câmara dos Deputados aprovou uma proposta que permite a troca entre medicamentos biológicos e biosimilares. Para que a troca seja possível, é necessário haver critérios técnicos observados, acompanhamento clínico e de efeitos colaterais. A principal diferença entre esses medicamentos é a origem. Os biológicos são naturais e os biosimilares são sintéticos. A deputada Silvia Cristina, do PP de Rondônia, relatora da Comissão de Saúde, explica como se deu as discussões sobre o projeto.
16: Antes nós tínhamos um entrave, né, porque os biosimilares eram de complexo ativo, mas passado com o tempo, viu-se que podia ser feita essa dispensação, porque já não teria mais problemas, especialmente com parte da vigilância sanitária. Então nós fizemos um relatório pela aprovação, então essa dispensação ela é possível para garantir, é claro, um desenvolvimento melhor com relação à saúde.
15: Os medicamentos biológicos são produzidos a partir de células ou organismos vivos. Por virem dessa fonte, as moléculas geradas são grandes e complexas, como um anticorpo, por exemplo. Por causa dessas características, os medicamentos biológicos tendem a se degradar mais facilmente, com mudanças pequenas, como a de temperatura, e não permitem cópias idênticas. Por outro lado, os biosimilares são medicamentos desenvolvidos de forma artificial para apresentar semelhança com um medicamento biológico original, trazendo o mesmo efeito e obedecendo a normas técnicas específicas. Quando surgiram, trouxeram junto muitas dúvidas sobre sua segurança e, principalmente, sobre a segurança em fazer a alternância entre os medicamentos biológicos e biosimilares. A relatora Silvia Cristina explica que, hoje em dia, essa inquietação foi superada, dado o acúmulo de estudos, não só por parte da Agência Nacional de Vigilância Sanitária, a Anvisa, mas de órgãos como a Organização Mundial da Saúde e a Agência Europeia de Medicamentos. Ela defende que a proposta procura estabelecer na legislação os tipos de medicamentos e prever a segurança da alternância entre os dois tipos, desde que tenha acompanhamento técnico. A proposta que permite a troca entre medicamentos biológicos e biosimilares espera análise na Comissão de Finanças e Tributação. Da Rádio Câmara, de Brasília, Agui Pontes.
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18: Trabalho.
10: E Gilvan Alencar, do PSB do Ceará, defende o fim da escala de trabalho 6x1, com a adoção de 2 dias de descanso por semana. O congressista critica parlamentares que, segundo ele, mudaram de posição sobre o tema durante o período eleitoral.
19: E Gilvan Alencar questiona a proposta de negociação direta entre patrões e empregados para definir a jornada de trabalho. O parlamentar considera que a mudança na legislação deve priorizar os direitos dos trabalhadores, independentemente das disputas políticas.
10: Benedita da Silva, do PT do Rio de Janeiro, defende a aprovação do fim da escala de trabalho 6x1, destacando a mobilização nacional em favor de 2 dias de descanso por semana. A deputada avalia que a pressão popular tem levado parlamentares contrários à mudança a rever suas posições.
19: Benedita da Silva considera que a participação dos movimentos sociais é fundamental para ampliar os direitos dos trabalhadores. A parlamentar ressalta a atuação de estudantes e representantes da classe trabalhadora na mobilização pela redução da jornada.
10: Reginaldo Lopes, do PT de Minas Gerais, é favorável ao fim da escala 6x1 e defende as garantias legais para assegurar tempo livre além do expediente. O deputado alega que a mudança pode melhorar a qualidade de vida e a saúde mental dos trabalhadores.
19: Em contrapartida, Reginaldo Lopes rechaça a jornada intermitente de trabalho e as negociações individuais, alegando que trabalhadores e patrões têm poderes desiguais de barganha. Ele conclama os eleitores a acompanhar as votações que ocorrerão no Senado sobre o fim da escala 6x1.
10: Alencar Santana, do PT de São Paulo, defende o fim da escala 6x1, atribuindo o avanço da proposta à mobilização popular e ao apoio do governo federal. Ele lembra ainda o governo anterior e alguns senadores que eram contrários à matéria, alegando prejuízos a empresas e à economia.
19: Na avaliação de Alencar Santana, a aprovação da PEC que acaba com a escala 6x1 vai representar uma conquista dos trabalhadores, especialmente da juventude e das pessoas que dependem do próprio trabalho para garantir o sustento.
18: Votação.
10: A Câmara aprovou um aumento do limite anual para a admissão de bombeiros militares no Distrito Federal. A repórter Paula Bittar acompanhou a votação.
11: A Comissão de Constituição e Justiça da Câmara aprovou uma proposta que aumenta o limite anual para o ingresso de efetivo no Corpo de Bombeiros Militares do Distrito Federal. Segundo o texto, em vez das atuais 377 nomeações por ano, a corporação poderá admitir anualmente até 714 novos integrantes, dos quais 94 oficiais e 620 praças. Segundo a autora do projeto, deputada Érica Cocai, do PT do Distrito Federal, os atuais limites de ingresso não são capazes de fazer frente às demandas da população nos próximos anos.
20: Nós precisamos de mais profissionais no Corpo de Bombeiros aqui do Distrito Federal. São profissionais que não apenas protegem o patrimônio, mas são profissionais que protegem a vida ou as vidas da população. Todas as vezes que nós temos algum tipo de situação emergencial, nós lembramos dos bombeiros e nós chamamos os bombeiros. Então são profissionais que são fundamentais para a nossa cidade.
11: A proposta é que aumenta o limite anual para o ingresso de efetivo no Corpo de Bombeiros Militares do DF já pode seguir para o Senado, a menos que haja recurso para votação antes pelo plenário da Câmara. Da Rádio Câmara de Brasília, Paula Bittar.
21: Eleições. Reeleito com mais de 52 mil votos, Bebeto, do PP do Rio de Janeiro, agradece o apoio dos eleitores de mais de 88 municípios do estado e atribui a vitória à fé em Deus. Ao dizer que apresentou mais de 32 projetos, ele reforça estar entre os 10 deputados fluminenses mais atuantes.
10: O congressista destaca sua atuação na defesa de obras de mobilidade urbana na Baixada Fluminense, com a duplicação da rodovia Presidente Dutra e a revitalização da ferrovia em São João de Meriti. Bebeto promete seguir atuando em benefício do estado.
21: Charles Fernandes, do PSD da Bahia, agradece os quase 90 mil votos recebidos que o conduziram para o seu terceiro mandato na Câmara e reafirma seu compromisso em defender a agricultura familiar, o agronegócio e os municípios baianos na próxima legislatura.
10: Ele destaca investimentos na área de saúde do estado, incluindo mais de 20 hospitais e 27 policlínicas. Charles Fernandes defende ainda a soberania nacional, a autonomia dos povos e as relações internacionais baseadas na cooperação e nas relações harmoniosas entre nações.
21: O Tony de Paula, do PSD do Rio de Janeiro, critica posicionamentos do Tribunal Superior Eleitoral, alegando haver diferença de tratamento aos candidatos à presidência da República no que diz respeito à retirada de publicações nas redes sociais.
10: O Tony de Paula pede que os ministros não protejam candidatos supostamente ligados às milícias, ao citar contratações de familiares de milicianos em gabinetes parlamentares, influências em hospitais federais e repasses de emendas a entidades ligadas a esses grupos.
21: Paulo Soares, do Podemos de São Paulo, faz um balanço dos seus 4 meses de mandato e destaca a apresentação de 31 propostas e a atuação em 7 relatorias. Entre os resultados, ele cita um projeto já transformado em lei voltado à prevenção da saúde da mulher.
10: Paulo Soares também agradece os votos recebidos e afirma que vai continuar acompanhando as demandas do interior paulista, mesmo sem mandato. Ele defende uma atuação política focada em áreas como saúde e educação, com menos disputas ideológicas e mais atenção aos problemas da população.
21: Luiz Couto, do PT da Paraíba, agradece os mais de 60 mil votos recebidos, embora não tenham sido suficientes para garantir sua reeleição. Com 5 mandatos como deputado federal e 2 como estadual, ele afirma que sua trajetória foi dedicada à justiça social e à defesa dos direitos humanos.
10: Luiz Couto também reafirma o compromisso de continuar servindo ao povo paraibano, mesmo fora do Congresso. Para ele, o fim do mandato não encerra sua atuação em defesa da população, guiada, segundo ele, pela fé, pela honestidade e pelo compromisso com o próximo.
21: Geraldo Rezende, do União de Mato Grosso do Sul, diz que respeita o resultado das urnas e que vai seguir trabalhando até o último dia do seu mandato. No balanço de sua trajetória, ele destaca participação na criação da Universidade Federal da Grande Dourados.
10: Geraldo Rezende menciona ainda sua contribuição para a construção do Hospital Regional de Dourados e a implementação do primeiro SAMU indígena do país. O deputado também cita a construção de creches em aldeias e a defesa da regionalização dos serviços públicos.
21: Ismael, do PL de Santa Catarina, agradece os mais de 70 mil votos que recebeu, mas lamenta não ter alcançado a reeleição. Após 4 anos na Câmara e 37 anos de vida pública, o parlamentar faz um balanço da sua trajetória política e enaltece a experiência adquirida no Congresso.
10: Além disso, Ismael cita participação em comissões e frentes parlamentares, entre elas a de amparo às comunidades terapêuticas. O deputado conclui que pretende seguir em frente, agradecendo à família, aos amigos e aos eleitores pelo apoio.
21: Termina agora o Jornal Câmara dos Deputados, produzido pela Rádio Câmara, com trabalhos técnicos de Rafael Santos e apresentação de Márcio Aquiles Sardi e José Carlos Andrade. Uma ótima noite para você.
10: A Voz do Brasil volta amanhã. Boa noite.
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14: Vera com 106 graus.

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2: Boa noite, corujinhas e morcegões, morceguinhas e corujões. Está no ar o Emoções.
3: Marcelo Renato.
2: 8:05, é terça-feira, 13 de outubro de 2026. Temperatura é predominante na região, 21 graus. O vento a 10 km por hora, a umidade relativa do ar 78%. E a probabilidade de chuva neca de Quitibiriba, mas agora há pouco deu um chuvisqueiro no Encanto do Planalto, hein? Ok, então a partir de agora até a 1 da manhã, Emoções, eu, você e a DBC, juntos e misturados. Ok, vem comigo, vamos fazer uma noite bem gostosa. E é o seguinte, hein? Se você mandou mensagem antes das 20 horas, mesmo que seja um minuto antes, tem que mandar de novo, tá bom? Porque a gente reorganiza o zap aqui e aí apaga tudo que chegou antes, para não confundir mensagem para mim, para a rádio, para o Sabiá, coisa e tal. Então, é a partir das 8 somente que nós vamos considerar as mensagens que chegaram a partir das 8, tá bom? Se você mandou antes para participar comigo, dá um like aí que ela sobe e aparece para mim. Música.

0: trem. Tá aí, ó. Rio Negro, Solimões, Gilberto e Gilmar e o trio Parada Dura. É o Cavalo Enxuto, Fazenda São Francisco, João Paulo e Daniel. E o Granfino e o Caipira, né? Com Victor e Léo. Ok. O clima dessa terça-feira, Marcelo Renato. Pois é, rapaz. Quem tá com a gente aqui é o meu querido Luiz, né? Luiz da Riviera Pães Congelados. Fala comigo.
1: Boa noite, meu amigo MR. Estamos aqui no Estradão Preto. Só na escuta da DBC-FM, Rádio Carinho, Rádio Amor, com o nosso amigo Marcelo Renato. Vamos que vamos, Marcelão!
0: Bom retorno, Luiz, e bom descanso daqui a pouquinho, meu querido. Um abraço, brigadu, brigadu, brigadu. O Adilson tá com a gente, ele manda um alô pra Nilza, que é a esposa, a filha Natália, também o Zezinho, Marcelão do Point, o Osmar, Ângelo e o Zé de Oliveira. E ele quer ouvir Sozinho do Raça Negra. Ok. Ricardo da Malmita. Boa noite, Ricardo.
2: Boa noite, Marcelo Renato. Beleza?
0: Beleza.
2: Toca para o Roberto Carlos aí. Você é minha. Oferecendo minha esposa Marta, pro Renatinho, para todo mundo tá escuteiro aí. Pessoal da Fazenda Santista, Santo Inácio, Rádio Carinho.
0: Rádio Amor, você falou do Roberto Carlos pro Renatinho e a Roberta lá do Tangará já fez uma encomenda aí com hora marcada também, Roberto Carlos pro Renatinho. Por que que vocês mandam tanto o Roberto Carlos pro Renatinho? Ele é muito fã assim mesmo, né? Adriano Verdetti, boa noite.
3: Boa noite, amigo Marcelo Renato, beleza?
0: Beleza.
3: Ô Marcelão, manda o bruto pra nós aí. Opa. Amor de outras vidas. Tamo junto na escuta, hein? DBC-FM Rádio Carinho.
0: Rádio Amor. Obrigado, meu querido. Maria Aparecida Vila Prado. Boa noite.
4: Boa noite, Marcelo. Toca pra mim. Paixão Anônima. Milionários é rico. Beijo no seu coração. Maria Aparecida da Vila Prado. Rádio Carinho.
0: Rádio Amor. Obrigado, minha querida, por estar com a gente. A Fátima também. Ó, o Renatinho. Ó, o Renatinho. Ó, o Renatinho. Lá vem. Lá vem, lá vem, lá vem. Bomba.
5: Pera, qual é o seu nome mesmo? Esqueci seu nome. É, seu nome é Juju. Fala, Juju, boa noite.
0: Ô, Renatinho, tá gripado ainda por cima. É, pegou gripe lá no acampamento. O nosso querido Cezão. Boa noite, Marcelo. Manda aquele alô pra nós aqui no preparo. Estamos todos aqui na audiência. Toca Aprender a Viver, Milionário José Rico. Ok. Renato Lopes com a gente também, o Santista. Adélcio da Farmácia, o Palmeirense. Um beijo pra Silvia, um rau, rau, rau pra Pipoca e um abraço a você, meu querido. Também com a gente aqui o Ian do Bolo de Milho, que manda um beijo pra esposa Nice. Ele pede Zezé e Luciano, Sem Medo de Ser Feliz, bela moda. Também a Edna, boa noite Marcelo Renata, é o Alan do Gonzaga. Manda uma música pra nós aqui do Amado Batista, Eu Quero Você. Eu mando pro meu primo Ricardo e pra minha mãe Edna Vicente. Ok. Ó, o Gardenal, meu querido. Boa noite, Marcelo Renato. Que a vida seja generosa com todos nós. Que a amizade continue sendo um dos mais belos presentes que podemos compartilhar. Dedico a programação toda a todos os ouvintes, em especial os amigos que levam a vida no tapetão preto. Hoje eu vou de música, hein? Coração Apaixonado, Carreira e Capataz. Essa música aí me lembra o Juruna. Ele pedia só essa. Boa noite, Marcelo. Ótimas emoções para todos nós. É a Mari Mendes. Pablo Gesso com a gente. Leandro, Maria Aparecida. Quanto mais você escreve, mais eu demoro para chegar na sua mensagem, minha querida. Espero eu chegar, porque você escreve, aí a mensagem vai lá pro fundo, lá para cima. Espero eu chegar, minha querida. Leandro, fala Leandro, fã da Lana Guedes.
6: Boa noite, Marcelo Renato.
0: Boa noite.
6: Manda Amado Batista, princesa, pra minha amiga Lana Guedes. Rádio Carinho.
0: Rádio Amor. Mãe. Obrigado, meu querido Leandro. O Rony tá com a gente, a Selma Batista também. Boa noite, Marcelo. Boa noite, Lupércio, filho de Brotas. Brigadu, brigadu, brigadu por estar com a gente aí, Lupércio, e pelas palavras também. Quem é? Antes, deixa-me mandar um alô aqui pra Maria, a Maria, que tá em Mongaguá, perto dos filhos, né? Obrigado, minha querida, por estar com a gente. Maria, ela era de São Carlos, mas agora está em Mongaguá. Brigadu, brigadu, brigadu. Quem é?
7: Boa Boa noite, Marcelo Renato. Ah, adivinha. Acertou? Que bagulho aqui, fi. Na escuta. Renatinho tá bichado? O que você falou?
0: Gripado.
7: Ih, sucurino pegou ele. Por isso tá desse jeito. Mas tá na escuta aqui, hein? O tio mandou bilhete, tirou uma foto, ficou meio nubiado. Não deu certo.
0: Certo.
7: Mas ele quer ouvir. Ele merece. Quer dizer, eu mereço.
0: Rico
7: Rick Rene. Rick Rene. Vai tocando moda aí que nem tá no escuteiro, hein? Um abraço aí, que babe. Tchau, obrigado. Poder! Alô, filho!
0: Valeu, meu querido Renatinho. Ele foi... A gente ficou provocando ele pra ele pegar um acampamento raiz. Ele foi e pegou gripe. Ah!
5: Abraço, Tajano e o Rick Baba.
0: Abraço pro Tajano, Trajano e Rick Baba. Zé Paulo, de Araraquara.
8: Boa noite, boa noite, boa noite, Mier. José Paulo, Alvim para Laranjeira, Araraquara. Estou passando já você tudo, uma feliz e abençoada noite, terça-feira. DBC, Rádio Corém.
0: Rádio Amor. Fala, Luizão.
9: Ô, meu amigo Marcelo, nós aqui, ó, subindo o Chibarro, curtindo a DBC. O nosso amigo aí que ofereceu música para todo mundo que está no Estradão Preto aí, ó. Manda aí pra ele o frio da madrugada. Vamos lá, Marcelo. Estamos chegando pra em casa pra descansar.
0: Obrigado, Luizão. É o Gardenal, o Jeff Gardenal. Antigamente ele era só do Chão Preto, mas agora é Chão Preto e Estradinha Sertaneja. E de terça-feira ele fica bem pertinho da gente aí. Ok? É, terça-feira, os carretos dele, né? O caminhão canavieiro é para esses lados aqui. Nosso querido Jeff Gardenal, ele pega aquele bitrem da estrada, não esse canavieiro, mas o bitrem, ele deve fazer a mesma coisa, né? É, ele faz virar uma moto, faz o que ele quer. Se bobear, ele empina o caminhão. Eita, nós!

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0: Marcelo. Boa noite, Marcelo, meu irmão, meu companheiro. Deus que abençoe a sua terça-feira aí, irmão. Fica com Deus, um abraço. Amanhã tem Palmeiras, irmão. Abraço, fica com Deus, irmão.
1: Ô, Cipriano, um abraço, meu querido. Obrigado, viu, por estar com a gente aí. Um abraço ao Zé Brilhante, o terrível, né? A Cida, boa noite, Marcelo. Toca, por favor, Vendaval de Ilusões. Emílio e Eduardo, lindo, hein? Muito bem. Fica com Deus, Marcelo. Beijos. A Maria Aparecida, lá de Mongaguá. O Luiz filmou a rodovia, já vai passar aqui em frente, se é que já não passou, né? Ouvindo aí o frio da madrugada. O que foi, moço?
2: Ô, Marcelão, olha eu de novo. Viu? O tio falou que a vizinha ganhou um peixe assim, ó. Tá vendo? Viu o tamanho? Isso, grande, desse tamanho aí. Aí ele quer saber, quer alguém dar uma receita pra mandar pra ele, pra falar. Como é que faz esse peixe aí, grande, que eu falei pra você? Ele vai ajudar. Mas não a comer, né? A fazer, né? A comer, né? Ele quer ajudar, mas comer. É quem passar a receita pra temperar o peixe. Ai, meu Deus do céu. Coitada, vizinha. Pegou uma bucha.
1: Se for igual o tambaqui, né? Eu não vou falar pra não dar B.O. o que parece o tambaqui. Se for o tambaqui ou igual o tambaqui, abre ele sem separar as partes, abre como se fosse uma base de pizza, né? Passa um gengibre, põe um... Como é que chama aquele que você faz bem lá, o Rick? Vinagrete, e põe na assadeira. Não é isso, Rick? É mais fácil. Agora, não sei que peixe que é. Você só mostrou o tamanho, mas não mostrou que peixe é. Né? Ele, na verdade, nem mostrou. Ele falou, ó, desse tamanho aqui. Opa! O que que... Esse menino tá aceso hoje, hein? E tá gripado, imagina se não tivesse.
3: Eu quero mostrar o Rick Renner, eu fiz o Juju. 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
1: Eu vou mandar aquela do Eu Mereço, do tio Pavan, aí você pega carona, tá bom? Wilson e William de Torrinha. Boa noite, Marcelo Renato, abraço, amigos, sempre juntos. Wilson e William Torrinha, TBC, Rádio Carinho, Rádio Amor e Música na Conversa. Eu quero mandar um beijo aqui pra Cleusa Boldrinha, Cleuzinha. Tá ouvindo a gente lá em Dois Córregos. Da onde que é, Marcelo? Da terra do Carlão. Que Carlão? É o Carlão do Escorgo.

Bom, é o seguinte, o meu querido Adilson, daqui a pouco eu toco Raça Negra, mas eu vim com essa, eu tava com essa ideia, acabei esquecendo, porque eu quero prestar uma homenagem aqui ao Netinho, o Netinho que cantava Mila, né? Eu tenho Mila aqui, vou tocar agora, em homenagem ao Netinho que virou estrela na Constelação da Saudade. Por muitas vezes eu toquei uma outra música com ele aqui, uma música que eu gosto muito, né? Que é gostoso demais. A gente tem só com o Zezé agora aqui, né? Tô com saudade de tu, meu desejo. Essa música aí que é gostoso demais. Como eu não tenho, então a gente vai fazer essa homenagem aqui ao Netinho, que marcou uma geração também, né? Infelizmente ele nos deixou e tava novo ainda, né, Marcelo? Deixa eu pesquisar aqui. Acho que 50 e poucos anos ainda, né? O Netinho, param, param. Vamos ver aqui. Ele estava com quantos anos, Marcelo? 60. 60 redondinho? Ah, para mim chegou menos de 60. É novo de tudo, né? Quando ele estourou, também ele estava bem novo. Muito bem. Vamos ouvir Mila, então, homenagem ao Netinho. Canta, Netinho!

0: Muito bem, quero mandar um abraço aqui pro meu querido Morsa. Alô, Morsa, bom trabalho para você. Também um beijo para dona Nina Santa Rosa e para Dilma. Ok, muito bem. Opa, teve um concurso da Mega Sena que foi remarcado para quarta-feira agora, por causa do feriado de Nossa Senhora Aparecida. Ok, então aqui na Loto Fácil, dia da sorte, voltaram a ser sorteados na terça, né? E aí na quarta-feira, a Mega Sena que está acumulada em 150 milhões. Oh, maravilha! E aí, Fino, fala comigo, Fino.
1: Boa noite, querido MR. Poser, Tubão, juntos no Emoções. Manda um abraço pro Normando, Zetinho, Luiz Roda, Thiago Lopes, Renatinho, Joana Gonçalves e pro Rick Baba. Fala, Rick. Abraço, NR. Tudo de bom. Tudo de bom. 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
0: Rádio Amor. O Fino tá animado num dia que normalmente ele fica abatido, fica bem para baixo, né? Mas deu tudo certo aí, foi diferente do que a rotina de exames que ele faz. E ele vai fazer até a oração aí da beirada do dia. Aí, enfim, combinado então, tá? Você fará a oração. E voltou com tudo, hein? Rapaz! Rick Baba!
2: Ô, Marcelão! Ah. Mais tarde, hora que o Renatinho for dormir, você não toca a música dele pra Juju, não. Toca a minha, mais tarde. Deixa ele dormir, ele vai esquecer. Aí você toca a música que eu pedi pra você, pra Juju. Tá bom?
0: Tá bom.
2: Juju, essa música é pra você, mais tarde.
0: Luiz Roda, Wilson Soraya, tudo de bom, tudo de bom. Ô Zé Roberto, eu tô esperando o que você falou aí, ó. Mandei um ok pra você. Ih, o homem vai demorar. O que vai acontecer? Ele não vai dormir. Agora ele não vai dormir mais.
3: Eu queria essa música do Roberto Carlos, o Rick Baba.
0: Você oferece música do Roberto Carlos pro Rick? O Adilson agradecendo ali, Osmar Ângelo, boa noite Marcelão, boa noite Osmar. Ok, muito bem. Vai ter jogo hoje da Liberta? Parece que o Vasco vai jogar, é isso? 9:30? Deixe-me ver aqui. Paran. Isso mesmo, hein, ó. Copa Sul-Americana. Vasco e Boca, e vai ser na Argentina, 9:30 da noite, Boca e Vasco. É isso? Isso, Marcelo, muito bem. Então a gente vai acompanhando aqui. O que foi, Renatinho? Tá aceso hoje, hein?
3: Não dá trabalho não, Rick Baba.
0: Não dá trabalho não, Rick Baba. Rapaz, ele tá com o celular com a bateria 100% e os créditos também. 3, 2, 1. Alô, Cezão.

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